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1: E assim, com o espírito do rodeio e a emoção em alta, vamos encerrando mais uma edição do Brasil Rodeio. Obrigado pela companhia e até a próxima montaria. Que a força do rodeio esteja com vocês. Nos encontramos na próxima edição, sempre aqui, na Oeste Capital, com o melhor do rodeio nacional. Programa Brasil.

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1: Olá, boa noite.
2: Boa noite para você que nos acompanha em todo o país.
1: Terça-feira, 23 de junho de 2026.
2: Vamos ao destaque do dia, segurança pública.
1: Novo Banco Nacional de Celulares com restrição vai reunir informações sobre aparelhos roubados, furtados ou extraviados em todo o país.
2: Ao comprar um aparelho, o cidadão também vai poder consultar o cadastro para saber se existe alguma restrição.
1: E notificações serão enviadas para esses celulares que estiverem em uso, para que o comprador entregue voluntariamente.
2: Presidente Lula destaca que nova ferramenta vai ajudar a combater o crime.
3: Se você souber de onde você comprou, melhor ainda, porque a gente quer punir quem rouba, a gente quer punir quem vende, a gente quer punir o crime organizado.
1: E ainda, aparelhos de última geração para tratamento de câncer por radioterapia foram entregues hoje simultaneamente em São Paulo, Ceará e Mato Grosso pelo presidente Lula e o ministro da Saúde, Alexandre Padilha.
2: Equipamento é capaz de gerar raios-x precisos exatamente no local do tumor, sem causar maiores danos ao tecido saudável. Graziele Bezerra.
4: Durante o evento, Lula e Padilha assinaram ainda contrato que vai garantir a compra de 20 aparelhos de ressonância magnética para 15 estados.
1: E a gente vai falar também dos impactos do programa de aquisição de alimentos sobre a vida de agricultores.
2: Estudo divulgado pelo Ministério do Desenvolvimento Social mostra aumento da renda e redução da dependência de programas assistenciais.
1: Hoje, na apresentação da Voz do Brasil, eu, Mariana Jungmann e Luciano Seixas.
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1: Que um bem de consumo, o aparelho celular concentra atualmente a identidade digital do cidadão.
2: Nele estão aplicativos bancários, documentos, senhas, meios de pagamento, autenticações eletrônicas e acesso a serviços públicos.
1: E a cadeia envolvida no roubo desses aparelhos aumenta a violência urbana e abastece o crime organizado.
2: Por isso, o governo lançou hoje a nova fase do Programa Nacional Celular Seguro, criando um banco de dados nacional para consulta sobre aparelhos roubados ou furtados.
5: Foi inaugurada nesta terça-feira uma nova etapa no enfrentamento ao roubo de celulares no Brasil. O presidente Lula assinou o decreto que institui o Banco Nacional de Celulares com restrição. Essa ferramenta reunirá informações sobre aparelhos roubados, furtados ou extraviados em todo o território nacional, como detalhou o secretário nacional de Segurança Pública, Chico Lucas.
6: Agora, qualquer policial do Brasil vai ver todos os registros, seja do Amapá, do Piauí, do Rio Grande do Sul, do Amazonas, todos vão ser vistos no mesmo sistema, porque nós vamos colocar o combate ao roubo e furto de celulares como prioridade da agenda nacional.
5: Por meio dessa integração, será possível identificar aparelhos com registro de roubo ou furto em utilização e encaminhar notificações aos usuários para devolução voluntária e regularização da situação junto às autoridades policiais. Desde 2020, já foram registrados cerca de 3 milhões de aparelhos aptos à recuperação. Com essa iniciativa, o governo passa a atuar diretamente sobre a cadeia econômica que sustenta esse tipo de crime, de acordo com o ministro da Justiça e Segurança Pública, Wellington Lima.
7: Não tem efeito apenas no que diz respeito ao celular. A violência urbana dos grandes centros, que é afetada com essa prática, que atemoriza tantos, vai ser modificada completamente na medida em que o programa ganha corpo e adesão. Toda a cadeia criminosa se modifica e esse incentivo diminui da prática do crime.
5: Em outra frente, os próprios cidadãos podem fazer sua parte por meio de uma ferramenta pública de consulta, que permite verificar se o aparelho possui restrição. O presidente Lula destacou a integração de bases públicas e privadas que viabilizou a medida e a importância de cada cidadão fazer a sua parte.
3: Vai ter a participação dos 27 governadores de estado, do governo federal, das agências reguladoras, das empresas de comunicação. Então, o que a gente está dizendo é que se você comprou um telefone sem saber que era roubado, mas comprou, você tem que procurar uma delegacia para entregar. Se você souber de onde você comprou, melhor ainda, porque a gente quer punir quem rouba, a gente quer punir quem vende, a gente quer punir o crime organizado.
5: Por meio do site ou do aplicativo do Programa Celular Seguro, o cidadão pode verificar a procedência de um telefone celular, tendo em mãos o número e-mail, um código de 15 dígitos que é como se fosse a identidade do celular. Esse número pode ser encontrado na caixa do aparelho, atrás da bateria ou discando asterisco jogo da velha 06, Jogo da Velha. Nesse último caso, o código aparecerá automaticamente. Reportagem Natália Kozlik.
1: Novos equipamentos para o tratamento de câncer.
2: E aparelhos de ressonância para todas as regiões do país.
1: Investimentos de mais de 160 milhões de reais do Ministério da Saúde para ampliar o atendimento especializado no país.
2: O presidente Lula esteve hoje em São Paulo anunciando os investimentos.
5: O acelerador linear de alta tecnologia entregue ao Hospital Santa Marcelina, na zona leste de São Paulo, vai ampliar o tratamento de câncer na unidade. O equipamento é capaz de gerar raios-x precisos, exatamente no local do tumor, sem causar maiores danos no tecido saudável. O presidente Lula, que concluiu sessões de radioterapia este mês, destacou a alta tecnologia do equipamento.
3: A máquina que vocês vão fazer radioterapia aqui na Zona Leste é muito mais moderna do que aquela que eu faço em Brasília. E eu acabei de fazer 15 sessões de radioterapia. E nós não estamos fazendo favor. O que nós queremos é que, independentemente do lugar onde mora, independentemente da cor, independentemente da religião, todos têm direito a um tratamento igual, justo e de boa qualidade.
5: Também nesta terça-feira foram entregues aceleradores lineares em Fortaleza, Ceará, e em Sinop, no Mato Grosso. Em Sinop, que tem 500.000 de habitantes, a chegada do aparelho vai facilitar a vida de pacientes que percorriam até 1.800 quilômetros para receber atendimento em cidades como Cuiabá e Barretos. Já em Fortaleza, o acelerador linear vai para o Instituto do Câncer do Ceará, referência na região. A ampliação do cuidado aos pacientes com câncer é uma prioridade do programa Agora Tem Especialistas, que busca reduzir o tempo de espera por consultas, exames e cirurgias, incluindo os procedimentos radioterápicos. O ministro da Saúde, Alexandre Padilha, destacou as entregas dos aceleradores lineares em todo o país.
8: Nós estamos comprando nesses 3 anos 105 aparelhos, nenhum país do mundo está fazendo essa compra. Graças a essa expansão, todos os estados brasileiros têm agora um centro de radioterapia para cuidar da sua população. O último que faltava era o estado de Roraima, o equipamento já chegou lá, tratando a população inteira.
5: Durante o evento, Lula e Padilha assinaram ainda contrato que vai garantir a compra de 20 aparelhos de ressonância magnética para 15 estados. Os novos equipamentos contarão com investimento de 111 milhões de reais. Reportagem Graziele Bezerra.
1: Inaugurada hoje a primeira etapa das obras da nova Serra das Araras, na Via Dutra, no Rio de Janeiro.
2: O trecho de 4 quilômetros no sentido para São Paulo vai dar mais segurança viária e conforto para os motoristas e pedestres.
1: A inauguração contou com a presença do presidente Lula, que ressaltou a importância econômica do investimento para o estado.
9: Com investimento de R$1,5 bilhão, a nova Serra das Araras integra a modernização da Via Dutra. Com mais de 70% das obras executadas, o projeto deve aumentar a segurança e melhorar o fluxo de veículos. Nesta primeira etapa, foram liberados 4 quilômetros da pista de subida, no sentido São Paulo, com 4 faixas de rolamento e 8 novos viadutos. Segundo o ministro dos Transportes, Jorge Santoro, as obras resolvem um problema antigo da região.
10: Resolve um problema de uma rodovia que fica mais de 40 dias do ano fechada, se somar todas as interrupções que acontecem nela todos os dias, por acidente. A ideia aqui é segurança, olhar as pessoas.
9: O trecho recebe cerca de 390 mil veículos por mês, sendo mais de 1/3 de carga. Segundo a ministra-chefe da Casa Civil, Miriam Belchior, os benefícios vão além da infraestrutura.
11: E a gente investe em infraestrutura que a gente chama econômica, mas também infraestrutura social. É aumentar esse tipo de investimento que melhora a economia brasileira e melhora a qualidade de vida das pessoas nas cidades.
9: O presidente Lula destacou os impactos da obra para o desenvolvimento econômico e a geração de empregos no estado.
3: Eu tenho certeza que o resultado dessa obra aqui vai significar mais desenvolvimento para o Rio de Janeiro, mais empresas para o Rio de Janeiro e mais emprego de qualidade para o Rio de Janeiro.
9: Ao todo, serão 16 quilômetros de extensão, 8 em cada sentido. A nova configuração contará com 4 faixas por direção, 24 viadutos, 2 rampas de escape, 3 passarelas, iluminação integral, monitoramento inteligente e cobertura 4G. Reportagem Luciana Colares de Holanda.
2: Um estudo divulgado pelo Ministério do Desenvolvimento e Assistência Social, Família e Combate à Fome apurou os resultados do Programa de Aquisição de Alimentos, o PAA, sobre a vida dos agricultores familiares.
1: E os números apontam um aumento da renda de 30% de cerca de 30% na renda per capita das famílias.
2: E queda da permanência desses agricultores em programas de transferência de renda.
12: Agricultores familiares parceiros do Programa de Aquisição de Alimentos, o PAA, registraram aumento de até 30% na renda per capita. Além disso, estes agricultores reduziram até 57% a probabilidade de permanência no Cadastro Único, porta de entrada de programas sociais. Atualmente, 75% dos agricultores participantes do PAA, na modalidade compra com doação simultânea, estão inscritos no Cade Único. Os dados são de uma pesquisa realizada pela Universidade Federal do ABC e pelo Centro Brasileiro de Análise e Planejamento. Os resultados foram divulgados pelo Ministério do Desenvolvimento e Assistência Social, Família e Combate à Fome, que é gestor do PAA. O secretário de Avaliação, Gestão da Informação e Cadastro Único, Rafael Osório, falou sobre o PAA como ferramenta de emancipação econômica dos agricultores familiares.
13: Então, acessando o PAA, esse agricultor familiar que está no Cadastro Único, ele pode investir na sua produção, ele pode vir acessar outros programas, receber assistência técnica e, dessa forma, sair de uma forma definitiva do Cadastro Único e da necessidade de ter apoio de programas sociais.
12: A pesquisa mostra que os beneficiários na modalidade compra com doação simultânea tiveram aumento médio de R$ 50,00 na renda per capita. Isso equivale a um crescimento de 30%. Entre os participantes da modalidade PAA Leite, o aumento foi de R$ 32,00 por pessoa, um avanço de 19% na renda destes produtores. A secretária de Segurança Alimentar e Nutricional do MDS, Lilian Raal, destaca a importância do PAA para a garantia de comida na mesa dos brasileiros e para a economia.
14: O recurso público investido no programa de aquisição de alimentos retorna com muitos bons investimentos para a nossa sociedade, para cada pessoa que participa, mas também para a nossa sociedade como um todo, ao promover a venda de alimentos, comprando da agricultura familiar, principalmente agricultores do Cadastro Único, povos e comunidades tradicionais, povos indígenas, incluindo, abrindo a porta do mercado da comercialização para muita gente que vinha ficando para trás, ao mesmo tempo mostrando para os municípios a importância das compras públicas da agricultura familiar e de ações de segurança alimentar e nutricional.
12: O ministro do Desenvolvimento Social, Wellington Dias, elenca como meta para o PAA alcançar uma quantidade maior de pessoas, tanto os que produzem alimentos quanto os que precisam deles.
15: Mas é preciso uma jornada que possa alcançar maior escala e possa, a partir daí, colocar produtores, produtoras em condição de uma linha direto com o mercado. E, é claro, com isso, elevar a renda.
12: Em 2024, o PAA alcançou 3.334 municípios brasileiros. 84% deles relataram ampliação da busca ativa de agricultores familiares. 76% apontaram avanços na identificação de pessoas em situação de insegurança alimentar. 29% dos municípios realizaram levantamentos junto a povos e comunidades tradicionais, o que ampliou estratégias de inclusão desses públicos no PAA. 86% dos municípios consideram decisivo o suporte oferecido pelo governo federal para a execução do programa. Para acessar a pesquisa na íntegra e conhecer detalhes sobre o PAA, busque por gov.br/mds. Reportagem Érica Brás.
1: Pois é, e além de melhorar a vida dos agricultores familiares, o programa de aquisição de alimentos também ajuda a melhorar a qualidade da merenda consumida pelos estudantes de todo o país.
2: É que parte dos alimentos frescos comprados pelo PAA é destinada à alimentação escolar, que agora usa menos ultraprocessados.
1: E comida fresca, feita na hora, abre espaço também para a criatividade das merendeiras.
2: Hoje, o governo do Brasil premiou as melhores receitas preparadas por essas profissionais.
16: Tem receita que vai muito além do sabor, tem afeto, cuidado e uma vontade enorme de ver os estudantes bem alimentados. Foi assim que 55 merendeiras de todo o Brasil conquistaram um lugar entre as melhores receitas da alimentação escolar do país. A Vânia Patrícia, de Boa Vista, em Roraima, apostou no frango flambado com creme de abóbora, prato cheio de sabor e memórias da culinária local.
17: O prato foi aprovado pelas crianças, gostaram e querendo, pedindo para repetir mais.
16: Já o Evandro dos Santos, de Francisco Beltrão, no Paraná, levou para a disputa um yakisoba vegano, receita de tradição e sabor.
18: Na composição dele, macarrão, os legumes, que os alunos não tinham tanta saída com os legumes e verdura. Então, veio essa inspiração, vamos fazer alguma coisa com nossos legumes, com a nossa agricultura familiar, que geralmente está com produtos orgânicos.
16: As receitas estão entre as vencedoras da terceira edição do concurso Melhores Receitas da Alimentação Escolar, realizado nesta terça-feira em Brasília. A iniciativa do Fundo Nacional de Desenvolvimento da Educação, o FNDE, valoriza o trabalho das merendeiras que todos os dias ajudam a levar uma alimentação saudável, equilibrada e de qualidade aos estudantes da rede pública. Fernanda Pacobaíba, presidente do FNDE, lembra que o Programa Nacional de Alimentação Escolar repassa anualmente cerca de 6 bilhões de reais para garantir mais de 50 milhões de refeições diárias. Em 2023, após anos sem reajuste, o FNDE elevou os valores para a compra de merenda. Também subiu de 30% para 45% a obrigatoriedade para a compra direta de alimentos da agricultura familiar e restringiu ultraprocessados nas escolas.
19: Cerca de 3 bilhões de reais do orçamento total do programa vão ser destinados à agricultura familiar. Mais oportunidades para pequenos produtores, mais alimentos frescos nas escolas e mais desenvolvimento nos municípios.
16: Com foco em alimentos mais saudáveis, o Programa Nacional de Alimentação Escolar quer mostrar com o prêmio que o principal ingrediente está todos os dias no prato servido aos estudantes. O carinho de quem sabe que alimentar também uma forma de educar. Um exemplo para os profissionais que fazem toda a diferença na vida das crianças, disse a primeira-dama Janja Lula da Silva, embaixadora da Aliança Global contra a Fome e a Pobreza.
20: São pessoas que conhecem os estudantes, as estudantes que acolhem com um sorriso, que oferecem afeto e oferecem também uma refeição saudável e ajudam a construir um ambiente escolar mais humano e acolhedor.
16: Além do reconhecimento, cada merendeira vencedora recebe um prêmio de R$5 mil. As escolas representadas pelas receitas também recebem R$8 mil para investir em equipamentos e melhorar a estrutura das cozinhas escolares. Reportagem Pablo Mundim.
1: O Brasil anunciou hoje um pacote integrado de ações voltadas para a população em situação de rua durante a programação da Semana Nacional de Políticas sobre Drogas.
2: A iniciativa interministerial prevê recursos para a qualificação de cozinhas solidárias, ampliação do atendimento em saúde e inclusão social de pessoas em contexto de vulnerabilidade.
1: Durante o evento, a ministra dos Direitos Humanos e da Cidadania, Janine Mello, reforçou que o país precisa avançar nas ações integradas de assistência para garantir direitos à população de rua.
21: A agenda de população em situação de rua, ela não é a agenda de um ministério só. O que importa é que a gente tenha um governo federal todo unido em prol e em defesa da proteção dos direitos da população em situação de rua. Não é um espaço de disputa, é um espaço de construção, é um espaço de avanço.
2: O Ministério da Justiça e Segurança Pública anunciou o maior esforço orçamentário da história para ações voltadas à população de rua.
1: Os repasses vão ser destinados à criação de novos Centros de Acesso a Direitos e Inclusão Social, os CAIS, executados em parceria com a sociedade civil e universidades.
2: O secretário-executivo do Ministério da Justiça, Ademar Borges, detalhou a distribuição dos recursos.
0: Nós aplicamos 46 milhões para 263 centros POP, 27 milhões na implantação de 30 unidades CAIS. Nós também fizemos um investimento para a formação de mais de 5 mil profissionais de segurança pública, para que esses profissionais tenham acesso a uma cultura orientada pela proteção de direitos humanos, além de mais 70 milhões de investimento junto com o Ministério de Direitos Humanos para o programa Cidadania POP.
1: Já na área da saúde, vão ser investidos 120 milhões de reais anuais para as equipes do consultório na rua, o que deve garantir atendimento em todas as unidades da federação.
2: O pacote também engloba o Ministério do Trabalho e Emprego e o Ministério do Desenvolvimento e Assistência Social, com a implantação de novas cozinhas solidárias e a formação profissional.
1: Atenção contribuinte, a Receita Federal abriu hoje as consultas para o segundo lote de restituição do Imposto de Renda 2026.
2: Trata-se do maior lote de restituição da história do país. Ao todo, o governo federal vai injetar 11 bilhões de reais na economia.
1: O valor vai beneficiar mais de 9 milhões e 500 mil contribuintes em todo o Brasil.
2: Desse total, cerca de 8 milhões e 900 mil pessoas utilizaram a declaração pré-preenchida ou optaram por receber via Pix.
1: A restituição será paga na próxima terça-feira, dia 30 de junho.
2: Para consultar o segundo lote, basta acessar gov.br/Receita Federal ou utilizar o aplicativo do Imposto de Renda no seu celular.
1: Projetos culturais, de esporte. Muitas das políticas públicas são patrocinadas por empresas estatais do governo do Brasil.
2: Esse contrato ou esses contratos são acompanhados de perto pela Secretaria de Comunicação Social da Presidência da República.
1: E para isso, a SECOM conta com uma plataforma que permite checar a implementação dos projetos patrocinados em todo o país.
4: É com o patrocínio que muitos projetos conseguem sair do papel. E quando esse patrocínio parte de empresas e órgãos públicos, regras devem ser seguidas para garantir, por exemplo, a transparência do processo. O acompanhamento da gestão desses recursos é feito pela Secretaria de Comunicação Social da Presidência da República, a SECOM, que agora ganhou uma plataforma mais moderna. Como explica Ana Luísa Fraga, diretora de patrocínios da SECOM.
22: O patrocínio hoje agrega muito à política pública. Então, a gente está fazendo essa caminhada de melhorar a nossa ferramenta e transformar o patrocínio como política pública, agregando os dados que as estatais nos prestam de informação com relação ao que elas vão fazer.
4: 50 empresas parcial ou completamente controladas pelo governo federal ofertam patrocínios no país. Só em 2025, foram mais de 2.400 ações de patrocínio feitas por estatais. A secretária de Publicidade e Patrocínio da SECOM, Samantha Marchiori, afirma que a expectativa é que a nova ferramenta ajude a identificar onde os investimentos estão chegando e quais resultados estão sendo alcançados.
23: A gente avalia muito isso, se aquele projeto ele faz sentido para aquela região que está recebendo, seja um projeto de esporte, seja um projeto de cultura, e claro, se ele está dentro das condicionantes, né, que a própria governança dos órgãos passa.
4: A ferramenta incorpora recursos de monitoramento, avaliação de resultados e inteligência de dados para tornar a gestão mais transparente e eficiente, permitindo acompanhar em tempo real os impactos sociais, econômicos, culturais, esportivos, ambientais e territoriais dos investimentos. Reportagem Luana Karen.
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2: Mais de um bilhão de reais investidos na retomada econômica de comunidades rurais na bacia do Rio Doce.
1: A ação vai beneficiar comunidades rurais de 49 municípios de Minas Gerais e Espírito Santo, atingidos pelo rompimento da barragem do Fundão.
2: O recurso é destinado ao fortalecimento da agricultura familiar, ao incentivo à produção de alimentos saudáveis e à regularização gratuita de propriedades rurais.
1: De acordo com o Ministério do Desenvolvimento Agrário e Agricultura Familiar, o foco também é em recuperar o solo da região e abrir novos mercados para os produtores. produtores locais.
2: O governo federal já havia repassado mais de 400 milhões de reais para a retomada das produções rurais.
1: E essas foram as notícias do governo do Brasil.
2: Uma realização da Secretaria de Comunicação Social da Presidência da República.
1: Com produção da empresa Brasil de Comunicação.
2: Fique agora com as notícias do Poder Judiciário e do Congresso Nacional. Boa noite.
1: Boa noite para você e até amanhã.
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7: STJ aprova regras para que juízes decidam sobre participação de crianças e adolescentes em conteúdos digitais.
8: TSE determina a remoção de publicações que associavam político e partido a organizações criminosas.
7: TST divulga levantamento sobre risco de endividamento por motoristas por aplicativo.
8: Boa noite, eu sou Marcela Luiza.
7: Eu sou Walter Lima.
8: Conselho Nacional de Justiça aprova regras para a atuação de crianças e adolescentes na produção de conteúdo para plataformas digitais.
7: A medida é uma consequência da entrada em vigor do chamado Estatuto da Criança e do Adolescente Digital em março deste ano. Marta Ferreira.
10: A norma estabeleceu que crianças e adolescentes precisam de autorização judicial em casos de exposição nas redes sociais, tanto em perfil próprio quanto em canais de adultos e quais são os procedimentos a serem adotados pelos magistrados. Entre os pontos a serem analisados estão o grau de exposição, a carga horária semanal e a remuneração.
25: A resolução define prazos para a validade dessas autorizações. Os alvarás terão duração máxima de 12 meses para crianças e de 18 meses para adolescentes, podendo ser alterados a qualquer momento por decisão judicial.
8: TSE determina a remoção de publicação que associa Flávio Bolsonaro a facções criminosas.
7: Em outra decisão, o tribunal já havia determinado remoção de publicação que associava o PT a organizações criminosas. Mariana Fabre.
26: A ministra Estela Aranha, do Tribunal Superior Eleitoral, determinou a remoção de vídeo e imagens veiculados por diversos perfis em redes sociais que associam o pré-candidato à presidência Flávio Bolsonaro à operação da Polícia Federal denominada Unha e Carne. Para a relatora, o conteúdo extrapola os limites da crítica política admissível e constrói uma narrativa sem indicação de dado concreto, investigação formal ou imputação jurídica. Em outra decisão liminar concedida pelo vice-presidente do TSE, ministro André Mendonça, foi determinada a remoção de vídeo publicado nas redes sociais que associava o Partido dos Trabalhadores ao financiamento de campanhas eleitorais por organizações criminosas. O ministro entendeu que a publicação extrapola os limites da crítica política ao atribuir suspeita ao partido sem demonstração mínima de veracidade. Em ambos os casos, as decisões liminares determinaram a remoção das publicações em até 24 horas, sob pena de multa diária. O plenário do TSE ainda vai analisar os casos.
8: Levantamento do Tribunal Superior do Trabalho aponta que motoristas por aplicativo têm risco maior de se endividarem.
7: O que influencia isso são os custos e riscos com a atividade, além das condições de trabalho. Rossini Gomes.
27: O levantamento concluiu que o motorista tem um custo mensal que gira em torno de R$ 5.600. Para superar esse valor e ter lucro, é preciso trabalhar por no mínimo 8 horas diárias durante 22 dias sob uma condição instável de trabalho. Como o modelo não garante previsão, folga remunerada nem assistência médica, as chances de endividamento aumentam. Segundo o estudo, é possível pegar dinheiro emprestado direto com as plataformas de transporte. E para pagar, os valores são descontados do pagamento recebido pelas corridas.
8: Pessoa relativamente incapaz pode ser sócia em holding familiar, que é um tipo de empresa criada para administrar o patrimônio de uma família, facilitando a gestão e o planejamento sucessório.
7: Essa decisão é do STJ. Fátima Uchoa.
28: Uma mulher curadora do esposo relativamente incapaz ajuizou ação para criar uma sociedade limitada do tipo holding familiar, tendo como sócios ela e o marido, casados em comunhão parcial de bens, cada um titular de 50% das cotas. As instâncias ordinárias julgaram a ação improcedente. No STJ, a terceira turma deu provimento ao recurso especial da mulher. Para a relatora ministra Nancy Andrighi, o incapaz não pode ser impedido de participar de sociedade, pois há previsão expressa no Código Civil que admite isso em contratos sociais.
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3: Uma boa noite.
7: E até amanhã.
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11: Eu sou Paula Groba.
12: E eu sou Humberto Pinheiro.
11: E estes são os destaques de hoje do Jornal do Senado, que começa agora.
12: Congresso vai analisar socorro de 8 bilhões para companhias aéreas.
11: Cota do Senado para vítimas de violência doméstica completa 10 anos e inspira lei federal.
12: Projetos e análise no Senado podem fortalecer combate ao crime organizado.
11: Boa noite.
12: Boa noite.
11: O Congresso vai analisar uma medida provisória que pretende evitar cortes de voos e o fechamento de rotas aéreas no país.
12: O texto prevê um aporte de 8 bilhões de reais para as empresas do setor afetadas pela alta do preço do querosene de aviação. Mais informações com a repórter Marcela Cunha.
13: Segundo o governo, o objetivo é amenizar os impactos da guerra no Oriente Médio sobre o setor, principalmente por causa da alta do querosene de aviação. As companhias aéreas alegam que tiveram uma elevação rápida dos custos, provocada pelo aumento de 70% no preço do combustível. O socorro financeiro busca dar fôlego às empresas para evitar cortes de voo e a descontinuidade de rotas, mas não significa redução automática no preço das passagens. Para o senador Marcos Rogério, do PL de Rondônia, a baixa concorrência no setor aéreo aumenta o risco de prejuízo aos passageiros.
14: Nós estamos vivendo no Brasil hoje quase que um monopólio do sistema de aviação nacional. Nós temos três companhias que se comunicam, que interagem e que têm parcerias, inclusive, econômicas, e há, inclusive, movimentos de fusão que torna esse ambiente ainda mais monopolizado.
13: Os créditos extraordinários não entram no cálculo da meta fiscal, mas aumentam o endividamento público. As empresas que acessarem a linha de crédito terão que devolver os recursos com juros. Segundo regulamentação do Conselho Monetário Nacional, a taxa será de 4% ao ano, com prazo de pagamento de até 5 anos. A medida provisória já está em vigor, mas ainda precisa ser aprovada pelo Congresso Nacional. O texto foi encaminhado à Comissão Mista de Orçamento e, se aprovado, ainda precisa passar pelos plenários da Câmara dos Deputados e do Senado. O prazo de deliberação vai até 31 de agosto.
11: E o presidente do Senado, Davi Alcolumbre, prorrogou por mais 60 dias a validade de 6 medidas provisórias. Entre elas está a que criou o novo Desenrola Brasil, programa do governo federal voltado à renegociação de dívidas. Pelo texto, pessoas com renda mensal de até R$ 8.105 podem refinanciar dívidas de até R$ 15.000 por banco. A proposta também traz regras específicas para beneficiar pequenas e microempresas, além de contemplar estudantes com débitos do FIES, o Fundo de Financiamento Estudantil.
12: As outras medidas prorrogadas são propostas que destinam recursos para a renovação da frota de caminhões, ônibus e micro-ônibus, ampliam as garantias de acesso ao crédito, reforçam o Fundo de Garantia à Exportação, subsidiam a importação de gás de cozinha para conter a alta dos preços e liberam R$ 305 milhões para ações emergenciais de proteção e defesa civil em diferentes regiões do país. A prorrogação garante que as regras continuem em vigor enquanto os textos são analisados por deputados e senadores. As medidas provisórias entram imediatamente em vigor, mas precisam ser analisadas pelo Congresso Nacional antes de perder a vigência.
11: Pichações e atos de vandalismo que danificam prédios, monumentos e outros bens públicos ou privados poderão receber punições mais severas.
12: Um projeto apresentado no Senado propõe o aumento das penas para esses crimes, com o objetivo de reforçar a proteção do patrimônio em todo o país. O repórter Pedro Pincer tem mais informações.
0: A atual legislação prevê detenção de 3 meses a 1 ano e multa para pichação. Pelo projeto, ficaria entre 2 a 5 anos, além da multa. Se o ato afetar monumento ou edificação tombada, a pena atual de 6 meses a 1 ano iria para 3 a 6 anos. Mantendo a multa. Para o autor do projeto, senador Hermes Klan, do PL de Santa Catarina, a legislação praticada não tem sido suficiente para enfrentar um problema que afeta cidades de todo o país e gera custos significativos para a população.
15: O que está em discussão é o modelo de cidade que queremos deixar para as nossas próximas gerações. Queremos cidades limpas ou cidades degradadas? Queremos patrimônio preservado ou patrimônio vandalizado? Eu não tenho dúvida da resposta. E acredito que a imensa maioria dos brasileiros também não.
0: Pelo projeto, quem financiar ou promover a pichação também passará a ser punido com prisão de 3 a 6 anos e multa. A proposta ainda prevê que os autores sejam obrigados a reparar os prejuízos causados.
11: E o Senado poderá retomar a análise de propostas voltadas ao combate ao crime organizado e à sua influência sobre agentes e estruturas do poder público.
12: São projetos que integravam o relatório final da CPI do crime organizado. A reportagem é de Alexandre Campos.
16: Uma das propostas do senador Alessandro Vieira, do MDB de Sergipe, prevê o monitoramento contínuo e aprofundado de relações econômico-financeiras de pessoas expostas politicamente, com o objetivo de combater a corrupção, a lavagem de dinheiro e outros ilícitos econômicos. Serão submetidos a esse regime detentores de mandatos eletivos nos poderes executivo e legislativo da União, ministros de Estado, integrantes de tribunais superiores, presidentes de partidos políticos, entre outras autoridades estaduais e municipais. O senador ainda propôs sindicâncias patrimoniais aleatórias de agentes públicos para detectar enriquecimento ilícito ou prevenir a prática de crimes.
17: São projetos importantes para que a gente possa avançar no combate ao crime organizado, especialmente na questão da lavagem de dinheiro e na recuperação de ativos. São caminhos importantes, a gente tem identificado isso desde o momento da tramitação do PL antifacção e também da CPI do crime organizado.
16: Para fortalecer o trabalho de comissões parlamentares de inquérito, o senador defende o prazo de 5 dias para que as autoridades policiais e judiciárias atendam à requisição do colegiado de compartilhamento de provas.
11: O Senado vai analisar um projeto aprovado pela Câmara que garante atestado ao trabalhador que precisa acompanhar filho doente. A proposta vale para responsáveis por crianças menores de 12 anos e prevê licença de até 14 dias quando não houver outra forma de conciliar o trabalho com o cuidado.
12: No Senado, um projeto semelhante já está em análise na Comissão de Assuntos Sociais. Repórter Henrique Nascimento.
18: O projeto aprovado na Câmara prevê que o atestado informe o período de repouso da criança e a necessidade de acompanhamento direto. Sempre que possível, o trabalho poderá ser cumprido por teletrabalho, compensação de jornada ou outra forma prevista em lei ou acordo coletivo, como explica a advogada trabalhista Elaine Human.
19: O projeto prevê emissão de atestado para acompanhante, ausência justificada no trabalho, proteção ao vínculo empregatício, mais segurança jurídica para as famílias, respeito ao direito da criança de receber cuidados.
18: No Senado, já está em discussão uma proposta semelhante do senador veneziano Vital do Rego, do MDB da Paraíba. O texto permite o abono de faltas de pais e mães que acompanham filhos com patologias graves ou hospitalizados. Quando a proposta passou pela Comissão de Direitos Humanos, o senador Flávio Arns, do PSB do Paraná, defendeu a medida.
20: Não é razoável esperar que o trabalhador continue a trabalhar normalmente caso tenha algum ente querido gravemente enfermo ou hospitalizado. Tal expectativa chega a ser desumana.
18: O projeto está agora na Comissão de Assuntos Sociais.
11: E o Senado celebra 10 anos de uma iniciativa que ajuda mulheres vítimas de violência doméstica a reconstruírem suas vidas por meio do trabalho.
12: Nos contratos de terceirizadas do Senado, 2% das vagas são reservadas para essas trabalhadoras. Repórter Patrícia Oliveira.
21: Desde 2016, contratos terceirizados com 50 ou mais vagas no Senado reservam 2% dos postos para mulheres em situação de vulnerabilidade causada por violência familiar. A seleção das candidatas é feita em parceria com a Secretaria da Mulher do Distrito Federal, que identifica e encaminha mulheres aptas a ocupar essas vagas. Atualmente, 44 trabalhadoras do Senado foram contratadas por meio da cota. A terceirizada Jaqueline Couto Alves é uma delas.
1: Eu passei até uma independência financeira e me livrei do ciclo de violência doméstica. É a libertação da mulher. E além de ser acolhida, tem a questão da proteção aqui dentro. E esse projeto que o Senado criou foi uma coisa maravilhosa.
21: Em 2023, a iniciativa do Senado inspirou a legislação federal, que passou a prever a reserva de 8% das vagas em contratos da administração pública para mulheres vítimas de violência doméstica.
12: Com edição de Paula Groba e trabalhos técnicos de João Lira, o Jornal do Senado fica por aqui. Acompanhe agora as notícias da Câmara dos Deputados. Boa noite.
11: Boa noite e até amanhã.
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2: Câmara aprova incentivo à participação dos jovens em serviço voluntário.
4: Prevenção obrigatória da trombose em hospitais vai à sanção presidencial.
2: Deputados aprovam exigência de qualidade para registro de medicamento.
4: Boa noite. Câmara aprova regras mais rígidas para registro de medicamentos. A repórter Sofia Peçanha tem mais detalhes sobre a proposta, que já foi aprovada também no Senado e segue para a sanção presidencial.
5: A Comissão de Constituição e Justiça da Câmara dos Deputados aprovou o projeto que altera regras para o registro de medicamentos no país. O texto já foi aprovado pelo Senado e altera a Lei de Vigilância Sanitária sobre Produtos Farmacêuticos. A proposta altera a legislação para exigir que todo medicamento e insumo farmacêutico, nacional ou importado, comprove que foi produzido seguindo as regras das boas práticas de fabricação, que são um conjunto de normas que garantem padrões de qualidade, segurança e controle na produção de medicamentos, e são fiscalizadas pela Anvisa, a Agência Nacional de Vigilância Sanitária. Atualmente, no caso de medicamentos importados, prioriza-se principalmente a comprovação de que o medicamento já é registrado no país de origem. Com a mudança, o foco passa a ser a qualidade do processo de fabricação, tanto para produtos nacionais quanto estrangeiros. A relatora na Comissão de Constituição e Justiça, a deputada Laura Carneiro, do PSD do Rio de Janeiro, destacou que a medida reforça a segurança dos pacientes.
10: Seja esse produto nacional ou estrangeiro, para uso da população, ele tenha um certificado de boas práticas, o que é ótimo, porque a gente está tratando de medicamentos, portanto a gente está tratando de saúde, a gente está tratando de vida.
5: Segundo o parecer aprovado na Comissão de Saúde, a regra atual pode dificultar a entrada de novos medicamentos no mercado brasileiro, especialmente quando a produção ocorre em parceria com empresas no exterior. O relator na comissão, o deputado Júnior Mano, do PSB do Ceará, apesar de recomendar a aprovação da proposta, alertou para esse risco em seu parecer. Lido pela deputada Adriana Ventura, do Novo de São Paulo.
22: Aliás, essa é uma barreira que pode impedir que produtos regulares e de efeito comprovado circulem no mercado nacional, prejudicando pacientes e a própria cadeia de comercialização.
5: O projeto pretende fortalecer o sistema de vigilância sanitária no Brasil, coordenado pela Anvisa, e busca garantir a qualidade dos medicamentos sem criar barreiras desnecessárias para o setor. Da Rádio Câmara de Brasília, Sofia Peçanha.
6: Saúde.
2: Os deputados aprovaram a prevenção obrigatória à trombose em hospitais com internação. Depois de aprovado pelo Senado e pela Câmara, o texto aguarda a sanção presidencial, como informa a repórter Daniele Lessa.
23: A Comissão de Constituição e Justiça da Câmara dos Deputados aprovou o projeto que torna obrigatória a adoção de medidas de prevenção ao tromboembolismo venoso em hospitais públicos e privados e em unidades de saúde com internação. Pelo projeto, hospitais deverão manter uma estrutura voltada à prevenção da doença. O tromboembolismo venoso acontece quando um coágulo se forma nas veias e se desloca, fazendo obstruções que podem causar a morte. O relator da proposta, deputado Hildo Rocha, do MDB do Maranhão, recomendou a aprovação do projeto com uma mudança de redação. Em vez de estabelecer a criação de uma comissão, como no texto aprovado pelo Senado, O projeto passa a usar o termo estrutura para dar mais flexibilidade às unidades de saúde. Segundo o relator, a proposta pode ajudar a reduzir complicações durante internações hospitalares, especialmente em tratamentos mais complexos.
3: Formar o protocolo para evitar esse tipo de doença, que é uma consequência de um tratamento. Todo tratamento que é feito nos grandes hospitais do Brasil de combate ao câncer, ele já tem. Os nossos hospitais públicos não existem.
23: O projeto que obriga hospitais a adotarem medidas de prevenção ao tromboembolismo venoso já foi aprovado pelo Senado e Câmara. Da Rádio Câmara de Brasília, Daniele Lessa.
6: Direitos Humanos.
4: A Câmara dos Deputados aprovou uma proposta que incentiva a participação de jovens em serviço voluntário. A repórter Paula Bittar acompanhou a votação.
7: Uma proposta aprovada pela Câmara busca incentivar a participação de jovens em serviço voluntário voltado ao amparo de idosos, pessoas com deficiência e crianças. De acordo com o texto aprovado, os programas de amparo voltados para crianças e adolescentes, para moradores de rua, para idosos e pessoas com deficiência poderão contar com serviço voluntário de jovens entre 15 e 29 anos. Os jovens que precisarem terão acesso a um serviço de acolhimento durante o voluntariado, conforme regulamentação futura, mas a participação em serviço voluntário não pode ser colocada como condição para esse acolhimento. A relatora na Comissão de Constituição e Justiça, deputada Laura Carneiro, do PSD do Rio de Janeiro, comentou a importância da proposta.
10: É uma tentativa de unir jovens com pessoas idosas e com pessoas com deficiência. Então, esse jovem, né, que está no serviço voluntário, vai ser habilitado para trabalhar nos abrigos, enfim, nas áreas de recebimento, que são de acolhimento, tanto de pessoas com deficiência como de idosos.
7: O projeto, que busca incentivar a participação de jovens em serviço voluntário voltado ao amparo de idosos, pessoas com deficiência e crianças, vai ser analisado agora pelo Senado. Da Rádio Câmara de Brasília, Paula Bittar.
6: Educação.
8: Avança na Câmara projeto que garante o uso gratuito de espaços das universidades por estudantes e funcionários. A repórter Júlia Lopes tem mais informações sobre a proposta.
9: A Comissão de Educação da Câmara dos Deputados aprovou o projeto de origem do Senado que autoriza universidades federais a cederem espaços de forma gratuita para associações de estudantes, professores e servidores. Atualmente, a legislação proíbe instituições federais de ensino de doar ou ceder imóveis gratuitamente, independente da finalidade. A proposta altera essa regra ao reconhecer que essas entidades fazem parte da própria comunidade universitária e contribuem para a missão acadêmica, o debate interno e o desenvolvimento institucional. A relatora do projeto, deputada Dandara, do PT de Minas Gerais, explica que hoje esses grupos precisam pagar taxas para utilizar os espaços das universidades, mesmo quando se reúnem para atividades internas. Segundo ela, o projeto vem justamente para garantir esse uso sem custos.
24: A de garantir a cessão de espaços da universidade à sua comunidade acadêmica, ou seja, professores, estudantes, técnicos, sem ter que cobrar uma contrapartida de volta. Porque, infelizmente, alguns regramentos exigiam pagamento de taxas. Então, você imagina os estudantes tendo que fazer uma reunião do conselho, do curso, a convocar uma assembleia com todo o custo e ter que pagar para usar aquele espaço que é da universidade.
9: A deputada também destacou que a Constituição Federal assegura a autonomia universitária. Por isso, algumas universidades já resolveram essa questão internamente, por meio de decisões dos conselhos superiores, enquanto outras ainda enfrentam dificuldades para avançar nesse tema. O texto, que trata da disponibilização gratuita dos espaços das universidades para suas entidades, já foi aprovado pelo Senado e segue agora para análise na Comissão de Constituição e Justiça da Câmara. Da Rádio Câmara de Brasília, Júlia Lopes.
6: Votação.
4: Deputados podem votar proposta que exclui construção e reforma de escolas do limite legal de gastos orçamentários. O repórter Antônio Vital tem as informações.
25: Ganhou o regime de urgência e pode ser votado a qualquer momento no plenário da Câmara, projeto que tira dos limites de gastos do arcabouço fiscal os recursos destinados ao programa do MEC responsável pela construção e reformas de escolas de educação básica. O projeto apresentado pela comissão especial que analisou o Plano Nacional de Educação exclui esses gastos dos cálculos do resultado final, que é a diferença entre as despesas e as receitas do setor público. De acordo com a deputada Tabata Amaral, do PSB de São Paulo, que presidiu a comissão especial e assina o projeto, os recursos do Programa Nacional de Infraestrutura Escolar virão dos royalties de petróleo e gás. A justificativa apresentada para excluir esse total dos limites do arcabouço fiscal decorre da necessidade de ampliar os investimentos nas escolas. Para a presidente da comissão especial, isso vai ajudar a alcançar as metas previstas no Plano Nacional de Educação para os próximos 10 anos. Com regime de urgência, o projeto pode ser votado diretamente no plenário da Câmara, sem passar pela análise das comissões permanentes da Casa. A urgência foi aprovada de maneira simbólica, mas foi criticada por deputados da oposição. Para o deputado Bibo Nunes, do PL do Rio Grande do Sul, a proposta desrespeita os limites dos gastos públicos.
0: O PL orienta não, porque existe aí um aumento velado, indireto, para estourar o teto de gastos públicos. E nós somos contra estourar o teto de gastos públicos. Precisamos colocar ordem, disciplina e respeito aos gastos públicos.
25: Já o relator do projeto, o deputado Moses Rodrigues, do União do Ceará, disse que a exclusão dos gastos do arcabouço vai permitir investimentos de 280 bilhões de reais nas instalações físicas das escolas da educação básica. Segundo ele, 15% do total serão investidos na melhoria das universidades e institutos federais.
13: Nós estamos garantindo 280 bilhões de reais para a educação brasileira nos próximos 10 anos, para que nós possamos garantir que todas as metas do Plano Nacional sejam atingidas. Nós encontramos esse recurso dentro dos recursos extraordinários do pré-sal, e aí todo o excedente do pré-sal nos próximos 10 anos, ele seria colocado fora do arcabouço fiscal, viriam a atender toda a demanda de infraestrutura escolar no Brasil.
25: Ainda não há data para votação no plenário da Câmara do projeto que tira dos limites de gastos do arcabouço fiscal os recursos destinados à construção e reformas de escolas públicas. Da Rádio Câmara de Brasília, Antônio Vital.
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15: Transportes.
16: Os deputados analisam proposta que pode aumentar a punição contra a perturbação do sossego com níveis de ruído de caixas de som, carros e motos. O repórter José Carlos Oliveira tem as informações.
17: O deputado Hugo Leal, do PSD do Rio de Janeiro, apresentou projeto de lei para agravar as sanções contra quem perturba o sossego alheio por meio de barulhos estridentes, como o uso de caixas de som com volume elevado ou a descarga aberta de carros e motos. A proposta altera a Lei de Contravenções Penais e o Código de Trânsito Brasileiro. Hugo Leal apelidou o texto de Lei do Sossego.
26: Estamos ampliando essa punição, inclusive saindo a multa de R$ 1.000 até R$ 500 mil, para aqueles casos, por exemplo, eventos não autorizados. No CTB, para som, também carros com som, e para descargas, aqueles aí, as famosas motocicletas que tiram o miolo e fica aquele barulho ensurdecedor. Então nós estamos também ampliando a multa, a suspensão da carteira, né, da carteira de habilitação.
17: Segundo Hugo Leal, dados da Organização Mundial de Saúde mostram que níveis de ruído acima de 50 decibéis podem causar efeitos físicos, como dores de cabeça e irritabilidade, e também emocionais, como ansiedade e depressão. A intenção da proposta de lei do sossego é prevenir esses danos à população.
26: Na realidade, tem a ver com perturbação do sossego lato sensu, ou seja, no seu sentido mais amplo, né? Que não há uma coisa que mais incomode e que mais afeta a saúde mental das pessoas é você estar no seu descanso ou até no seu trabalho e ter um som alto, ter um veículo ou uma motocicleta, né? Quem nunca foi cortado dentro da sua fala, dentro da sua casa, com um barulho, aquele barulho estridente? Então, nós propusemos aqui um PL do sossego, ou seja, da perturbação do sossego.
17: A proposta ainda está em fase inicial de análise na Câmara e vai passar pelas comissões de Viação e Transporte, de Constituição e Justiça, antes da votação final no plenário. Da Rádio Câmara de Brasília, José Carlos Oliveira.
6: Agricultura.
4: Avança na Câmara o projeto.

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1: Iogurtes, leite condensado e creme de leite. Como o leite em pó importado é mais barato, de acordo com o parlamentar, essa prática traz prejuízos para os produtores nacionais. Segundo Zé Silva, os pecuaristas brasileiros estão vendendo o leite a um preço menor que o custo de produção. Produzir um litro de leite, de acordo com ele, custa R$ 2,00 e o produto estaria sendo vendido a R$ 1,50.
2: Ao proibir o consumo e a reconstituição de leite, seus derivados, soro, por exemplo, em pó, de origem importada, nós vamos forçar os laticínios, forçar as indústrias a comprar o leite brasileiro. Esse leite brasileiro, ele tem melhor qualidade e vai garantir também ao consumidor um produto de melhor qualidade e também de preço mais baixo. O consumidor brasileiro, ele tem o Brasil entre os 5 maiores produtores de leite do mundo. O mundo inteiro protege os seus produtores e nós precisamos fazer essa mobilização no Brasil. Afinal de contas, é 1 milhão e 100 mil produtores, 5 milhões de pessoas que estão trabalhando.
1: Zé Silva explica que no ano passado o Paraná adotou uma lei semelhante, que proíbe a conversão para a forma líquida do leite em pó importado para uso industrial. De acordo com o relator do texto, deputado Welter, do PT do Paraná, a medida já apresenta resultados. Segundo afirma, desde a entrada em vigor da lei, houve uma redução de cerca de 50% das importações de leite em pó no estado. Além disso, Welter afirma que ocorreu uma interrupção na trajetória de queda do preço do leite e os preços do produto já começaram a se recuperar no mercado. O projeto que proíbe a conversão de leite em pó importado para a forma líquida pela indústria de alimentos ainda será votado pela Comissão de Constituição e Justiça. Da Rádio Câmara de Brasília, Maria Neves.
3: Relações Exteriores.
4: O plenário da Câmara ratifica acordo internacional sobre compra, venda e manutenção de aeronaves civis e seus componentes. A repórter Daniele Lessa acompanhou a votação e tem os detalhes.
5: A Câmara dos Deputados aprovou o projeto para ratificar a adesão do Brasil a acordo internacional da Organização Mundial do Comércio sobre o comércio de aeronaves civis. O projeto foi enviado ao Congresso pelo Poder Executivo, que defendeu a adesão ao acordo como algo positivo para atrair investimentos na indústria nacional de aviação civil. Com a aprovação, o Brasil passa a integrar um conjunto de regras internacionais que tratam da compra, venda e circulação de aeronaves civis e seus componentes, incluindo serviços de manutenção e reparo. Esse acordo está em vigor desde 1980 e conta hoje com 33 membros, incluindo Estados Unidos, União Europeia e Japão. Entre os principais pontos, o acordo prevê a eliminação de tarifas de importação para aeronaves civis e diversos itens do setor, como turbinas, simuladores de voo e equipamentos de bordo. Também estabelece diretrizes para reduzir barreiras comerciais e garantir condições mais previsíveis para o mercado. Relator da proposta na Comissão de Viação e Transportes, o deputado Júlio Lopes, do PP do Rio de Janeiro, disse que o acordo aumenta a segurança jurídica e insere o Brasil de forma mais ativa nas decisões globais sobre aviação civil. Ele destacou também os efeitos positivos no setor aéreo.
6: Para o setor de transporte, os efeitos são diretos. Redução de custos operacionais para as companhias aéreas, facilitação do acesso a insumos e tecnologias, estímulo à modernização e à expansão da frota nacional, com impactos positivos na conectividade e na qualidade dos serviços prestados à população.
5: Na balança comercial brasileira, o comércio de produtos cobertos pelo acordo movimenta cerca de US$ 41 bilhões por ano. Os principais parceiros do Brasil nesse setor são Estados Unidos, China, Alemanha e Argentina. O país importa a maior parte dos equipamentos, mas também tem presença importante na exportação de aeronaves de médio porte, principalmente por causa da Embraer. O projeto que aprova o Acordo Internacional da Organização Mundial do Comércio sobre o comércio de aeronaves civis seguiu para análise no Senado. Da Rádio Câmara de Brasília, Daniele Lessa.

0: Termina agora o Jornal Câmara dos Deputados, produzido pela Rádio Câmara, com trabalhos técnicos de Alan de Souza e apresentação de Val Monteiro e Márcio Aquilissardi. Uma boa noite para você.
1: A Voz do Brasil volta amanhã. Boa noite.
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Boa noite, Chapecó. Está começando mais uma edição do Love Line. O seu encontro de todas as noites com o amor, a saudade, as lembranças e as emoções que moram dentro do coração. Talvez você esteja ouvindo o Love Line ao lado de quem ama. Talvez esteja sentindo falta de alguém. Talvez esteja esperando uma mensagem, um abraço ou apenas um sinal de que tudo vai ficar bem. Olha, seja qual for a sua história, permita que a música hoje, permita que a música faça companhia para a sua alma nesta noite. Que o amor, porque o amor tem dessas coisas, às vezes nos faz sorrir, às vezes nos faz chorar. É. Então. Mas nunca deixa de nos ensinar algo importante. Então, aumente o volume, acomode o coração e venha comigo pelas próximas horas. Porque pelas próximas horas, a trilha sonora da sua noite está no ar. Está começando o Love Line.

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Hoje eu quero dedicar esse programa a todos que estão sentindo saudade de alguém. Que o amor tenha a sabedoria de aproximar quem ainda se ama e a força de curar quem precisa seguir em frente. A Dilce manda um beijo para o seu grande amor, o Ricardo Machado. Essa toquei na US Capital em 1993. Era disco naquele ano. Air Supply. Goodbye.

0: Roupa Nova com essa canção linda, Amar É. Uma música que fala sobre aqueles sentimentos que chegam sem pedir licença. Quando a gente percebe, a pessoa já está nos pensamentos, nas lembranças, nos sonhos e até nas pequenas coisas do dia a dia. Amar É nos lembra que o amor é assim, às vezes tranquilo como um mar calmo, às vezes intenso como uma tempestade. Mas quando ele é verdadeiro, deixa marcas que o tempo não consegue apagar. Roupa Nova no Love Line, a trilha sonora dos apaixonados. Está no CD de 96 do Roupa Nova. 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O Love volta já. 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

Loveline, que em agosto completa 32 anos, sabia? O Love que estreou na programação da Rádio West Capital numa quarta-feira, no dia 10 de agosto de 1994. Tenho lembranças daquele ano porque eu fui o locutor que apresentou o primeiro Loveline. Aliás, eu fui o único locutor do Loveline nesses 32 anos. Então, poxa, é sempre uma alegria estar aqui no Love. 10 de agosto de 1994. O amor nem sempre segue o caminho que a gente planejou. Às vezes ele nos surpreende, nos aproxima, nos afasta e até nos faz chorar. Mas quem tem amor de verdade no coração nunca perde a capacidade de acreditar em novos capítulos. Enquanto existir sentimento, existe esperança. E no Love tem a cantora belga Lara Fabian, Love by Grace. Boa noite para o Roberto e para a Janete no EFAP, curtindo o Love.

A Estima Roots com versos simples. Toto, I'll Be Over You e Lara Fabian, Love by Grace. Na sequência, Jermaine Jackson, Do What You Do. Isso aqui é de 1985.

0: falando de amor até a uma da madrugada. Esse é o Love Line, a sua linha direta com a emoção. Bom ter a sua companhia. 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Quero mandar uma boa noite para Raquel e pro Cledir, curtindo Love. Ela falou aqui, muito top essa rádio, valeu. Código 54 é Rio Grande do Sul, né? Também quero mandar um alô pro compositor Milton Hoff, curtindo Love. E a Dilce e o Caidão, o Ricardo. O Love volta já com o melhor da música romântica.
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E já estamos de volta, Love Line. Vou pedir para vocês me seguirem no Instagram, tá? @DemaDJFlashback. @DemaDJFlashback. Me segue no Insta. Para você que adora flashback, olha só, sábado eu tenho um evento flashback que vai começar às 21 horas. Quer saber aonde? É só me seguir no Instagram, tá lá a agenda. Tá lá a propaganda do evento que eu vou tocar sábado, tá? Então me segue no Instagram e você já está convidado. Eu vou tocar músicas dos anos 70, 80 e 90. E você está convidado. Olha, tem gente que está ouvindo o Love Line abraçada. Tem gente ouvindo com saudade. Tem gente esperando uma mensagem que ainda não chegou. E tem gente tentando juntar os pedaços do próprio coração. Para todos vocês, uma certeza: nenhuma dor é eterna. E o amor sempre encontra uma forma de nos ensinar algo importante. 1985, One More Night com o Phil Collins.

0: Tá indo Love, o Ed Sheeran, Thinking Out Loud. Quero mandar uma boa noite pro Vaguinho e a Cris, completamente apaixonados. Valeu, Vaguinho, valeu, Cris. Rock Scusiato, aquele abraço. Boa noite pra Alice também, que tá curtindo. Love Line volta já. 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
0: É de segunda a sexta-feira. É romântico. Vaguinho do Bailão e o Alemão do Bailão curtindo Love. Se você ama alguém, ei, não tenha vergonha de demonstrar. O tempo passa rápido demais. Palavras não ditas viram arrependimento. Abraços não dados viram saudade. E sentimentos guardados viram silêncio. Ame enquanto há tempo. Converse enquanto há oportunidade e cuide de quem faz bem ao seu coração. O Paulo e sua esposa Kellen, curtindo Love. Olha só. Eu vou tocar a primeira música que tocou no Love Line. Há 32 anos atrás. Toquei de disco naquele ano. Foi a música que abriu o Love, a música de abertura do Love Line, que eu toquei no dia 10 de agosto de 1994, no primeiro programa Love Line. Então, gente, vamos recordar aqui o Spandau Ballet com a música True. Ela foi tema da novela Guerra dos Sexos, da Globo, tá no disco internacional. E assim, há 32 anos, estreava na West Capital. Exatamente assim. Puxa vida, hein? 32 anos atrás.

Você ouviu a Delta Goodrem com Born to Try. Agora 28 para meia-noite. Você pode me seguir no Instagram, @demadjflashback. @demadjflashback. Você que é apaixonado por flashback. Sábado eu tenho um evento, vou tocar, vai começar às 9 da noite. Para você saber aonde vai ser esse evento, é só me seguir no Instagram. Tá lá a propaganda do evento, o banner, e você já está convidado. Se organiza e vai para esse evento, vai ser muito legal, com clássicos dos anos 70, 80 e 90. O Bonney e a Virlene curtindo. Fala, Dema, boa noite. Toca Journey Faithfully. Essa é para quem gosta de ficar em casa ouvindo Love Line desde 1994. Éder do Bela Vista, hoje residência no EFAP. Ouvindo com a esposa Ilitânia e o filho Lorenzo. Legal, adoro Journey, Steve Perry, grande vocalista. Eu vou tocar aqui uma música do Roupa Nova, do disco de 1990. Então, tem encontros que mudam completamente o rumo da nossa história. Às vezes estamos no meio da multidão, vivendo a rotina de sempre. E de repente um olhar cruza o nosso caminho, sem aviso, sem explicação. E aquilo que parecia ser apenas mais um dia, se transforma numa lembrança para a vida inteira. Essa música do Roupa Nova fala justamente desse instante mágico, quando o coração acelera, os sonhos despertam e tudo que a gente mais deseja é estar perto de quem faz nossos olhos brilharem. Porque o amor nasce assim, num olhar, num sorriso, num momento que parecia comum, mas que acaba se tornando inesquecível. Linda demais essa música do Roupa Nova. Aqui no Love, Asas do Prazer. Love Line, fortes emoções.

Na voz de Steve Perry, Journey, Faithfully, é a música romântica que toca o seu coração. Da Virlene pro Bonet, você é meu príncipe encantado, te amo. E ela manda essa aqui pra ele, ó. It Must Have Been Love, do Roxette, do filme Uma Linda Mulher, 1990.

1980, a dupla australiana Graham Russell e Russell Hitchcock, Air Supply, A Hour of Love. Bem, agora no Love Line, uma música que carrega uma história muito especial. Dizem que essa música foi oferecida a Roberto Carlos no fim dos anos 70, no momento em que ele vivia a dor da separação com a sua ex-esposa Rose. A letra era tão próxima da realidade que Roberto Carlos preferiu não gravá-la. 2 anos depois, em 1981, essa música foi oferecida para o cantor mineiro, o Márcio Greik. E Márcio Greik, então, ganharia voz na interpretação dessa canção, emocionando milhares de pessoas. Porque algumas músicas não são apenas canções, são pedaços da vida transformados em melodia. Então, agora no Love, a música que Roberto Carlos, fragilizado pela separação, não quis gravar. E ela foi escrita por um amigo do Roberto que frequentava a casa dele nos anos 70 e presenciou, assim, vários momentos de desafetos com a sua ex-esposa Rose. Então ele estava fragilizado em 79 e se recusou a gravar essa música, porque ele falou que era muito pessoal. Então Márcio Greik, agora aqui no Love, com Aparências.

Meia-noite, madrugada de quarta-feira, dia 24, você ouviu o ABBA, música de agosto de 1980, The Winner Takes It All. Agora tem o Paul Young, para começar mais uma hora, a última do Love, que vai até uma, a cada minuto que você se vai. 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
3: Meia-noite e 57.
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1: Duas.

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3: Duas e 29.
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1: Vou chamar o de Ouro Preto agora no palco aí. Grande camarada da banda.
2: Valeu, galera. Muito obrigado.
1: Um minuto para o fim do mundo.

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mulher brasileira é um fenômeno da natureza. É fogo, é vento, é luz. Ela tem sonhos, ela tem vida, ela tem fé. E ela nunca, em hipótese alguma, irá passar despercebida.

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2: Três e cinquenta e oito.

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0: 4:27.
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1: 4:57.
2: Aviso de utilidade pública do acampamento. Fala aí, companheiro.
3: Atenção, gauchada amigo, prenda em geral. A dona Juvonilda do Pasto Baio perdeu a guria no meio das barracas. Que ela apareça aqui no galpão da patronagem. A véia tá aflita, ouviram?

0: compadre, ve.
1: Atenção, a dona Jurodilda do Passo do Baio avisa que ainda não achou minha dela. Talvez esteja fazendo banho em alguma barraca de um quê por aí. Isso aí não vai dar certo, isso vai dar morte. Olha, se o pai souber, vai dar morte e eu não quero nem estar aí. Isso vai dar coisa feia, vai dar coisa feia.
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0: meu querido parceiro Joca Martins. Que alegria receber você no palco.
1: Ela tá contigo, João Luiz.
0: Capricha, homenageia esse povo.
1: Vamos ver a palma da mão pra cima, Leva.

dia, 5:08 na quarta-feira, gelada, fria em Chapecó, tá começando o nosso Bom Dia Sul com Rui Biriva, João Luiz Corrêa mais cedo por aqui, Gaúcho da Fronteira, os Caibadés, os Catarinas, é um show de músicas com a parceria da Alianza, armações por R$180 e o parcelamento em 10 vezes. 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

0: graus e a temperatura que nós temos aqui em Chapecó nesta manhã de quarta-feira, 24 de junho de 2026. Lembrando que no final de semana teremos a grande festa da juventude da Sete Figueira com o Cosmo Express. Daqui a pouquinho vamos largar aqui o Cosmo pra galera aí que vai fazer, vai encher o salão lá da Sete Figueira. Uma festa junina começando a partir das 7h30 com a parceria da UNSA. Amanhã e sexta teremos os sorteios aqui no Bom Dia Sul de pares de ingressos e também os kits da UNSA Beer para este evento do dia 27 de sábado. Oi!
1: Bom dia, Paulo de cá, trabalhando e ouvindo vocês, né? Na melhor e mais ouvida. Hoje é boleio pra nós aí, Bagual Corcorviador, beleza? Se tiver algum sorteio aí, sabe, né? Reboleio de bico aí, Nazareno. E abandonei a motoca hoje, né? Não tem jeito. Homem do céu.
0: Como é que vai aguentar o frio?
1: Né?
0: Mas não tem como, né?
1: Filme forte, peleando, né? Um abração aí de AZ pra não esquecer de ninguém, né? E o meu tchau, obrigado.
0: Valeu, Padilha, um grande abraço pra amigo aí também. Alô, vigilantes! Os olhos de lince da madruga aí, ó. Adelita, muito bom dia, garota! Ronaldo Coutinho!
2: Bom dia!
0: Ô, Matheus, sou Dorizete Antunes, aqui da Vila Real. Manda uma música pra nós aqui, os amigos operadores da BRF. Ô, operadores! Abração pros amigos, não, operadores de celulares, operadores das máquinas. Aí, abraço pro pessoal, tem uns grandes amigos da BRF, amigos e amigas ouvindo a gente agora. Então, um abração pra vocês que estão aí na firma. E a turma que está em casa, que vai trabalhar também aí. Dorizete, abração pro amigo Mate na mão. Abraçar aqui o César. Alô, Cezão, meu amigo. Bom dia, Su.
3: Bom dia, Matheus. Tudo certo? Desde as 3 da manhã na escuta aí. Queria levantar um assunto aí depois no Sonho Café News, referente às obras da Kazan aí na cidade. Cara, tem vias aí que tá difícil de tá transitando aí, referente às obras que a Kazan faz. Algumas vias aí simplesmente apenas fica só os buracos, né, que eles acabam não tampando. E algumas aí acaba cedendo o asfalto, que eles fazem a obra, colocam asfalto e acaba cedendo aí. Exemplo aí a Uruguai com a Porto Alegre aí, que fizeram uma obra grande. E o asfalto, não sei se é a prefeitura que lá coloca o asfalto, cedeu. E tá bem difícil transitar nessa via aí. Não sei se deveria ter algum órgão aí que fiscalizasse essas obras, porque tá difícil aí. A cidade, alguns asfaltos novos. E eles fazem essas manutenção aí e acabam remendando o asfalto, ficando horrível aí de transitar. Tem ruas aí de asfalto que parece calçamento.
0: Hein, Daniel, manda pra nós depois das 7 que a gente comentou o assunto, mas quem faz a recuperação asfáltica ali, pelo menos tinha um acordo entre a casa e a prefeitura, tá? Então a casa lá abre porque tem que fazer o serviço, né? E aí quem fecha depois é a prefeitura, tá? Então depois das 7 manda pra nós aí que podemos comentar. Ô, Matheus, Milton aqui na escuta! Tamo aqui, Matheus, sempre ouvindo a rádio, e ele mandou uma foto da Geadona! Louco, meu! Geadão botou aqui 93.3 no seu veículo. E é forte, cara, tá forte mesmo aí. Grande abraço pra ti, Milton. Tudo de bom pra tua família. Eu tenho certeza que mais ouvintes vão passar pela geada. Pode mandar a imagem que eu vou separando aqui pra gente fazer uma publicação depois, que tá legal aqui, né? De olhar, né? De sentir, não, só de olhar. Bom dia!
4: Bom dia, bom dia. Everton por DK. Estamos indo aí pro lado dos Tchê. Um aviso aí aos motoristas de viagem aí que estão no trecho da ponte do Goiôen até Nonoai, aí pouco pra frente Nonoai. Visibilidade aí, tá embaçado o negócio. Muita neblina, não dá pra enxergar quase nada. Visibilidade zero. Redobrar a atenção aí. Beleza?
0: Valeu, garoto! Eu tô tentando abrir a câmera Cronos aqui pra ver, mas é pra frente aí do Goiôen, né? Abraço pro amigo, bom dia!
5: Aqui é o André Benuco, eu toco uma música do Eduardo Costa,
2: Amor de violeiro.
0: Grande abraço pro amigo aí. Alô, Dona Maria. Matheus toca pra nós hoje Vidro de Perfume. E que Deus abençoe a gente mais uma manhã. Tudo de bom. Edilson, tamo junto. Matheus, roda Eduardo Costa pra nós. Eu duvido. Não, vamos tocar. Não precisa duvidar, não. É o Lobo dos Olhos Verdes. Aú! Alô, Lobo. Abração, amigo. E todos os amigos. O Matiello, o Antônio Poço, o Clóvis, a galera toda lá, viu? Tamo junto. Mais uma imagem de geada está chegando aqui com o Ricardo. Mandou imagens agora aí, ó, dos veículos todos cobertos de geadinha. 5 da manhã em ponto aí, ó. Cara, tá cristalizado os vidros aí, né? É, cristalizado aí, ó. Ricardo Vigilante, sensacional!

0: você. Vamos ali ver como é que tá a água e já voltamos com o Bom Dia Sul.
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0: pedido do Paulo Padilha. João Luiz Correia e o Bagual Corcoviador no Bom Dia Sul.
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0: Vamos, Galo Velho! Vamos lá, Galo Velho, aí marcando uma quarta-feira de muito frio, agora em Chapecó, a mínima do dia, 2 graus, 2, só isso. E a máxima hoje marcando de 10 a 11 aqui pra região de Chapecó, não passa disso, passa aí dos 11, não, é dois dígitos só, né? Mas 10 e 11 no máximo. Teremos uma quinta-feira também de muito frio, quinta e sexta de manhã, quinta-feira amanhã, 1 grau, vai estar metade da temperatura de hoje, tá metade. E à tarde na quinta-feira, 15 graus, com o sol brilhando. Tanto hoje, amanhã, sexta-feira também. Sexta-feira, 2 graus de manhã, tarde, 18. Já dá uma melhorada aqui na temperatura de manhã. Aqui, ó, chega a 7, 8 graus antes das 9 horas, vai aumentando aqui a temperatura. E à tarde, batendo 17, 18 graus, com temperaturas boas à tarde. Mas hoje e amanhã não vai passar muito, não. 11 hoje, quinta-feira, amanhã. E sabadão a gente vai ter de manhã 4 graus à tarde, 22. Sol até o final da tarde. Depois das 6 horas a gente vai ter tempo instável, com chuva no sábado e no domingo e na segunda. Serão 3 dias de instabilidade. Sabadão com máximas de 22 graus. Dá aquela esquentada à tarde, depois começa a chover. No domingão, temperaturas de 13 a 14 graus de madrugada, chegando a 18 durante a tarde, com chuva domingo. E na segunda-feira, alguns sites estão apontando até mesmo previsão de temporal aqui para Chapecó. Amanhece chovendo e vai passar o dia todo chovendo na segunda-feira, com chuva em ótima quantidade, em larga escala. Temperaturas de 20 graus de madrugada e 15 a 17 durante a tarde. Vai dar uma invertida aí, né? Vai dar uma esquentada boa aí na madrugada de domingo para segunda-feira, mas é porque realmente vai chover. Tá bom? Então é isso. Sábado, depois das 6 horas, domingo, segunda-feira, instabilidade para nossa cidade. E até sabadão, né? Vou colocar sabadão aqui, frio, comendo solto para nossa cidade.
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0: Já estamos com 15 para 6, acerte o seu aí! 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Bom dia!
3: Bom dia, Matheus, Juliano, por cá, meu querido. Quartou, então? Rapaz do céu, que nos liga hoje, era pra ser Itapiranga, hein? Mudou? Rapaz, essa neblina, rapaz, quando eu vi, eu já tava indo quase pra Seara. Fiz o retorno aí, agora estamos voltando pra sentido Itapiranga. Beleza, Matheus? Vamos aí de...
0: E não é Perto mentira! Sul.
3: Pode tocar uma caprichada e levar nós de carona! Beleza, meu querido? Mais abraço pra família Carara, meu Fulco Derivado, todo o pessoal que tá na escuta aí. Sexta-feira estamos de volta aí, a nossa velha querida Chapecó. Aquele abraço!
0: Valeu, Juliano! Grande abraço pra mim, vai! Boa viagem, meu querido! Não se perca no caminho! Não se perca aí, ó. Ah, pai, não dá pra se enganar, né?
4: Eu jamais me enganaria. Somente uma vez eu me enganei. É verdade? E quando?
3: uma vez que pensei estar enganado.
0: O Matheus manda alô pra gurizada aqui do Eta da Aurora. Eita, nós! Tamo aqui, Matheus, no trabalho e aqui no pátio da Aurora. Muita geada mandou aqui o Altair Rubas. Uma imagem aqui branquinha, branquinha, da geada em cima ali do gramado da Aurora. Abração pro amigo aí, viu, Altair? Pessoal da ETA e Ache 2 da Aurora, vamos que vamos! Bom dia!
4: Bom dia, Matheus. Temos aí cortando a 282 do Vida aí no Oeste Capital. Aonde eu olho aí, tudo branquinho. Manda uma banda aí pra nós aí. Pessoal aí do Cabo de Aço.
0: Opa, rapaz, grande abraço pros guri aí também. Quem que mandou pra nós aqui, ó? Elisandro Bergamin. O pessoal aqui, ó, do Alto Socorro Jardim América. Ê, rapaz, abraço pros guri aí, ó. Bom trabalho pro amigo aí, vamos que vamos, Elisandro. Tudo branquinho de geada. Luciane, da Lavanderia do Hospital Regional. Bom dia, Matheus, bom dia para a audiência toda. Quero oferecer a música O Pintor para as gurias aí, as colegas Bárbara e Alessandra. Estamos sempre ligadinhos aqui no Oeste Capital. Ah, mais um plantão finalizando aí com a graça de Deus. Alô, meninas Bárbara, Alessandra e Luciane, o trio da Lavanderia. Bom dia, Sul!
5: Bom dia, tudo certo? Deco para cá. Tá o campeonato então foi das canoas da Aurora do Guatambuí. Toca Viajante Solitário, César Paulinho. Peço pra galera que tá na Curia Madruga aí. O elegante Pitibado Velho, Paulo Menina, o Marcos Pascoalete do Machado, Morcia do Perachado, Tio Ari do Guatambu, Temporal dos Minérios, Mauro Baú da Alfa do Orega aí. Beleza, Matheus? Bom trabalho, hein?
0: Ah, belezura!
5: Boa quarta-feira, com Deus no comando e tudo de bom!
0: Valeu, Zeca, grande abraço! A parte de baixo aqui do áudio eu vou dar uma verificada, pra... vai que não dá pra sair, né, Zeca? Então vou verificar daqui a pouquinho aí, ó. 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Luiz Eduardo e Elaine Spor, abraço pros dois, grande abraço pra esse casal incrível.
6: Bom dia, Matheus. Tudo certo? Uma ida de Santa Oeste Capital. Trabalho no Meiaruma hoje, que é uma aceleração da bicha ganado. Aqui pros lados de Caxamburu Sul, na beirada do rio aqui.
0: Tô vendo nas imagens, hein?
6: Neblina. Matheus, queria mandar um abraço aí pro nosso colega da Magna Bosco aí, pro pessoal lá da Fazenda São Valentim, da Bugil, meu compadre que tá no puxo do Perachado, apesar que tá no puxo da Paçoca aí, tem os outros. Um abraço lá pro grupo da GFN. E queria pedir uma música também, Matheus. Pode ser da tua preferência hoje. E dê uma olhada aí. A hora que eu fui sair de casa pra trabalhar hoje, a situação que tava, teto dos carros lá em casa.
0: Vou ter que descongelar o carro.
6: Curtiu, Matheus? É. Se puder ser atendido aí, fico agradecido. Se não for o S Capital, sabe, né?
0: Já louco, alô, Vini! Grande abraço pra amigo aí, garoto! Não, tá chegando muita imagem aqui. Daqui a pouquinho eu farei um story na laje com as imagens que estão chegando, né? Mas bastante coisa, né? Bastante gelo hoje aí. Vini, abração pra amigo, bom dia. O Jaison tá por aqui também, meu grande amigo Jaison. Matheus passando pra desejar um ótimo dia pro amigo aí. E hoje pode mandar madrugada gelada pra nós, tá? E hoje, branquinho, é, rapaz, branqueou o zóio da gateada. Mais ou menos assim, né? Ai, valeu, Jaison! Eduardo

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0: 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Vamos falar de Série B do Campeonato Brasileiro. Ontem o Criciúma bateu o América Mineiro por 1-0 jogando no Independência em Minas Gerais. Único gol do jogo marcado pelo César Martins. E o Criciúma por enquanto é o quinto colocado na tabela, lembrando que terminou a rodada de número 14 da Série B. Então o Série B tem no G6 Vila Nova 28, São Bernardo 25, Sport 25, Novo Horizontino 24, Criciúma 24 e Juventude 22. Tá uma Série B muito emocionante, muito apertada. O Vila Nova deu uma disparadinha agora, mas são só 3 pontos do Vila até o segundo colocado, que é o São Bernardo. Rodada número 15 começa amanhã com Cuiabá e Londrina. E na sexta-feira com Novo Horizontino e Vila Nova. Destaques também da Chapecoense e nosso Oeste Capital Esportes. Walter Klar não é mais jogador da Chapecoense. O jogador tinha contrato até o final deste ano. Solicitou a rescisão contratual porque recebeu uma proposta maior do futebol mexicano. A diretoria Alviverde está buscando uma reposição para a lateral esquerda, lembrando que o Bruno Pacheco é o titular já algumas rodadas do setor. O Walter Klar não estava jogando entre os titulares, acabou deixando a Chapecoense. Outra informação importante, o Verdão tem novo auxiliar técnico permanente, que é o Rodrigo Casarinho Chip. Sabe bastante o Chip, hein? Profissional que passou pela Chapecoense em 2017 e passou depois pelo Figueirense, Santos, Atlético Paranaense e no futebol profissional trabalhou recentemente no Maringá Futebol Clube do Paraná. Auxiliar técnico da casa. O Max Alves, novo reforço, já está no CT e já fez ontem a sua primeira atividade. O jogador pertence ao Cuiabá e chega por empréstimo ao Verdão até o final de 2026. Recentemente, ele passou pelo Sport, pelo Colorado Rapids dos Estados Unidos e pelo Flamengo, onde foi revelado. Jogador de meio de campo, meio atacante, o Max Alves. E vamos falar de Copa do Mundo. Ontem a Argélia bateu a Jordânia por 2-1. Aí tivemos ao longo do dia Portugal 5, Uzbequistão 0. Cristiano Ronaldo marcou 2 vezes e ele precisa mais 25 gols para bater 1000 gols na carreira. Ô louco! Inglaterra e Gana 0-0, Panamá 0, Croácia 1 e a Colômbia. Ontem à noite fez 1-0 para cima do Congo, já na madrugada de hoje. Deixa eu ver quem fez o gol da Colômbia aqui, ó. Munhoz, é isso aí. 1-0 para a Colômbia, vitória importante aí. Colômbia muito bem na Copa e nós temos aí os jogos agora de definições de grupo. O que que acontece agora? Serão os 2 jogos do grupo no mesmo horário para não ter, né, nenhum chuchu aí entre os times, entre as seleções. Então, às 4 horas hoje, Bósnia contra Catar e Suíça contra Canadá. Às 7 horas, Escócia e Brasil. Vamos, Brasil, né? Te mexe, Brasil. E nesse mesmo horário, outro jogo do grupo do Brasil, né? Que é Marrocos e Haiti. Às 22 horas, África do Sul e Coreia do Sul. E República Tcheca e México. Ou seja, vários jogos. Serão 6 hoje ao longo do dia. 4 da tarde, 7 da noite e 22 horas. As informações do futebol e da Copa do Mundo.
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1: Bom dia, povo! Bom dia, Chapecó! Bom dia, região toda! Vamos lá, Santa Catarina, Rio Grande do Sul, Paraná! E quem está nos aplicativos fora do Brasil, nos outros estados, aqui 93.3, abraçando todo mundo! Bom dia!
6: Bom dia, bom dia, Matheus! Boa quarta-feira a todos aí no caos! Bora, bora, bora! Frio! Bota, coloca a próxima música aí do parceiro do Grupo Rodeio! Pra todos que estão na escuta aí, é um abraço, uma abençoada na quarta-feira, tudo de bom.
1: Valeu, disse tudo de bom, garoto. Bom dia pra ti aí, Matheus, aqui na rodoviária, guardando a mana embarcar pra Farroupilha. Pensa no frio na rodoviária. De fone de ouvido ouvindo a rádio, que legal, Iva. Um beijo pra ti. Pedi Eduardo Costa e já ganhou a música de brinde, né? Que tocou no bloco anterior aqui, ó. Iva, um beijo enorme pra ti. Abraço pra mana aí também, pra toda a família, viu? Matheus, hoje o destino é Dionísio, na escuta aqui da melhor. Pegar uns vinhos lá, rapaz, é. Tô na companhia da esposa Tati. Ah, que legal. Da primeira dama junto hoje. Abração especial pra todo mundo. Abençoado o dia. Márcio do Desbravador e a primeira dama na companhia aí. Alô, Tati. Acorda, menina. Bom dia!
7: Bom dia, bom dia, bom dia! Aqui é o Nado Entrelo de Ceará, Santa Catarina, a capital do trabalho, Chapecó. Nesse tapetão preto que corta nossa bela Santa Catarina, rumo a Chapecó no puxe dos alunos. E se não for oeste capital, fuja, louco! Coloca nós no sorteio aí, aquele abraço.
1: Valeu, garoto, acorda, senhora, acorda, acorda, pessoal da 283. Também que não dá pra ir muito dormindo não, que vai pulando tudo aí, né? Ô, Matheus, bom dia, aqui no Santo Antônio, tá branquinho de geada. Alô, Neri! Tudo de bom pra você aí, imagens aqui de um Honda Civic, que de preto virou branco aqui, né? Nossa senhora, abração pra você aí, alô, Santo Antônio, alô, meu nobre, tamo aqui ligadinho na melhor, manda pra nós, Castra ação, apialo, opa, tchê, é, pra nós curtir enquanto quebramos o gelo. Que leva quebrando o gelo, bom dia, Su. Literalmente, hein, André?
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1: Pessoal da Eletrônica 21, da Hello Move, da REC, um grande abraço! Quem mais tá por aqui? Bom dia, Matheus. Aqui no Goiás, 20 graus. Tomando um chimarrão na escuta. Bom frio pra galera toda aqui. O Cladir C. Hein, Cladir? Nem se a gente somar toda a temperatura da manhã, da tarde, da noite. E somando 2, 3, 4, 5, vai chegar aí nos 20 graus hoje aqui. Abraço pro amigo aí, cara. E a erva na mão aí, ó. O mate na mão, cara. Aê, cara. Vai pra Goiânia, mate. mas Chapecó e Oeste não saem do Cladir. Bom dia, Su! Não deu pra ouvir muito, Thiago. Ficou meio abafado o som aqui, mas já vou tentar pegar aqui o tradutor, tá? Que ele já dá em palavras aqui. Ô, Thiago, um abração pra amigo aí, viu? Buzinaço! Oi!
9: Bom dia, meu amigo Matheus. Tudo certo?
1: Não.
9: Aqui é o Fabiano. Tem alguma música boa pra nós ouvir hoje aí? Nesse frio aí. Beleza? E avisando aí, Matheus, tem um, acho que um cano estourado aí da Kazan. Na frente do posto gaúcho aqui na IFAP. Cara, tá um
1: de
9: rio.
1: De novo ali.
9: A descida aí até no posto latino ali de tanta água.
1: Ah, cara, ali dá bastante vazamento, viu? Valeu, Fabiano. Abração pra amigo. Alô, Matheus, aqui o Júnior de Goiânia. A maior audiência de Goiânia entre as rádios de Chapecó está aqui na Oeste Capital. Já é o segundo de Goiânia. Tamo aí batendo ponto na rádio, Matheus. Não tem como começar o dia sem ouvir a rádio aí, viu? Toca Pilares do Miro Saldanha pra nós e manda um abração pro meu querido El Dourado, o grande bairro El Dourado, um abraço do tamanho do bairro pra vocês. Bom dia.
10: Bom dia, Matheus. Tudo certo aí, tchê? Aqui em casa tá bom.
1: Um pinguim, viu,
10: tá zero grau, não tá nem frio, nem calor.
1: Nem mexe os braços aqui.
10: Toca pra nós em madrugada gelada pra nós curtir aí, beleza? Boa quarta-feira de frio, tudo de bom e aquele abraço.
1: Valeu, seu Sandro!
11: Bom dia, pessoal da Oeste Capital. Agora pra trabalhar, agora pra todos que aqui do Posto Gaúcho, né? Bate aí. Dá um toque no pessoal da Kazan aí que tá um chafariz de água aí. Dá pra até dar uma ducha no carro aí.
1: Tá... Dá? Descongelar o gelo.
11: Correndo lá na polícia lá embaixo.
1: Já passa ali, né? Já tira o gelo aí, Claudinei. JE!

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0: nossa musa dos bailão, classe da Mercosul. Aí teve por aqui Terceira Dimensão, Madrugada Fria. Já que temos que aumentar o repertório de músicas de gelo, né? Hoje foi aqui Banda Terceira Dimensão e teve mais cedo por aqui César e Paulinho e Musical JM. Tudo pedido da melhor audiência do Rádio Estino. Dois graus em Chapecó na manhã da quarta-feira. Bom dia!
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0: É, vamos lá, despertando pra amanhã da quarta-feira, meiamos a semana e temos muitos ouvintes aqui querendo participar depois de um show de músicas. 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
13: Israel, do lado de cá.
0: Não.
13: Estamos saindo deitar agora, sentindo Chapecó, mais preciso para o lado da Coriarte Tintas, para uma viagemzinha aí para o lado da Campanha Gaúcha. Ligado na programação, mandando um abraço para todo mundo aí, a proteção divina para os nossos amigos que estão na escuta, para vocês também, e em especial aí para o meu compadre Leandro aí, da popular Batoré aí da Cetric.
0: Batoré!
13: Um abraço pessoal aí da Coriarte.
0: Cara, que legal. Alô, povo da Cor e Arte aí, a potência, rapaz! Paula na agulha!
14: Bom dia, Matheus Montanes, tudo certo? Mauro, por cá. Eu ligando na viatura, mas tá congelado o negócio aqui, ó. Bem de espalha. Olha uma...
0: Começou as gripes já.
14: Sabonete do Alfa aí. E o popular Kombi ali, ó, Edson Gai, ó. Daí ele dá uma apelida pros outros, mas ele não conta dele, né? O dele é Kombi. É Mimi.
0: E no inverno agora não é fácil, né?
14: Ei, lá.
0: Pegar no tranco, né?
14: Ele vai mandar a música hoje por causa que ele vai dormir até umas 7 e pouco, daí já não dá mais tempo. Meu Deus do céu. O Edson Gaio, pro Alemão, pro Romão, aí, os quarteto fantástico aí do Depósito 2 e do Alfa aí.
0: Ô, piazada!
14: O show do apartamento aí. Até mais.
0: Valeu, grande abraço pros guri aí. Matheus, manda uma música pra galera aqui da Clínica Renal. Vamos, gurizada. Aquele abração aí do Elisandro. Valeu, pessoal da Clínica Renal aí. Bom dia pra vocês. Bom dia, Su.
15: Fala, Matheus. Bom dia. Jack Batista por cá.
0: Diga, Jack.
15: Passando pra desejar um bom dia aí, uma boa quarta-feira. De uma música aí do São Francisco, Flashback. Oferecer pra toda... Estão escutando aí. Estamos indo rumo à Videira, hein? Videira Caçadora ali, aquela região. Beleza? Um abraço aí. E mandar um abraço também pro meu irmão. Trabalha aí na Medabil. Deve estar. Tá
0: Jeffy.
15: De radinho ligado, escutando meu amigo também.
0: Beleza? Opa, Medabil! Vamos, gurizada! Opa, da Medabil! Jack e Jeff, é tudo a ver, né? Os irmãos Batista. É, rapaz, frio de desmaiar o Batista. Abração pros amigos aí também. Matheus, que é isso? Deu uma congelada hoje. Bom dia pra vocês todos aqui. Mandou a Rosilei Raimondi, o Jardelino Ribeiro Gosto do Seminário, mandando música pros guri da Federal. Federal Fronteira Sul. Pode mandar pra nós hoje, espinheira danada aí. Me coloca no sorteio, vai ser amanhã e sexta. Alô, Jardelino, um abraço grande pro amigo aí. Vai. Ai.
16: Bom dia, Matheus. Partindo para o Guatabu, trabalho de segurança numa creche.
0: Opa!
16: Meu amigo, aqui na frente do posto gaúcho na IFAP, na Tia Fontana, estourou um cano aí, tá um lago aí da Casan. Entra em contato com os meninos aí para fechar o registro. Só vai faltar água hoje. E se não for essa capital, fuja, louco!
0: Fuja! Sensacional! Vigilante Seguranças! E o povo das creches aí também. Abraço pra vocês, os olhos de lince, os olhos de coruja aí. Bom trabalho pros amigos. Mais cedo o pessoal mandou que tava vazando bastante. É um ponto ali que infelizmente tem muitos vazamentos, né? É, de forma recorrente, inclusive. Abraço pro amigo aí! Tamo junto! 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
18: Bom dia! Bom dia, Matos. Tudo certo, meu amigo? Estamos aqui, homem, quase será no plantão, Carlos, vigilando. É uma aí, homem do céu. Passei uma noite aí, mas é meio friozote, homem.
0: Não
18: quase
0: recomendo.
18: Bateu o queixo, mas é bom bem vestido aqui, foi tranquilo. Valeu, Matos. Falei seu programa, meu amigo Xanxerê, popular Xanxerê, o Jaumir. Ele não perde o programa. Vai, aquele abraço aí pra ele.
0: Abraço pra ele.
18: Toca aí a maneira grossa aí. Tá bom, Matos? Um abraço. Tudo de bom aí pra você e pros ouvintes aí.
0: Valeu, cara. Abraço pro amigo aí,
18: viu? Se não for o S Capital, sabe, né?
0: Já louco, velho. Participe mais vezes. Ô, gurizada, Bonafé por aqui. Manda um alô pra gurizada aqui da Rodozem Transportes, piazada dos Barriga de Aço, espalhada pelo Brasilzão amado, ouvindo a rádio Brasil. Abraço do Everson, povo da Rodozem aí. Vamos, gurizada, esquentando amanhã. Quem mais tá por aqui deixando bom dia? Abraço pro Vanderlei Pazini. Abraço, Pazini, vai.
19: Bom dia, Matheus.
0: Oi!
19: Por um grande amado, Brasil! Ficando 2 graus negativos aqui, mas já a grama de verde ficou branca.
0: Já 2 graus!
19: Frio. E uma música aí, pode ser de Neto Sul aí. É, oferecer pra toda a galera da rodagem aí, pessoal da rádio aí. E segunda pro lado do Chapecó aí, pra mais um carego. Pedir a bênção e a proteção divina pra todos aí. E se não for o S Capital, fuja!
0: Valeu, valeu, Marcão, e a galera, o bonde, a caravana de Erval Grande.
20: Bom dia, Matheus. Como é que tá, meu irmão?
0: Um pinguim
20: frio
0: aqui,
20: por aí,
0: Sérgio,
20: também.
0: Consigo nem mexer os braços.
20: E a coisa aqui em Rio Grande do Sul. Pegando a BR aí pra Chapecó aí, pra mais um dia de trabalho. Toca uma Eduardo Costa aí pra nós, qualquer uma.
0: Valeu, garoto. Alô, Sérgio, vamos que vamos.
21: Bom dia, tudo bem? Eu quero participar do sorteio. Tudo
0: vai ser amanhã, tá?
21: Pra vocês, um abraço.
0: Um beijo, dona Wanda!
22: Bom dia, Matheus. Tudo certo por ali? Vamos saindo aqui da Belarda, debaixo de menos 3 graus hoje. Toca frio na madrugada pra nós, que hoje tá frio.
0: Tá frio, né? O frio realmente da madrugada aí já vai clareando. Não sei se vai clarear hoje, mas tá com 2 graus, tá hoje. Meu Deus do céu. Deixa eu ver aqui, ó, atualizando a temperatura 2 graus neste momento.
23: Bom dia, Matheus. Sejam por DK. Tamo indo ali em tal do Busca do Paraná.
0: Ô, parceiro.
23: Tá lá. Fazer umas entreguinhas por ali. Toca aí um baitaca pra nós aí, pra galera da rodagem aí, pra... O pessoal que tá na escuta aí, Meu Deus do céu, acho que andaram botando umas linhas verdes no fogão ali. Né?
0: É?
23: Que a fumaça tá grande.
0: Aqui no vento minuano não tem
23: vai
0: nada hoje.
23: Aquele buzinaço.
0: Vai, meu buzinaço! Ótima quarta-feira pra amigos! Vem, vem pra cá, Grupo Rodeio!

0: bom dia pra Fátima do Seminário. Acorda, Seminário! Matheus manda abração pro Alisson da empresa Soma Pet Popular Índio. Alô, índio, acorda, garoto! A Nai Mesquita por aqui também, Matheus, pãozinho de queijo, café e a estrada na melhor companhia. Se não for, acho que capital, fuja, louco! Pediu os Bertucci, hein? Boa, bom pedido aí, ó. 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
0: Vamos acordar, povo brasileiro! Vamos lá, lá, tirando a preguiça do corpo! Porque hoje é quarta-feira, tá 2 graus aí, temperatura boa hoje pra quem tá embaixo das cobertas, né? Quem segue embaixo das cobertas. O Matheus, bom dia pra ti aqui. Aqui é o Nelo Piá e é o Neco de Frederico Westphalen. Acorda, Frederico! Matheus, bom dia aqui. Claudir de Paula aqui de Guatambu. Quero ouvir a música Chico Louco aqui em Guatambu, gelado. Parece que estamos aqui dentro de um freezer. Ô, louco, meu! Acompanhado do que aí? Cervejas? Abraço pro amigo aí, Claudir. É, rapaz, estamos aqui numa temperatura ambiente. Dá pra tirar as coisas da geladeira e deixar, né, em cima da mesa, Claudir, do jeito que tá hoje aí. Quem mais? Jonathan Arantes dos Santos, bom dia pra amigo. Bom dia pra Lourdes do Cristo Rei. Bom dia, Matheus, aqui na Companhia da Melhor, marcando 0 grau. Mandou aqui o Josué, tem 20 graus ali, mas agora que eu vi é o 20 graus do ar-condicionado, né? Aí eu falei, que é isso, 20 graus? O cara tá lá no Nordeste, né, Josué? Não, era a temperatura do ar-condicionado aí, ó. Pinhalzinho, 0 grau. Alô, Cleitinho! Nem quente, nem frio. Vai, Cleitinho! Bom dia!
2: Bom dia, Oeste Capital. Leito Macari na voz, aqui de Erval Grande. Toque pra nós e um baitaca pra começar bem essa quarta-feira campeira, gelada. Um abraço.
0: Valeu, cara. Pô, a turma de Erval aí tá que tá hoje, hein? Vamos, Rio Grande! Abraço aí os meus amigos do Rio Grande. Bom dia!
3: Bom dia, Matheus. Não sei o que o pessoal dos bombeiros aprontou aí, mas botaram todo mundo correr. Né? De carça curta aí na Getúlio Vargas.
0: Coitados, guri novo aí, né? Não, mas é o processo, né, Amarlo? É o processo pra depois atender a galera aí, ó. Bom dia, Silvio. Logo hoje, né?
4: Essa capital aí. Ô, Andrei, um abraço aí pra, pra turma da rodagem aí da Cetric aí. Dá pro Dirceu aí que tá na boleia desde cedo, mandando abraço aí. E pro Adilson Menoncin, o italiano da Cetric, o melhor mecânico do sul do mundo. Um abraço a todos aí, uma boa quarta-feira aí.
0: Valeu, cima, cara, aí. O cara tá com moral aí, viu? É. Abraço pros guris, vai!
5: Mandou um abraço pro meu colega aí que tá enchendo a mata pra nós beber.
0: Trabalhão, hein?
5: E congelou os prêmios, hoje vai ter um sorteio aí. Se tiver,
0: amanhã coloca nós. Amanhã e sexta, tá?
5: Aquele abraço.
0: Aquele abração pro amigo aí também, valeu. Quem mais tá por aqui, ó?
6: Matheus, bom dia.
0: Bom!
6: Aquele abraço, Leandro Júnior, Coronel Feito na estrada.
0: Vamos, Coronel!
6: Favorizada do aço aí. Uma de fundamento do Mano Lima, castração, Pial!
0: Opa, daqui a pouquinho vai ter castração, Pial!
7: Bom dia, bom dia, bom dia, Matheus! Tudo certo, figurinha por cá!
0: Ô, oh, rapaz, tá valorizado na Copa agora, hein?
7: É,
0: tá valendo!
7: Positiva, carregar um corrosivo aí. Tá bom, meu jovem. Temos aí abrindo as porteiras e... meu irmão seco aí pra trás, fechando as porteiras aí. Positiva, tá com mais pra nós, matando e pitando.
0: Essa é boa, hein?
7: Abraço, meu amigo. Se não for o S Capital, fuja louco!
0: Já, o Francisco Júnior mandou imagens aqui, ó, da geada, rapaz, geada ali, branquinha, branquinha. Abraço pra mim, que no São Cristóvão tá um pouquinho gelado hoje. Vamos, vai!
8: Bom dia, Matheus!
0: Menos
8: Jairoso por de cá. Temos aí.
0: Ô, do outro lado, ó. Tudo bem, jovem?
8: Gostei. E aí, eu sou o Toinho. Toca uma bem boa pra nós aí, eu sou o Toninho, que é uma da Teodoro Sampaio hoje aí, Matheus. Capricha numa pro homem aí, beleza? E manda um abraço pra gurizada esse trinque aí, pra turmada do Soca Caquedo. Tudo de bom!
0: Valeu,
9: que olha, que não caminha meus áudios aí, porque tá Pokémon.
0: Ai, rapaz, zero grau e na Expresso São Miguel, mandou aqui o nosso amigo, mandou uma imagem aqui pra comprovar. Alô, Expresso São Miguel, os gigantes, um forte abraço pra vocês aí, ó, vamos acordar, gurizada. Esfriou, Matheus, mandou aqui a Adriana, também mandou um grauzinho aqui, né, Adriana? Então um já tá melhor que zero aqui, né? E de um pra dois já tá o dobro aqui, ó. Bom dia.
10: Bom dia, bom dia. O Casa Grande pode ficar.
0: Tá, opa.
10: Estamos só pelo verão. Meu Deus, que frio.
0: Mas já? Pedindo Deus verão?
10: Toca aí pra nós.
0: Começou inverno agora?
10: Farrapo de gente. Um abraço.
0: Valeu, um abraço pro amigo aí, Matheus. Bom dia aqui no Trevo do Irani. Tá um calor danado, menos 3 graus. Minha Nossa Senhora. É um fogão junto aí, rapaz. Paulo Araújo mandou imagem aqui pra comprovar também. Trevão do Irani, deve ter uma geadinha lá. Só não chegou a imagem ainda. Chegou a imagem agora aqui do Elias Galon, do grande EFAP. O Elias Galon aqui, ó. Quem que mandou pra nós? Nivaldo Bueno. É, rapaz, tá congelante aí, rapaz. Abraço pra mim, tem que fazer o descongelamento ali.
11: Bom dia, hospital.
0: Oi!
11: Coronel Freitas.
0: Mais um de coronel.
11: Deixa eu ver agora, vai tudo dentro. Os feios. Frio, gelado. Abraço. Coloca no sorteio.
0: Tá fácil, né, Sandra? Não tá fácil, não. O Matheus gelou as águas aqui no cano. Saindo agora de Liberato Salzano, indo pra terrinha amada de Chapecó trabalhar um pouquinho. Sagazale, bem que tá complicado aí, ó. Abraço pro Márcio! Na Leopoldo Sander por aqui, Matheus Zero Grau mandou o Nilberto Milan. Abraço pro amigo, vamos que vamos. E também o Adelar Míssil do Bela Vista. Não dá tempo de mais nada. Tocar as últimas de hoje. O gauchão de apartamento.
12: Apresentando.

0: Pernambuco.
1: Programação do Bom Dia Sul nessa manhã, fechando aí com o João Luiz Correia, entre outras belas canções que você ouviu aqui em mais uma de nossas madrugadas querendonas, fechando, mas não sem antes lembrar você dos amigos da distribuidora de bebidas Bauerman aqui de Chapecó, que atende você aí no varejo sempre com os melhores preços e as melhores marcas. 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Amanhã, 4 horas da manhã, estará no ar, e das 5 horas da manhã, diante de Matheus Montemeso, chegará, e aí você já sabe, a história é aquela de sucesso, se repete. Tudo de novo.
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1: 7:04.
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11: Na manhã, na quarta-feira, dia 24 de junho, tempo estável na cidade de Chapecó, temperatura de 2 graus nesse momento. Vamos falar aqui com o Matheus Montemeso. Quando chegou aqui hoje, estava quanto, Matheus Montemeso?
12: Estava 2 graus.
11: Mudou pouca
12: hoje,
11: coisa, então,
12: né? Hoje, a 2 graus, diria a música.
11: É, então mudou pouca coisa desde o início até aqui, até agora. Vamos lá para mais uma edição do nosso Som em Café News. Matheus Montemeso, bom dia.
12: Muito bom dia para nossa audiência. Ótima, maravilhosa manhã de quarta-feira. Vamos juntos fazer um ótimo Som em Café News até as 10 horas da manhã. Trazemos assuntos da nossa Chapecó e do nosso Grande Oeste e tudo que impacta a nossa vida aqui na nossa região a partir de agora com a nossa equipe de reportagem, a Júlia Mocelinha aqui das ruas de Chapecó, junto com o Copini diretamente da região de Ponte Serrada, a você que tá com a gente do outro lado, os nossos repórteres, né, que estão aqui nas estradas, estão em casa, na sua rua, passando as rodovias federais e estaduais, e a nossa equipe também do futebol, que vai trazer daqui a pouquinho as informações também relacionadas à Chapecoense e à Copa do Mundo, porque hoje tem Seleção Brasileira às 7 horas da noite. Bom, a gente já tá vendo imagens relacionadas à ocorrência do garoto que não conseguiu a transferência para Florianópolis ontem, tudo preparadinho com a polícia, né? Então daqui a pouquinho a Júlia vai explicar o porquê que isso aconteceu, mas tem muita coisa, e antes da gente trazer as manchetes, eu quero já mandar os abraços pra audiência, muita, muita gente participando aqui, ó, desde cedo, né? O Nick deixou mensagem pra gente aqui, ó, geada braba na Sete Figueira, meus amigos, Nova Itaberaba com muita neblina e com geada na manhã de hoje. Pessoal, bom dia pra vocês, deu uma refrescada aqui na Cordilheira, bom dia pra todo mundo. É o homem do Fusca Azul, o Ademar Gucci, mandou uma foto incrível pra gente agora. Sim. Branquinho de geada, ele desceu ali só pra mandar a foto pra nós. Eu acho que ele fez a foto do Fusca na beira da BR ali, né? Ô Ademar, abraço pro amigo aí, tá? Matheus, bom dia pra vocês todos. Gelou até o motor aí da Brasília. O cara tem uma Brasília azul. Que legal, e uma faixa laranja, é isso que eu quero, Rodrigues. Faça negociação com ele aqui, traga pra rádio essa Brasília. Quem que mandou pra nós aqui, ó? O Egi...
11: Ah, alô, Júlia Mocelinha, em breve teremos uma unidade móvel pra você aí, tá?
12: É, Elias, da GST Construtora, que mandou pra gente a imagem aqui da sua Brasília. Não amarela, azul. Matheus, aqui é a Chayane de Faxinalzinho, no Rio Grande do Sul. Estamos sempre ouvindo a rádio, olha que legal aqui, ó. E mandou imagens também de Faxinalzinho. olha, me parece que uma geada até mais forte do que Chapecó aqui, tá? É, tá bem complicadinho. Faxinãozinho aí, hein, Chayane? Bom de ficar embaixo das cobertas hoje, né? Mas não dá. 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Alô, Júlia Mocelin, bom dia e as suas manchetes.
10: Bom dia para ti, Matheus. Bom dia, Ori. Bom dia para toda a equipe e todos os ouvintes nessa manhã gelada de quarta-feira. Incêndio destrói casa de família na linha Água Amarela. Esse fato aconteceu ainda na tarde de ontem. O Corpo de Bombeiros chegou ao local, mas as chamas já estavam tomando, já tinham tomado toda a estrutura. Falaremos ainda sobre a Guarda Municipal, que recupera itens furtados no Centro de Educação Infantil Municipal do bairro EFAP. Falamos ontem durante o programa e logo após, então ainda no final da manhã, a Guarda Municipal recuperou alguns dos itens furtados. Estivemos presentes também para ouvir o relato dessa ocorrência. Transferência de menino que teve 80% do corpo queimado em explosão é adiada devido ao estado clínico. Em uma operação do conjunto das forças do hospital daqui de Chapecó, também o hospital de Florianópolis, com deslocamento da aeronave do governo do estado que esteve aqui, eles ficaram aí numa função, né, de tentar estabilizar todos os aparatos clínicos, tudo que precisava para que a transferência ocorresse da melhor maneira possível. No entanto, se achou prudente adiar essa transferência e a gente destaca também na sequência. 500 mudas de árvores serão distribuídas para a população no Ecoparque. Também 5 casas são entregues pela prefeitura no bairro Bom Pastor. Casal é flagrado com 16 iPhones, anabolizantes e até motos elétricas na SC-480 em Chapecó. 10 veículos são recolhidos em operação de trânsito da Guarda Municipal. E após o furto no CEIM ontem pela manhã, a prefeitura e forças de segurança se reuniram e reforçaram ações na EFAP. Ainda a Guarda Municipal agiu rápido, recuperou um carro furtado e apreendeu drogas durante a abordagem no bairro Líder. Tudo isso, tudo que aconteceu durante essa manhã, aqui no decorrer do Som e Café News. Matheus?
12: Valeu, Júlia. Vamos ampliar todas essas informações para nossa audiência. Nós temos imagens da apreensão, então, do casal flagrado com 16 iPhones anabolizantes e até motos elétricas, né? Esse C480, que foi uma ocorrência de contrabando desse caminho na região da 480. E até moto. É que moto, gente, acontece bastante contrabando. Às vezes o pessoal vem do Paraguai, né? Às vezes vem de forma irregular, acima da cota, enfim, mas dessa vez aí foi mais do que uma. Tanto é que, não sei onde que coube tudo isso no carro também, né? Porque tinha muita mercadoria para pouco carro ali. Mas daqui a pouco nós vamos contar como é que foi essa ocorrência também de destaque nas últimas horas. 7h14, vamos trazer agora para Rafano Investimentos as informações do Jonathan Copini, 2 graus em 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Abração para Lucimar Mettler, Cléo Vaz, Delcivane, Amarildo e as manchetes do Grande Oeste, Copini.
13: Alô, Matheus, muito bom dia a você, a nossa equipe, a grande audiência que está na companhia do Sonho Café News. Uma excelente manhã de quarta-feira, manhã gelada aqui em Ponte Serrada, 0 grau a temperatura. Motociclista socorrido com fratura exposta após colisão com carro no centro de Xanxerê. Acidente registrado na tarde de ontem, a vítima foi levada com vários ferimentos para o hospital do município. Também em Xanxerê teve flagrantes de tráfico de drogas, 2 homens presos entre a tarde e noite desta terça-feira. Cocaína, crack, dinheiro e outros objetos foram apreendidos pela Polícia Militar. E em Faxinal dos Guedes, um jovem que saiu recentemente da prisão foi preso em decorrência de um mandado de prisão por uma série de furtos no município. Ele usava, inclusive, tornozeleira eletrônica. Os detalhes a gente conta ao longo do Sonho Café News, Matheus.
12: Cara, fez a limpa. Aí depois acontece furto pra lá e pra cá. A gente sabe que a polícia, ela tem o seu dever de fazer o seu papel e pegar os caras. Mas a verdade é que acontece muito, muito isso. Pessoal com a tornozeleira, um furtante profissional, dezenas de passagens e solto. E o que que adianta estar na rua com a tornozeleira? Adiantou muito, né? E foram vários furtos depois que ele tinha já a tornozeleira. Então vamos lá, né? Tem muita coisa errada aí pra ser corrigida. Vamos lá trazer as manchetes do futebol. Alô, Isilce Rosa, bom dia pra vocês. A turma do Facebook, tô esperando bom dia de vocês aí também, viu? Maria Rosa, Ivan Martelo, também a Suzana Pessoa da Silva, bom dia pra você, garota. Osmar Pôncio, pessoal, ótima quarta-feira pra todos vocês. Grande abraço pra frente, Brasil, hoje. Tem que vencer, é isso aí, Osmar.
14: Tamo só pela escalação das naves que vão invadir o jogo.
12: É hoje.
14: Estamos aqui, mas eu não sei se eles iam levar justo essa seleção. Eles tinham que ter levado a de 94, a de 2002.
12: Eles, né? Não estavam preparados para descer.
14: Eu acho que sim. Vamos lá, estamos aí esperando a escalação, né? Pra cima deles, verdinho.
12: Alô, Matias do Brasil, bom dia!
15: Fala, Matheus, bom dia! Um abraço para você e para os amigos do Sonho Café News. Já no 93.3, Walter Claro não é mais jogador da Chapecoense e o Verdão busca um novo lateral esquerdo. O primeiro treino no CT após a volta das férias, Enio e Bolasi já estão em Chapecó. Os dois reforços da Chapecoense já estão na cidade e treinam normalmente com o elenco do Verdão. Logo mais os detalhes.
12: Muito bem, e as manchetes de Andrei Sartori ao vivo, Andrei!
16: Bom dia, Matheus, bom dia, Ori, toda a nossa audiência, com Rayan possivelmente entre os titulares. Ancelotti indica somente uma troca contra a seleção da Escócia. Vamos passar ali como está a situação de momento do mata-mata da Copa do Mundo e também os demais jogos de hoje que movimentam a Copa do Mundo.
12: 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Quem mais, Ori?
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14: 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Alô, Rafael, toda a equipe, abraço.
12: Muito bem, nosso ouvinte mandou aqui um grande vazamento de água agora, que está acontecendo desde a madrugada na Tílio Fontana, pertinho do Posto Gaúcho. Ali é histórico os vazamentos de água, né? Eu não sei se o pessoal tem que fazer a troca ali, tubulação, se é muita pressão, enfim. Sei que ali sempre acontece. E aí falou o seguinte, mais uma vez que está indo água muito, mas muito fora mesmo. E o que que acontece? O pessoal tá passando por ali com... Cara, o vazamento, ele tá levando um rio de água pra baixo da Tílio Fontana, em direção a Color Tintas, lá aquela região pra baixo. Então, de repente, uma atenção especial dos motociclistas que saem de casa, e a Kazan vai ter que ir lá, porque daqui a pouquinho o pessoal vai ficar sem água. É muito grande o vazamento nesse momento, essa é a verdade mesmo aí, tá? Quero mandar um abração aqui pro Claudiomiro Ribeiro, colocou a gente no YouTube pra acompanhar. Matheus, sobre o vazamento de água aqui, ó, é muito grande, do ladinho do Posto Gaúcho. Olha só, parece um rio, né? Parece um riacho em meio a Tílio Fontana.
14: Não, realmente o vazamento aí é de grande proporção, tá? Realmente muita água indo fora agora, o pessoal da Kazan vai ter que urgentemente, só que uma coisa é certa, Matheus Montemes, o que é que vai ter que ser feito ali? Bloquear o trânsito ou deixar o trânsito em meia pista, né?
12: É, eu me encaminhei uma outra imagem que mostra até mais a quantidade de água aí, que tá, acho que tá cada vez pior ali, tá? Difícil mesmo. Amigos, bom dia pra vocês, fazendo muito frio aqui na Vila Sossego nesse momento. Mandou aqui a Priscila Bueno. Alô, Pri, bom dia pra ti e ótima quarta-feira. Oséias de Moraes, bom dia, tô aqui em Faxinalzinho na escuta, mais um em Faxinalzinho, hein? É, rapaz, tamo com a audiência bombando por aí, ó. Abraço pro Rio Grande do Sul. Matheus, na escuta aqui, ó, tá tão frio que abri a geladeira e esquentou a cozinha. É a luz da geladeira, hein, Gia, que tá mais forte que a temperatura na manhã de hoje, cara. Essa foi boa aqui. Abraço pra ti, tamo junto. Uma outra imagem do interior, cara, impressionante, né?
17: A paisagem é essa. Até os palanques da cerca tá congelado. Aí, ó.
12: É.
17: E os patinhos lá embaixo, ó, nadando, ó. É coragem
12: dos
17: bichos.
12: Ai, cara, abraço pro Claudião. Vamos, Claudião, abraço pra mim. Quero ver vocês se meter com os patinhos lá. Hoje não vai dar, né? Deixa eles. O Ademir Perim de Caibi também tá por aqui deixando bom dia pra gente. Bom, vamos daqui a pouquinho trazer informações sobre quatro pessoas encaminhadas até em estado grave após uma grave colisão em Vargem Bonita. Destaque do trânsito aqui também das últimas horas. Então vamos ampliar daqui a pouquinho pra nossa audiência. E, Ori, a gente vai trazer os nossos demais parceiros da manhã, enquanto a gente vai recebendo muitas mensagens aqui dos ouvintes, e tem as imagens também da recuperação dos itens furtados no CEIM que nós comentamos ontem de manhã no Som e Café News.
14: 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Alô, Adilson, a você e toda a equipe, aquele abraço. 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
12: Muito bem, vamos só fechar aqui com os nossos ouvintes. O pessoal tem um cavalo solto correndo na pista em direção à linha São Roque nesse momento. Até o ouvinte mandou um áudio, eu acho que é sobre isso, né, Mauri?
18: Deixa eu ver aqui, ó. Um cavalo solto aqui, ó, logo depois aí da entrada aí que vai aí pra rádio, descendo aqui pra linha São Roque, bem na terceira pista aqui, o cavalo solto aqui, ó, bem na estrada, que quase que deu um acidente grave aí.
12: Ali tem que ter um proprietário, aquela região ali, não é possível. Cara, descida aqui para a região de Arvoredo pela 283, atenção redobrada dos ouvintes. Espero que o proprietário identifique o quanto antes para poder já amarrar, né? Para não dar nenhum tipo de problema. Pessoal, avisem a Celeste que estamos sem luz agora na rua Alagoas, no Santo Antônio, esquina com o Rio Grande do Sul. Deu um barulho muito forte de madrugada, acabou a luz, se foi, e por enquanto não vemos ninguém da Celeste arrumando. Mandou o nosso ouvinte aqui do Santo Antônio. Já vou encaminhar para a Celeste. Último recado do bloco.
14: 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Instante, tem mais Som e Café News.
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14: Segue 2 graus a temperatura, 7:27, bom dia.
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4: De volta na programação, Som e Café News na sua manhã, 25 para as 8 agora nessa manhã de tempo estável, temperatura de 2 graus ainda na nossa região. Aqui é uma temperatura média, é um pouco mais, um pouco menos ainda, dependendo de onde você possa se encontrar neste momento. Mas enfim, independente de onde você esteja se encontrando neste momento, a gente agradece pelo seu carinho e a sua audiência de sempre aqui na nossa programação. 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
5: Estamos com 7h37 da manhã, manhã gelada, com geada, gente. Muita geada aqui na região. Nós temos 5 áudios que estão separados aqui hoje, porque muita gente, muita informação chegando, orientações, mensagens, abraços. A Cléo Vaz mandou pra gente aqui um equipamento. Não sei se você consegue identificar o que é aqui, ó. Mas o pessoal da Celeste que foi lá fazer um reparo e deixou isso aqui lá na rua dela. É no Valville, tá? Região do Passo dos Fortes, Valville. Não sabe o nome, sabe que escorava o carro porque era uma subida. Acho que um escorador de carro pra não descer, né?
4: Que coloca nas será rodas que ali. É um cepo, né? Pro carro.
5: Um cepo era da nossa época. Cepo isso aqui é uma outra tecnologia. Isso aqui é uma coisa nova.
4: Seria um cepo tecnológico? É. Já vou conferir aqui enquanto. Eu já avaleio, né? Não é nem avaliar, avaleio.
5: Não sei se é terceirizado ou é da Celesc mesmo, mas o pessoal da Celesc vai saber identificar aqui. Abraço pra ela aí, viu? Matheus, você não vai acreditar. Tô indo pro Rio Grande do Sul e tem uns bisões na estrada com a luz apagada. Pois é, o pessoal mandou mais cedo aqui que tinha muita neblina na descida pro Rio Grande do Sul. Vamos com os nossos ouvintes. Bom dia!
6: Bom dia, povo! Ponto Cerrado, Irani, aqui, ó. 7h20 da manhã. 2 graus negativo. Menos 2.
4: Tá contente agora?
5: Tá contente agora, né? Não, chego no frio, reclamo do frio. Aí vem o verão, reclama do verão, também não dá. Mas o ouvinte não tá reclamando, lógico, né? Só mandou mensagem aqui pra registrar o menos 2 de temperatura na região do Irani. Bom dia!
7: Cambiou, turma. Colônia Bacia, Sete Figueira, Branco, Teatro. Passou Sete Figueira, 79 Itaberaba. Branco de neblina. Tá tapado de seração aí.
5: É, não tá fácil, né? Se não é geada, é neblina no trajeto aí. Bom dia!
8: Sobre o vazamento lá na Tiro Fontana, ali é bem no meio, o cano é bem no meio da pista. Ali a hora que forem mexer ali, provavelmente vai ser trancado.
5: Já vou aqui identificar a pessoa da Kazan, que eu acho até que seria interessante deixar o pessoal agora passar no horário de pico e daqui a pouquinho fazer o fechamento quando der para fazer o serviço, porque agora muita gente indo pela Tílio Fontana, né? Não sei se é isso que a Kazan tá pensando, só que ao mesmo tempo é muita água que tá escorrendo, tá indo embora. Mas aquele ponto ali vai ter que ser fechado realmente, né? A passagem de água para poder recuperar, porque é muita, muita água mesmo. 7h40, bom dia!
9: Bom dia, galera do Oeste Capital! Ótima quarta-feira para todos nós. Só para passar um aviso, tem um cavalo solto em direção à linha São Roque e ele está correndo e atravessando a via. Por pouco, não causou um acidente agora há pouco, mas ele permanece solto e está correndo na pista. Parece que se assustou com alguma coisa, enfim. Mas ele está ali, só para o pessoal ter um pouquinho de cuidado na hora de passar nessa via ali, que está bem perigoso.
5: Tá muito difícil, gente. É um hipódromo aí, praticamente, a 283, né? Tem um cartódromo ali na descida e tem hipódromo. A verdade é que tem que identificar ali, cara, e alguém vai ter que amarrar ali pra não causar um acidente.
4: É, tá, se o ali proprietário não aparecer, alguma autoridade terá que chegar ali o quanto antes, né? Porque já quase ocasionou um acidente.
5: Não. Tá louco. Informação do trânsito, chegando agora. Bom dia!
10: Bom dia, Ori, tudo bem?
5: Dia,
10: acidente, é o Alceu aqui da IFAP aqui. Acidente na Beija-Flor com Arquilombo, sem vítima, 3 carros, né, envolvidos. É um cruzamento que está dando bastante acidente. Até ontem eu tenho um comércio aqui. Ontem um carro quase que entrou dentro da loja. Arrebentou árvore e tudo. Então é um negócio que o pessoal não tem muita atenção. Tem que ter mais atenção, acho, né? E no mais tá tudo bem, sem vítima, assim, só dando materiais.
5: Valeu, obrigado. Acabamos de receber informação agora na manhã de hoje. A primeira promotoria de justiça de Chapecó, com apoio do GAECO, por meio do Cyber GAECO, realizou ação contra o investigado por crimes de conotação sexual na internet. A operação Clear Horizon, deflagrada pelo Cyber GAECO do Ministério Público, cumpre um mandado de busca e apreensão contra o investigado por produzir, armazenar e compartilhar imagens de abuso sexual infantil. A ordem foi expedida aqui na vara criminal de Chapecó e as apurações começaram a partir de informações encaminhadas pela Polícia Federal por meio da coordenação dos crimes cibernéticos. É feito todo um trabalho, gente, de forma online para poder chegar num resultado que nem hoje aqui, para ter esse procedimento de investigação. A ação integra o trabalho permanente do Ministério Público no enfrentamento de crimes cibernéticos contra crianças e adolescentes. A operação Clear Horizon, Horizonte Livre em Tempo, Horizonte Limpo em Livre Tradução, simboliza a ação de trazer à luz crimes ocultos e construir um futuro mais seguro. A ação do Cyber GAECO fortalece a procura por um novo horizonte mais seguro, livre da atuação de redes criminosas envolvidas na disseminação de material de abuso na internet, eliminando práticas criminosas. Então hoje nós temos o apoio da Polícia Científica de Santa Catarina, com vistas à preservação da cadeia de custódia no tocante às evidências arrecadadas de interesse investigativo. Essa investigação tramita em sigilo e assim que houver publicidade dos autos, novas informações poderão ser divulgadas. Então a operação em Chapecó do GAECO, realizada nesta manhã, e a ordem expedida pela vara criminal de Chapecó, cumprindo um mandado de busca e apreensão contra o investigado por produzir, armazenar e compartilhar imagens de abuso sexual infantil. 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
4: Rapidamente aqui, Matheus, Montemeso é a via que o nosso amigo informou aqui, Beija-Flor com a rua Quilombo aí no Grande EFAP. Eu não sou conhecedor do Grande EFAP muito porque é grande o EFAP, né? Mas é um cruzamento bastante aberto, com bastante espaço. Passo aqui. aqui, Matheus Montemeso, bem sinalizado, né? Tem indicado ali onde é que é o pare, onde é que é a questão ali da preferencial, e eu acredito que o pessoal que passa por ali diariamente não está passando sempre o mesmo carro que está passando pela primeira vez. Então o pessoal já sabe do cruzamento, já sabe do local, e mesmo assim acaba se envolvendo em acidente. Eu não sei qual é que é a loja do amigo, mas eu acredito que deve ser aqui a barbearia e alguma coisa, né, que a gente observa aqui na imagem. Enfim, quase em torno da loja, se é a tal da tem aqui a Rayana, não sei. Cara, não tem muito o que fazer aqui, tá sinalizado, asfalto de qualidade, então tá faltando um pouco de qualidade no motorista, né?
5: Tem uma descidinha ali que é perigosa, talvez colocar uma lombada física antes da descida?
4: É, isso aí, Matheus Montemeso, uma lombada, um redutor de velocidade, porque lamentável se toda hora tá dando acidente ali, né?
5: 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E está chegando o homem da gelada São Joaquim, Ronaldo Coutinho. Bom dia!
11: Bom dia! Muito frio hoje, mínimas aí de 0 a 3 negativos, um pouco mais, um pouco menos. No centro da cidade, talvez um pouquinho positivo nas áreas de topo. E à tarde, provavelmente, na casa aí dos 9, 11 graus. Vai ser muito frio e tempo bom. Geadas por toda a região. Mais intensa nos Campos de Palmas. Pode ter geada no, nas rodovias, muita atenção para quem dirige agora cedo. No decorrer da quinta, geada mais forte, de 0 a 4 negativos na região. E à tarde, não passa muito dos 11, 12 graus. Geada forte também na sexta, já um pouquinho menos intensa, e um pouco de aquecimento à tarde. Sábado ainda tem alguma geada isolada e alguma chance pequena de chuva à tarde, aumentando um pouquinho no domingo entre a tarde ou a noite. Da Climatea, Ronaldo Coutinho.
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5: Muito bem, em São Miguel do Oeste, 3 graus. Em São Joaquim, menos 2. Irani marcando 1 grau no centro. Xanxerê, 1 grau. Joinville e Florianópolis com 9 graus. Ou seja, região litorânea já fugindo do friozão na manhã de hoje. Vamos acionar a Júlia agora com as informações ao vivo para o Fernando dos Santos, apostando hoje numa goleada da seleção brasileira. Tem outro Fernando aqui, a casa tá de sacanagem em relação ao vazamento de água. Ali, cara, infelizmente uma região que de forma corriqueira tem um vazamento grande de água. É a principal via ali, né? Onde dá acesso ao grande EFAP, onde passa aquele duto, né? Ana Gonçalves, Valmor Antunes por aqui também. Estamos no Seminário Branquinho de Geada e curtindo o programa. Alô, Júlia, as suas informações.
12: Olha só, Matheus, agora a gente fala sobre uma ocorrência muito grave que aconteceu na noite desta terça-feira no bairro Santo Antônio, aqui em Chapecó. É uma tentativa de homicídio, a polícia apreendeu arma, drogas junto com esse suspeito. Então, esse homem suspeito de tentativa de homicídio, porte ilegal de arma de fogo e tráfico de drogas. Moto patrulhamento tático da RUCAM será acionada pela central com a informação de que um homem havia feito disparos de arma de...
5: Júlia, reconecta pra gente aí, enquanto eu trago aqui Rafano Investimentos, e assim que der, você chama a gente de novo pra recomeçar essa matéria que é bem importante. É um caso de tentativa de homicídio aqui em Chapecó. 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Agora sim, Julia.
12: Agora sim, Matheus, a gente segue falando sobre essa ocorrência gravíssima, então, que aconteceu ontem no bairro Santo Antônio. A equipe de motopatrulhamento tático foi acionada pela central com a informação de que um homem teria efetuado disparos contra outro. Seriam 3 disparos e depois fugido a pé. A vítima relatou aos policiais que o autor correu na direção e, né, fez os disparos e depois fugiu, e aí ele percebeu que não estava mais sendo seguido. Durante as buscas, os policiais abordaram uma mulher que, bastante nervosa, informou que o suspeito era seu irmão, contra quem possui medida protetiva, e que ele estaria armado em frente à casa da família. Ao se aproximar do local, a guarnição viu o homem, que tentou fugir pelos fundos do terreno e se escondeu na última casa, mas foi acompanhado e detido. Durante a abordagem, foi encontrado um coldre preso à cintura do suspeito e um aparelho celular. Nas proximidades, os policiais encontraram um revólver calibre 32 escondido sobre o pneu de um veículo com 3 munições intactas. Na residência, onde o homem tentou se esconder, foram encontradas porções de maconha dentro de um pote no freezer. Com o apoio do canil da Polícia Militar, o cão de faro localizou ainda mais uma porção de aproximadamente 150 gramas da droga escondida atrás de uma estante. O suspeito optou por permanecer em silêncio e foi encaminhado à delegacia, junto com a arma, as munições, a droga e os demais materiais apreendidos. A vítima da tentativa de homicídio também foi levada à delegacia para os procedimentos legais. Então, ocorrência gravíssima aqui em Chapecó, tentativa de homicídio, tentou se esconder, ameaçou família que já tinha medida protetiva contra ele. Foi uma situação bem complicada, Matheus.
5: Não, totalmente outra. Na frente da casa do pai, na frente da casa da irmã. Cara, uma situação assim muito grave, com descumprimento de medida protetiva, com droga encontrada, o revólver que foi encontrado sobre um pneu de um veículo estacionado. Então, assim, uma ocorrência de muita, mas assim, muitos detalhes que a polícia vai ter que buscar identificar ali, né? Tudo bem, foi conduzido à delegacia, mas em Oriçicara não pode estar solto, né? Esse cara não pode estar solto, tá louco. Um perigo total aí pra família e pra sociedade também.
4: Descumprir a medida protetiva, eu não sei o que vai ser a pena em cima disso, né?
5: É, vai ficar preso. Eu imagino eu que fique preso agora. Porque são vários crimes, um na sequência do outro. Não vai responder só por um crime. Então, ontem, no bairro Santo Antônio, obrigado, Júlio, pelas informações. Tem os nossos parceiros da manhã, estamos com 9 para as 8.
4: 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O que mais que você tem que aproveitar, meu amigo e minha amiga, ouvindo a rádio neste momento? 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
5: Na segunda-feira à noite, no dia 22, às 9 horas da noite, na SC480, nós tivemos apreensão de ampolas de anabolizantes, iPhones, iPad e duas motos elétricas. Uma ocorrência de contrabando desse caminho em frente ao posto 25 da SC480. Até os ouvintes perguntaram, não são feitas abordagens daquele ponto ali do posto descendo para 480? Pois foi feito dessa vez aqui, ó. 9 da noite, quando o pessoal tava fazendo fiscalização e percebeu um veículo, um T-Cross, emplacado em Belo Horizonte, tendo como ocupante um casal. De imediato foi visualizado um grande volume de carga no compartimento de porta-malas e sobre os bancos traseiros, que estavam rebatidos. Ao ser indagado, o condutor de 38 anos e sua esposa de 26, que relataram ter vindo até a cidade de Chapecó a trabalho, iriam resolver alguma coisa até o Paraguai. E que os objetos que carregavam se tratavam de motos elétricas. Diante disso, a guarnição convidou o condutor e a passageira a desembarcar do veículo para que fosse realizada a busca veicular. Ao ser questionado se havia algo de ilícito no veículo, ambos negaram que os objetos inicialmente identificados no porta-malas realmente tratavam-se de duas motos elétricas. Beleza. Mas eles não falaram no restante. Foi buscado dentro do veículo, foi encontrado então 16 iPhones de diversos modelos, um iPad e 20 frascos de anabolizantes Mestebolim, ou 100 miligramas no caso ali. E diante dos fatos, o veículo e os demais objetos foram lacrados e encaminhados para a Receita Federal de Chapecó para providências. Acontece bastante, mas nem sempre são identificados, né? Especialmente com iPhones eletrônicos oriundos do Paraguai. Estamos com 5 para as 8 ocorrências, foi segunda-feira às 9 da noite, no posto da Polícia Militar Rodoviária na SC-480. As imagens estão aí, né? Não sei como é que coube tudo, né? Se bem que tiraram os bancos ali, né? Botaram no porta-mala, tinha bastante coisa. Vamos lá trazer o futebol.
4: 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E é isso aí também, chamando aqui o que é?
5: Informação antes aqui, Ori. Na Getúlio Vargas, em frente ao Lojão Astral, nós temos um acidente. É um ponto que tá dando muito acidente, gente. Passei lá semana passada numa pancada, bem naquele cruzamento ali. Eu não sei se o pessoal quer correr na Getúlio pra ver se vai dar tempo, mas foi uma pancada tão forte que os dois veículos saíram da pista e invadiram o canteiro central da Getúlio Vargas. É bem pertinho do shopping ali. Dá mais ou menos umas duas quadras antes. E, cara, tá difícil ali, né? Ali é um ponto que tá dando bastante acidente mesmo, pertinho do shopping. E no local ali, dois veículos de passeio colidiram. No local, nós temos ali o pessoal em cima do canteiro. Eu acho que não tem pessoas feridas, apesar da pancada ter sido muito forte. Edivan, grande abraço pro amigo aí, viu? 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
13: A culpa é da galera, ou esse capital. Bom dia, Ori, bom dia, Matheus, toda a nossa audiência da 93.3. 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Vamos falar muito, é claro, de Chapecoense, da seleção brasileira que entra em campo hoje com mudanças para enfrentar essa equipe da Escócia e querendo, com toda certeza, se classificar na primeira colocação. Mas antes disso, vamos com o Matias Brasil, nosso repórter setorista da Chapecoense, porque tem jogador de saída do Verdão. Bom dia, Matias!
14: Fala, Andrei, um abraço para você e para os amigos do Sonho Café News. A gente começa as primeiras informações falando sobre o lateral esquerdo Walter Clark, que não está mais vestindo as cores da Chapecoense. Ontem, pela parte da noite, os jogadores do Verdão começaram a se despedir do Walter nas plataformas digitais, Instagram, Facebook, postando fotos com o lateral esquerdo do Verdão. Bem, o Walter Clark, ele que tinha contrato até novembro de 2026 com a Chape, deixa o clube e se encaminha para o futebol mexicano. Ou seja, vai vestir as cores de um time mexicano, inclusive da segunda divisão. A gente apurou aí que o novo clube do Walter vai ser o Atlante Futebol Clube, que hoje disputa a segunda divisão do México. Estará vestindo aí as cores desse novo clube, não pertence mais à Chapecoense. Walter Clark foi peça fundamental em duas finais de campeonato catarinense contra a equipe do Avaí e contra a equipe do Barra. Uma final de Copa Sul-Sudeste contra a equipe do Avaí na Arena Condá. E também a campanha de acesso para a Série A do Campeonato Brasileiro, já que na temporada de 2025 o último gol marcado contra a equipe do Atlético Goianiense que deu acesso à Chapecoense foi de Walter Clark, e o primeiro gol da Chapecoense na Série A do Campeonato Brasileiro de 2026 contra o Santos foi do Walter Clark. Ambas as cobranças de penalidade aí que converteram, ou que o Paraguai converteu e garantiu vitória para a Chapecoense. Bem, a Chapecoense está no mercado da bola, porque com a saída de um lateral esquerdo fica uma lacuna em aberto. A Chape tem aí o Bruno Pacheco e também o Mancha, mas o Mancha está voltando de lesão grave, né? Então a Chapecoense segue sondando os jogadores no mercado da bola, e um dos nomes que aparece na sondagem da Chapecoense é o lateral esquerdo Fernando, que vestiu as cores do Verdão, é cria das categorias de base da Chapecoense, natural do Rio Grande do Sul. O Fernando pode estar vestindo as cores do Verdão na sequência da temporada, pode estar acertando com a Chapecoense e começando a vestir e voltando a vestir as cores da Chapecoense. Ele hoje ele joga no Ceará, passou pelo Atlético Paranaense, jogou no Fortaleza e agora está no Ceará, Fernando, lateral esquerdo. Bem, qualquer atualização a gente posta aí no arroba Oeste Capital Esportes e também no 93.3, já estendo o convite para que os nossos ouvintes fiquem atentos à nossa programação e também ao nosso Instagram. Volto já.
13: Valeu, valeu, Matias Brasil, nosso repórter setorista da Chapecoense. Então, a saída do Walter Clark, esse nome citado, o Fernando, né, atleta que passou pela equipe da Chapecoense, tem passagem também pelo São Luís, Marcílio Dias, Atlético Paranaense, onde ficou 3 temporadas e atua atualmente, está no Ceará. A gente, claro, vai atualizando mais informações sobre esses nomes, possíveis reforços da equipe do Verdão. 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

0: Rayan deve entrar no lado direito, Matheus Cunha e Vinícius Júnior. Vale lembrar que ontem o Ancelotti novamente falou sobre a questão do Neymar e disse que o Neymar vai jogar sim, não se sabe quantos minutos, mas ele vai atuar contra essa equipe da Escócia, independente do resultado. Então, confirmado pelo próprio Ancelotti, a participação do Neymar Júnior na partida. Falando também um pouquinho de Copa do Mundo, ontem a gente teve um feito histórico de Cristiano Ronaldo. Primeira rodada tava meio quieto, tava meio cabisbaixo no primeiro jogo.
1: Falaram que não precisava marcar o cara.
0: É, falaram que ele tinha se aposentado. E aí o homem ontem marcou 2 gols na vitória da seleção de Portugal por 5-0 frente ao Uzbequistão. O Cristiano Ronaldo, que é o primeiro jogador a marcar em 6 edições de Copa do Mundo. O Messi também participou de 6, só que ele não marcou em 2010. Naquela Copa da África, o Messi passou batido. E de quebra, ontem também, ele superou o Eusébio como maior artilheiro de Portugal em Copas do Mundo, agora com 10 gols. E o atacante também é o segundo jogador mais velho a fazer gols em Copas do Mundo. Cristiano Ronaldo quebrando e quebrando recordes. Vamos acionar Rodolfo, o goleiro da galera, que traz a sua opinião no nosso golaço. Bom dia, Rodolfo!
2: Bom dia, Andrei, Ori, Matheus. Bom dia, amigos e ouvintes do Sonho Café News. E hoje é Copa do Mundo e tem Brasil em campo. E o Brasil hoje é um jogo decisivo. Coração do brasileiro hoje vai estar batendo mais forte, ansiedade de poder buscar essa classificação. E dentro de campo, o técnico Ancelotti vai ter praticamente uma troca devido pela contusão do atacante Rafinha. Então a equipe deve ser a mesma, só a troca ali com... provavelmente com o Luiz Henrique pelo lado direito, um atleta de muita mobilidade, muito rápido, um para um pela direita, podendo ter aí essa qualidade e abastecendo também ali tanto o Vini Júnior quanto o Matheus Cunha, que fez 2 gols na última partida. Agora, a expectativa maior, eu creio que não só o brasileiro, mas o mundo todo, é a volta de Neymar, podendo vestir a camisa da seleção brasileira e ainda mais numa Copa do Mundo. Então ele deve entrar ali alguns minutos, talvez 20, 25 minutos, do segundo tempo, para poder voltar aos poucos, e espero que a seleção possa estar fazendo um jogo seguro, garantindo a sua vitória, a colocação em primeiro lugar, porque isso vai ser importantíssimo. Vai dar moral não só para os atletas, não só para aqueles que estão chegando, e principalmente os jovens que estão entrando, Hendrick, Rayan, que vão participar diretamente desse jogo, mas também como torcedor brasileiro, porque é um momento especial, é um momento de passar de fase. O Brasil está aí há 24 anos sem conquistar um título de Copa do Mundo. Então é jogo a jogo, mas você chegando na fase de grupos com essa moral, isso é importantíssimo para a sequência desta Copa. Tá falado?
0: Tá falado, goleiro da galera, nosso comentarista Rodolfo. 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Ontem a gente teve, além da vitória de Portugal, 5-0, a Argélia batendo a Jordânia pelo placar de 2-1, 0 para a Inglaterra, 0 também para a seleção de Gana, a Croácia, que bateu o Panamá pelo placar de 1-0 com gol de Budimir, e quem venceu também foi a Colômbia 1-0 frente à seleção de Congo. A gente fecha nosso primeiro tempo do golaço aqui no Som e Café News. Na volta vamos atualizar mais informações da seleção brasileira diretamente dos Estados Unidos com César Augusto e também Matias Brasil, que atualiza informações do Verdão.
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1: 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Vamos a 8:08, dois ouvintes nossos, o Som e Café News não para. E nós vamos com informações do trânsito. Bom dia.
2: Bom dia, pessoal. Um acidente entre dois carros... na Getúlio Vargas, bem próximo da concessionária da Jaguar. Tá? Pessoal vendo um Ford Ka vermelho e um outro carro que eu não consegui identificar, prata. A princípio não há ninguém ferido, tá? Mas para quem transitar por ali, só pedir para tomar um pouquinho mais de atenção no sentido centro shopping.
1: Valeu, sentido centro shopping, chegando no prolongamento, que já não é mais o prolongamento ali. Vamos combinar que o prolongamento agora virou pra frente, lá das estátuas pra frente, né? Tem mais uma informação aqui dos nossos ouvintes.
0: É, um Ford Ka e nós temos ali, o que, que é esse Chevrolet aqui? Um Prisma? Então tá certo, eu fico aqui entre um Cruze e um Prisma aqui, nosso amigo Andrei também, mas então são esses dois veículos, mas certamente o outro é um Ford Ka, né? Esse aí é sem dúvida, né? Esse aí é sem dúvida.
1: É aquele característico, né?
0: Exato.
1: O mais antigo aí. Mais uma informação no ouvinte, bom dia!
3: Bom dia, Ori, bom dia, Matheus.
0: Dia.
3: Acidente carro e moto no bairro dos Peive, agora pouquinho aí, eu... O condutor da moto está deitado no chão aí, estão pedindo atendimento aos bombeiros aí. O bombeiro não chegou aí no local, mas foi agora, em torno de 2-3 minutinhos aí.
0: Beleza? Perfeito. Vamos lá que eu não lembro de ter noticiado aqui acidentes dentro ali, né, do Lajeado ali, né, o loteamento, o bairro Lajeado aí, que é o dos pavers ali. Mas é o que eu percebi também aqui lá, que não tem redutores de velocidade, tá? Tipo, não tem lombada, não tem redutor de velocidade, até não sei se não demorou para acontecer um acidente ali, o pessoal dá uma descida no acelerador ali, valendo em alguns pontos, em alguns horários, né?
1: Muito bem, antes da Júlia aqui, ó, 8:10, a candidata de direita, Keiko Fujimori, alcançou uma vantagem insuperável no segundo turno das eleições presidenciais no Peru, ontem à noite. Ela tem 50,11% dos votos contra o Roberto Sanches, adversário de esquerda, que não reconhece o resultado. Às 2 horas da madrugada de hoje, ela já tinha 9.206.000 votos contra 9.162.000 votos do Sanches. E mesmo que o Sanches levasse todos os votos restantes, Fujimori seguiria à frente. O candidato presidencial de esquerda, Roberto Sanches, disse ontem que não reconhece o resultado das eleições do segundo turno e ele apontou algumas irregularidades que ele acredita que tenha, né? E aí, claro, uma questão muito política, mas ele fala especialmente sobre os votos no exterior, que representam cerca de 300 mil peruanos que não vivem no Peru. Segundo o candidato de esquerda, se os votos do exterior fossem excluídos, ele teria uma vantagem de aproximadamente 25 mil votos sobre a sua adversária. O que acontece, gente? Inclusive especialistas que foram ouvidos ontem nas principais redes de televisão disseram que o pedido não tem fundamento jurídico e serve somente para atrasar a proclamação oficial dos resultados no Peru. Vamos ficar de olho aqui no desdobramento, mas a gente tem aí praticamente já a candidata numa eleição extremamente apertada entre direita e esquerda, bem definidos no Peru. 8:11, alô Júlia, agora é a sua vez.
4: A gente fala, Matheus, sobre uma ocorrência que começou ainda ontem pela manhã, falávamos ainda no Som e Café News, sobre o furto que aconteceu no Centro de Educação Infantil Municipal Mário Lanznasser. Então, a Guarda Municipal de Chapecó deteve, ainda na manhã de terça, dia 23, os dois suspeitos do furto de patrimônio público. A equipe foi acionada pela direção do CEIM, Mário Lanznasser, após a constatação de que a porta lateral da instituição havia sido arrombada durante a madrugada. Do local foram furtados 2 fornos, uma quantidade de carne que seria utilizada na alimentação dos alunos, além de formas. Após realizar o registro da cena e iniciar as rondas pelas proximidades, a Guarda Municipal localizou dois homens na Rua Santa Paulina carregando três formas de bolo pertencentes ao CEIM, utilizadas nos fornos furtados, que estavam dentro, né? Inclusive, elas estavam dentro com alimento, né? Tinha um bolo dentro das formas. Questionados sobre o crime, os suspeitos indicaram o local onde estava um dos fornos levados da escola. Os dois homens foram encaminhados à central de plantão policial juntamente com os objetos recuperados. A gestão do CEIM compareceu à delegacia, confirmou que o material recuperado era o mesmo furtado durante a madrugada e o caso agora segue sob responsabilidade da Polícia Civil, que adotará as providências legais cabíveis. Só para contextualizar um pouco melhor para a audiência também, ontem estivemos em coletiva de imprensa apenas para registrar também este caso, né, que ontem pela manhã alguns pais chegaram a levar as crianças para a escola, depois voltaram para casa, a prefeitura divulgou a nota, né, falando que haveria aula, haveria lanche, uma vez que a empresa repôs os equipamentos, né, ainda ontem pela manhã, para que pudesse fazer o preparo dos alimentos. Então, a princípio, esses suspeitos, eles teriam de fato entrado numa área de despensa ali da escola e acessado então por essa porta da despensa onde ficaria o lixo, né? É uma área em que o pessoal coloca o lixo para fora e aí tem uma porta que fica trancada para dentro e a outra aberta para fora para que se faça a retirada desse material que vai ser encaminhado, enfim, para reciclagem. Então, a princípio teria sido por ali. Ainda ontem pela manhã a gente não sabia como eles tinham saído de lá com essa quantidade de coisas, se tinham feito mais do que uma viagem, se teve outra pessoa envolvida, e agora segue então as investigações. Essas são as informações ainda que tivemos durante o dia de ontem. Importante falar que após os furtos, a Prefeitura de Chapecó realizou uma reunião com as forças de segurança para discutir ações de combate aos furtos registrados no bairro EFAP, principalmente esses pequenos furtos, né, que incomodam a população. E a gente pode ouvir então o prefeito de Chapecó, Valmor Scolari, falando a respeito dessa reunião realizada na tarde de ontem.
5: Exatamente, nós fizemos uma reunião nessa tarde com todas as forças de segurança para que possamos alinhar ações efetivas na região da Grande FAP. Nós estamos tendo um aumento nos pequenos furtos, mas estamos identificando essas pessoas, inclusive esses dois que cometeram o delito na unidade lá do Mário Lanznaster, já vinham sendo acompanhados e foram, inclusive, denunciados por furto em outras residências. Isso serviu de apoio, inclusive, para o encaminhamento do flagrante. Peço à população da Grande FAP que possa registrar os boletins de ocorrência, independente do tamanho do furto, seja pequeno ou grande, para que a própria Polícia Civil, Polícia Militar e a Guarda Municipal possam ter os dados, as informações, e para que a gente possa tratar a reincidência também, para que a gente possa, além de pegar os infratores, que eles possam ser responsabilizados por todos os crimes que cometem, não somente aqueles dos quais são pegos em flagrante. Então é importante o registro do boletim de ocorrência online, é importante o registro 153 da Guarda Municipal e também 190 da Polícia Militar, para que a gente faça os devidos registros das ocorrências para que as forças de segurança possam atuar. Então, nos próximos dias, teremos uma atuação bastante efetiva de todas as forças de segurança na região da Grande FAP.
6: Novamente, ressaltando a integração, né, entre todas as forças de segurança nesse novo encaminhamento.
5: Exatamente. Aqui em Chapecó, nós temos uma força de segurança que trabalha em conjunto, PM, Polícia Civil, o IGP, o SAERA, Guarda Municipal, o Bombeiro, as polícias de fronteira, todos trabalham integrados. Então, foi através desta mobilização que hoje nós conversamos e que agora os assuntos começam a também ganhar uma proporção de mais destaque, porque a região da Grande FAP merece essa atenção especial. Há uma reivindicação das associações de moradores, dos próprios moradores, vereadores, que estão mobilizados aí em busca de soluções. Então, adiante desta reunião, teremos novos encaminhamentos e em breve novas ações aí na região.
4: Aí, lembrando então que o registro pode ser feito pela delegacia virtual no endereço delegaciavirtual.sc.gov.br ou, caso de emergência, PM pelo 190 e a Guarda Municipal pelo 153. Matheus.
1: Ótimo, Júlia. Obrigado pelas informações. Espero que o pessoal dê uma atenção aí aos moradores, aos comerciantes, a toda a região da EFAP que vem sofrendo com furtos recorrentes. E nem sempre as pessoas fazem o BO. A gente aqui recebe mensagem, né? Mas o prefeito falou também sobre isso para ter as estatísticas, infelizmente, né? Às vezes, não. Vamos lá, a grande maioria não recupera, né? Mas espero que a polícia esteja de forma preventiva mais presente junto com a guarda nessa região.
0: Quando é que foi feita aquela reunião lá, que foram vereadores, foi também o pessoal das autoridades lá para falar com o pessoal do Grande FAP, Jardim do Lago, se não me engano, perturbação de sossego público, furtos o tempo todo. Quando é que foi feito isso, né? Não lembro, não faz muito tempo, tá? Não lembro quando foi, mas não faz muito tempo. Aí agora que furtaram no CEIM lá, mais uma vez, não, nós vamos dar toda a atenção para o IFAP e vamos fiscalizar. Durante quanto tempo, até tipo, esse termômetro aí, durante quanto tempo vai ser feito esse trabalho no EFAP lá para dar mais segurança e investir contra esse pessoal que comete furtos, tá? Hoje, 24 de junho de 2026, vamos ver até o final do ano se o Grande EFAP vai ter uma atenção forte em cima dessa situação toda aí.
1: 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Pessoal rapidinho aqui participando pelo nosso WhatsApp, muita gente mesmo, na Beija-Flor com Aquilom, pelo que eu tô vendo, gente, naquele acidente, são 3 veículos envolvidos, mandou aqui o Ivan, acho que é ele que mandou mensagem pra gente aqui, mais cedo ele comentou sobre esse acidente aí também, né, antes do esporte ainda. O ouvinte mandou, o vazamento de água tá gigante. Pelo que a gente tá vendo aqui, a Casan tá deixando passar o horário de pico pra daqui a pouquinho fechar a Tílio Fontana e fazer o serviço, como já aconteceu outras vezes. Rodrigo Carminati, tamo junto! Temos um outro vazamento de água aqui considerável. Eu já vou passar pra Casan também esse endereço. O Humberto Dalrita por aqui também deixando bom dia. Matheus Iori, imagens pra vocês aqui do bairro Santos Dumont. Olha o gelo que se formou aqui nessa madrugada. Realmente, né? Geada forte aí, ó. Grande abraço pro amigo, o Ivânio Alberti. É melhor gelo no aeroporto do que neblina.
0: Ah, isso
1: pelo
0: sim,
1: menos,
0: né?
1: O avião desce e sobe.
0: Então, aqui, 16 de setembro de 2025, né? Se não me engano, foi essa data exata, né? Segurança no bairro IFAP foi pauta de uma audiência pública realizada no ginásio de esportes do loteamento Auri Bodanese. O encontro reuniu representantes do Legislativo, Forças de Segurança e moradores, tá? Isso aconteceu em 16 de setembro de 2025, tá? Me parece que os furtos lá continuam, perturbação também, a gente recebe várias mensagens do pessoal de lá também, de comerciantes. Então, mais uma vez, tá? Mais uma vez, temos aqui que o pessoal vai reforçar a segurança e a fiscalização lá no bairro IFAP. Moradores do Grande IFAP, a fiscalização é por conta de vocês.
1: Estamos com 8 horas e 20 minutos no YouTube, no Facebook, nos aplicativos, no Clique RDC, tudo ao vivo para você e os nossos parceiros a partir de agora até as 9.
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1: Muito bem, estamos com 8h22. Júlia, as suas manchetes para daqui a pouquinho, depois do intervalo.
4: Depois do intervalo, Matheus, a gente volta já falando sobre a transferência do menino que teve 80% do corpo queimado aqui em Chapecó, que foi adiada ainda no dia de ontem. Envolveu aí o apoio de toda a equipe de saúde, tanto de Florianópolis quanto de Chapecó. A gente fala sobre isso na volta. Teve a apreensão da Guarda Municipal, de ocorrência de tráfico de drogas, ocorrência de fiscalização do trânsito, e a gente detalha tudo isso para nossa audiência depois do intervalo.
1: Isso aí, gente. Caso do garoto aí atualizadíssimo para audiência. Matheus, olha só a Júlia trabalhando. David da Silva, não são imagens raras, David. Abraço para amigo aí, Elodir Miller. Tamo junto. PC Posse no Rodeio Chato. Amigos, com muita, muita geada. Christian Bueno. Pessoal, bom dia para vocês. Estamos aqui pelos lados do Eldorado. É bom esse bairro, não é, Aurélio Rodrigues?
0: Mas é, muito bom.
1: É. Manda alô para nós, o grupo GCC de Chapecó. É, boemia para cá. Abraço, pessoal. Tô vendo as imagens. Tem até a figurinha ali, o pessoal organizado, cara. Tem até adesivo aí nos veículos, tá? Rodrigo, aqui friozinho, muito bom pra começar o dia. E com a melhor, muito melhor ainda. Rodrigão, abraço pra ti aí, cara. Tamo junto. Matheus, hoje 0 grau. Tamo aqui mateando no fogão a lenha. Todo cuidado é pouco em dias de frios. Esse fogão não é aquele fogão número 3, número 4. Esse é o fogão 0. Aquele pequenininho, sabe? 0.5.
0: É só pra chaleira, né?
1: É. Cabe a chaleira, mas uma panela ali, ó.
0: Mas esquenta. Isso, faz toda a diferença no ambiente, né?
1: Faz demais aqui, ó. Bom dia, pessoal. Menos um marcando aqui no Pastos Fortes, nas Baixadas, é o GC. É, como diria o Ronaldo Coutinho, né? Friozinho das Baixadas aí, cara. Daqui a pouquinho tem mais Som e Café News.
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0: 3 graus a temperatura, 8h24, bom dia.
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18: E volta a programação do Som e Café News. É só amanhã, 25 para as 9. Nessa manhã de tempo estável de quarta-feira, temperatura de 3 graus. 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
19: Vamos fazer um giro de informação com os nossos repórteres. Copini já tá pronto, a Júlia tá por aí também já conectada. Eu começo com um acidente ontem na região de Nova Erechim, na linha São José, BR-282, uma colisão forte lateral entre veículos de passeio. Os dois veículos eram ocupados somente pelos condutores, uma mulher e um homem, um de cada veículo. Os dois não sofreram ferimentos graves e assim recusaram atendimento ao hospital. Mas foi uma pancada forte na BR-282, tanto é que o Gol branco que bateu ali foi, na verdade, batido, né? Porque o outro veículo pegou na parte frontal, o Gol na parte lateral, acabou ficando bastante danificado. A sorte do acidente, que a gente tá vendo nas imagens, o que que é que o Gol ali não tinha ninguém na carona, porque foi ali do ladinho, né? Pegou na parte do caroneiro ali do Gol, tá? Ontem, por volta de meio-dia, na região de Nova Erechim. Estamos com 8h37, a Júlia vai chegar com informações. Alô, Derley! Grande jogador de xadrez, o Derley, aqui na região dos grandes atletas, jogadores de xadrez, que a gente tem o prazer aqui de sempre anunciar vitórias aqui da região de Chapecó. Ele é um dos representantes. Ele falou o seguinte: aviso de utilidade, deixaram óculos de grau aqui, ó, na entrada da Uniprime. Vou mandar foto pra vocês, e na armação tem o nome da Bruna. Atenção, Bruna, seu óculos foi deixado aqui na Uniprime, e é um óculos armação da Ana Hickman. É famoso, você caberia muito bem nesse óculos aqui da Ana Hickman, tá? É um óculos ali meio que dourado, né? Ia ficar bonitão ali, tá? Só a lata, nada
20: que é o que eu tava pensando aqui, né? Vem só a armação, né?
19: Ai, cara, abração pro Derley aí também. Qualquer novidade, se a Bruna estiver ouvindo, né? Perdeu o óculos, alguém deixou ali pra... Deve ser dela, né? Só pode, tem o nome dela. Ô, pessoal, bom dia pra vocês, tudo bem? Até o gato andando aqui nas pontas da unha, cara, porque não tá fácil. Mandou aqui o gaiteiro aqui. Um abraço, seu Ademir! E o fogão bombando. Fogão a lenha hoje, certamente, Ori. Nós temos uns 20 a 30 mil fogões aí ligados em Chapecó neste momento aí, porque não é possível. Vamos trazer informação, Julia. Agora é contigo!
20: O menino de 11 anos que sofreu queimaduras graves após uma explosão em uma pequena metalúrgica em Chapecó segue internado na unidade de terapia intensiva, UTI, do Hospital Regional do Oeste. A informação foi divulgada pela Secretaria de Estado da Saúde através da comunicação do HRO. O paciente deu entrada na unidade na tarde de segunda-feira, dia 22, data em que ocorreu esse acidente, e recebeu todo o atendimento médico necessário. A instituição solicitou a transferência da criança para o Hospital Infantil Joana de Gusmão, em Florianópolis, que é um hospital especializado em queimaduras. A equipe do SAMU chegou a se deslocar até o hospital para realizar o transporte, que seria feito pelo serviço aeromédico ainda na tarde de terça, ontem. No entanto, devido ao estado clínico do paciente, a transferência não pôde ser realizada. Segundo a Secretaria de Saúde, o menino permanece na UTI, sob cuidados intensivos, sendo avaliado a cada hora e recebendo todo o suporte e tratamento necessários até que haja condições clínicas seguras para o transporte. O governo do estado informou ainda que o SAMU e o Hospital Regional do Oeste mantêm toda a estrutura necessária à disposição para que a transferência aeromédica seja realizada assim que o paciente apresentar estabilidade clínica. Então, para falar um pouco sobre essa ocorrência de ontem, né, a aeronave é um arcanjo do governo do estado de Santa Catarina, que veio tripulada pela equipe de Florianópolis, do Hospital Joana de Gusmão, e o voo da capital para Chapecó demora cerca de 1h30, 2 horas. No aeroporto daqui, a equipe pousou cerca de 12h30, então imagina-se que essa movimentação das equipes de saúde, também das forças de segurança, já se iniciou durante a manhã, ainda no período, né, com a saída de Florianópolis. Também uma equipe da ROCAN, da Polícia Militar, acompanhava aqui no Hospital Regional do Oeste para escoltar o deslocamento do SAMU até o aeroporto, né, com o paciente. Então pousou aqui, uma unidade de suporte avançado do SAMU foi até o aeroporto, buscou a equipe, levou para o HRO, e aí então se fez a avaliação do paciente, né? Então, imagina-se que chegou aí por 12h40, né? Foi quando o pessoal do SAMU chegou com essa equipe que veio de Florianópolis, e nós ficamos lá, Matheus, até as 4h10 da tarde, quando foi divulgada então a informação pelo Hospital Regional do Oeste de que a transferência seria adiada. A informação que tivemos é que o quadro do paciente era estável, no entanto grave, e por ser um quadro grave, precisa também que todas as coisas aconteçam em conformidade, né, para que seja uma transferência segura. E, no entanto, era complicada a estabilização da temperatura corporal do paciente naquele momento, devido também ao frio que nós estamos vivendo aqui na nossa região. Inclusive, foi comentado pelo Hospital Regional do Oeste, né, pela equipe lá, que talvez haveria até o deslocamento de uma outra aeronave que fosse pressurizada, que mantivesse melhor a temperatura, inclusive nesse deslocamento, né? Mas também, por haver um deslocamento do Hospital Regional do Oeste até o aeroporto, houve essa preocupação, né, das equipes, que de fato seguem a prontidão, né? Foi adiada essa transferência, mas ela vai acontecer a qualquer momento, assim que estiver tudo estável e nos conformes, para que ele possa ser transferido com segurança e com a maior qualidade também dessas equipes de socorro e de saúde que estiveram presentes e estarão também no momento da transferência, Matheus.
19: E você tá acompanhando ali o pessoal da ROCAN, tá acompanhando o SAMU, né? Tudo pronto, tava tudo prontinho para essa transferência. A gente tava ontem falando que até o guri tava em Floripa, mas na verdade tava sendo preparado e não aconteceu a transferência, uma pena. E vale lembrar, Ori, que em algumas transferências, por exemplo, até o pessoal do helicóptero do SAER vai pro local, em algum acidente, quando é muito grave e não tem as condições adequadas, muitas vezes o transporte é feito pelo SAMU ambulância. pelos equipamentos, pela estabilização do paciente e também por poder fazer algumas manobras que dentro ali da aeronave você não consegue fazer. Então não é uma novidade. É uma pena que numa transferência assim, que estava tudo preparado, ele não consiga. Mas a gente torce muito, muito, muito para a recuperação dele, né? Que ele consiga se recuperar, que possa ir para Floripa e que possa fazer os procedimentos que precisam ser feitos para se recuperar o quanto antes. Tomara que dê tudo certo mesmo, né? Porque, gente, a situação é grave, não adianta. 80% do corpo ali para recuperação. Até o ouvinte falava que ontem que ele passou por um processo parecido, né? Quando era criança, demorou meses para poder recuperar. Mas se Deus quiser, vai dar tudo certo, né? 17 para as 9 da manhã, Jonathan Copini. Agora é a sua vez. Acidente gravíssimo ontem no centro de Xanxerê.
0: Olha, Matheus, um motociclista foi socorrido com ferimentos graves após uma colisão entre a moto que pilotava e um automóvel na tarde desta terça-feira em Xanxerê. O acidente ocorreu por volta das 3h30 no bairro Veneza, na região central do município. Conforme o Corpo de Bombeiros, o condutor foi encontrado consciente e orientado, mas apresentava múltiplas escoriações pelo corpo e uma fratura exposta no braço direito com hemorragia ativa. As equipes de socorro realizaram o controle do sangramento, curativo compressivo, imobilização do membro lesionado e outros procedimentos de atendimento pré-hospitalar. Após ser estabilizado, o homem foi encaminhado ao Hospital Regional São Paulo. A mulher que dirigia o carro também foi avaliada pelas equipes. Ela estava consciente, orientada, caminhava pelo local, apresentando apenas escoriações leves, mas bastante abalo emocional. Acidente ontem na região central de Xanxerê, motociclista socorrido com vários ferimentos. Matheus.
19: Boa recuperação para ele aí. O Orixi vai trazer dois parceiros nossos aqui da manhã e na sequência eu falo sobre mudança no INSS, que publicou uma nova portaria ampliando a exigência do cadastro biométrico, tá? Que é uma novidade já a partir de hoje e o que vai mudar para 2027 também. Os nossos parceiros.
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19: O INSS publicou uma nova portaria que amplia a exigência do cadastro biométrico para concessão dos benefícios previdenciários e de assistências, como aposentadorias, auxílios e benefício de prestação continuada. As novas regras foram publicadas na segunda-feira e esse cadastro, ele consiste na coleta das impressões digitais dos dedos das mãos e da fotografia do rosto da pessoa, que são armazenados numa base de dados do governo federal. O objetivo é sempre confirmar a identidade do beneficiário e impedir que outras pessoas recebam valores de forma indevida. Quem solicitar o benefício no INSS deve comprovar registro biométrico em bases oficiais do governo, como carteira de identidade nacional, título do eleitor e carteira nacional de habilitação. Tem algumas exigências que estão sendo feitas de forma parcial. Desde setembro, por exemplo, ela é obrigatória para alguns pedidos, especialmente da prestação continuada, mas que o governo vai ampliar também agora para outros benefícios que vêm do governo federal. Para quem já recebe os benefícios, a implementação vai ser gradual e não vai ter bloqueio automático neste primeiro momento. A portaria mantém situações em que o cadastro biométrico não será obrigatório. Isso é importante. Para maiores de 18, de 80 anos, no caso, para migrantes, refugiados ou apátridas, residentes no exterior, impossibilidade do deslocamento, localidade de difícil acesso e requerentes de salário maternidade, benefício por incapacidade ou pensão por morte. Então, se você quer verificar se você já tem, dá para conferir de forma online a carteira de identidade nacional, o título de eleitor, o passaporte, carteira de habilitação. E se você não tem ainda, dá para fazer, né? É, isso é importante, tá? Através do governo federal. É, para quem já possui biometria cadastrada, seja na Justiça Eleitoral, CNH, passaporte, a obrigação do documento passa a valer a partir de janeiro de 2028. Então, pessoal, fica atento, a gente vai ter algumas mudanças. É importante para quem não tem ainda esse cadastro, né, pesquisar sobre o assunto e ver exatamente como faz para não perder nenhum tipo de benefício, não ter, né, não ter mais o acesso. 12 para as 9 da manhã, o nosso Som e Café News traz agora o futebol.
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19: Trazendo a Purolat, informando quem não tem a carteira nacional ali online, que é a carteira de identidade nacional, dá para acessar o site gov.br/identidade para fazer o agendamento no sistema do estado e marcar a coleta da biometria. Salvo engano, em Chapecó, ali perto da rodoviária, né, que o pessoal faz a coleta da biometria. E no atendimento é necessário apresentar certidão de nascimento ou de casamento, e a versão digital do documento permite incluir outros registros. Pode colocar até CNH e título de eleitor. Eu tenho ali o meu no celular, né? Fica mais fácil também de acessar. Então é gov.br/identidade para você fazer aí, colocar fotinho no sistema, agendar o teu horário para ir presencialmente fazer esse processo, tá? 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
1: 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Vamos com o Matias Brasil, nosso repórter setorista da Chapecoense, porque ontem tivemos o primeiro treino do Verdão no CT. É isso, Matias Brasil?
21: Tô de volta, viu, Andrei? Trazendo as informações da Chapecoense, porque ontem o Verdão teve o seu primeiro treino no CT da Água Amarela. Treino que não contou com o Walter, ontem já se despediu da Chapecoense, já não é mais parte do elenco do Verdão. Treinamento lá no CT aconteceu da seguinte forma: os jogadores se apresentaram às 14h. Destaque dos jogadores que se apresentaram ficou por conta aí do Enio, o atacante Enio, e o atacante Bolazzi. Atletas que não haviam chegado a Chapecó ainda, desembarcaram em Chapecó ontem, né, devido à questão de logística, tiveram um probleminha com a logística, não conseguiram pousar em Chapecó. Ontem pousaram e foram pro primeiro treinamento no CT da Água Amarela. O João Vitor ainda não retornou, e nem o Garcês. Ambos estão aí resolvendo questões particulares com a família, né? As famílias, aí, as respectivas famílias, estão passando por um momento meio complicado. Então os jogadores estão resolvendo isso e foram liberados até sexta-feira para resolver essas situações particulares e retornarem aos treinamentos normalmente. Trabalho técnico-tático ministrado aí pelo Rafael Lacerda e seus auxiliares. Destaque também ficou por conta do Chip. O Chip está de volta na Chapecoense. A gente até comentou ontem esse assunto. O novo auxiliar da casa, profissional auxiliar da casa, aí, o Rodrigo Casarim, o Chip. Ele que trabalhou na base da Chapecoense em 2017, depois passou pelas bases do Figueirense, Santos, Atlético Paranaense e também trabalhou no Maringá, no profissional, recentemente, volta a vestir as cores do Verdão nessa sequência de temporada. O João Paulo Zagueiro não participou do treinamento do gramado, ficou apenas na academia, e o Rafael Santos também, dois jogadores que acabaram sentindo aí no último treinamento da Arena Condá e não foram pro gramado ontem no CT. O Jean Carlos também não participou do treinamento e nem deve participar hoje, porque o jogador está aí em trâmites de negociação e está saindo da Chapecoense, tem como provável destino o Náutico, então por isso não treinou ontem, não treinou na segunda e não deve treinar hoje também no CT. Treinamento que acontece às 3 horas da tarde hoje no CT da Água Amarela, apresentação às 2 horas da tarde. Já já eu volto com mais informações envolvendo a vida da Chape, falando sobre novos reforços que chegaram em Chapecó.
2: 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Vamos com o César Augusto, nosso correspondente diretamente dos Estados Unidos, que vai nos atualizar informações da seleção brasileira. Seja bem-vindo, César!
3: Salve, salve, bom dia para você que tá ligadão aqui na Oeste Capital FM. Falamos diretamente aqui de Miami, na Flórida, nos Estados Unidos, onde hoje tem Brasil em campo. Seleção brasileira vai enfrentar a Escócia 6 da tarde aqui no horário local, 7 da noite no horário de Brasília. Uma ótima quarta-feira de Brasil aí para todo mundo, né? O Brasil de Carlo Ancelotti chegou ontem aqui a Miami com atraso, né? O problema no voo saindo lá de New Jersey, devido ao mau tempo, os jogadores tiveram que esperar dentro do avião para embarcar. E aí a seleção brasileira acabou chegando cerca de 3 horas atrasada aqui na cidade de Miami, algo que pode ter afetado um pouco o sono dos jogadores. Conversei com o Matheus Cunha ontem, ele disse que estava muito cansado e também com fome, já que os jogadores treinaram de manhã, foram para o aeroporto após o almoço e aí ficaram o dia todo sem a refeição, acabaram tendo que esperar dentro do avião e aí chegaram por aqui, foram direto para o hotel para fazer a refeição e depois descansar. O Brasil de Carlo Ancelotti deve ter no gol o Alisson na direita, o Danilo, Marquinhos e Magalhães na zaga e o Douglas Santos na lateral esquerda, Casemiro, Bruno Guimarães e Lucas Paquetá na frente, Vinícius Júnior. Também o Luiz Henrique deve ser o substituto do Rafinha e o Matheus Cunha. Portanto, este é o provável time do Brasil para pegar a Escócia. Seleção brasileira que precisa da vitória para confirmar o primeiro lugar do grupo e ainda torce para que o Marrocos não vença e não faça muitos gols no Haiti para garantir esta primeira colocação, algo que evitaria do Brasil pegar a Holanda já na próxima fase da Copa do Mundo. Este é o objetivo da seleção de Carlo Ancelotti. Aos escoceses, um empate basta para avançar para a primeira, para a segunda fase da Copa do Mundo de forma histórica. A Escócia nunca se classificou para a segunda fase, então pode ser histórico este resultado. E a Oeste Capital FM acompanhando tudo de Brasil diretamente aqui dos Estados Unidos.
2: Valeu, valeu, César Augusto, nosso correspondente diretamente dos Estados Unidos. Lembrando que hoje inicia então a terceira e última rodada da fase de grupos da Copa do Mundo. A gente tem 4 horas da tarde, 2 partidas, Bósnia enfrentando a seleção do Catar e no mesmo horário Suíça e Canadá. 7 horas da noite, além de Escócia e Brasil, pelo mesmo grupo, Marrocos e Haiti que se enfrentam. Lembrando que o Haiti já está eliminado da Copa do Mundo. 10 horas da noite teremos mais 2 jogos, a África do Sul enfrenta a Coreia do Sul e a Tchequia enfrenta o México, 10 horas da noite. Vale lembrar e frisar também que Haiti, Turquia, Tunísia, Jordânia e Panamá já estão eliminados por conta de uma nova regra da FIFA, que agora o primeiro critério a ser contado ali é o confronto direto. Essas seleções, elas teriam até chance matemática se fosse por causa de saldo de gols. Mas como o primeiro critério é o confronto direto, Haiti, Turquia, Tunísia, Jordânia e Panamá já estão eliminados da Copa do Mundo. De momento, finalizada a segunda rodada, a gente tem um confronto interessante, tá? Holanda enfrentaria Marrocos, a seleção brasileira enfrentaria o Japão. E esse jogo que chama mais atenção, se terminasse dessa forma, Argentina em primeiro do grupo J e Uruguai em segundo do grupo H, Argentina e Uruguai se enfrentariam na 16avos de final, na segunda fase da Copa do Mundo. Seria um grande confronto, além de Colômbia e Croácia também, bom enfrentamento que a gente poderia ter na próxima fase da competição. Portugal e Gana, tá bem interessante também essa próxima fase, mas tudo pode mudar nos jogos da Copa do Mundo também. A gente vai fechando o nosso segundo tempo do golaço aqui no Some Café News. Na volta vamos ouvir a opinião do nosso comentarista, analista Vitor Hugo. Mais informações, porque tem dois reforços da Chapecoense que já treinaram com o elenco e passar limpo mais jogos da Copa do Mundo.
18: Muito bem, mais um golaço anotado aqui na programação nessa manhã. 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
19: Daqui a pouquinho, Guarda Municipal, em ação rápida, recupera veículo furtado e apreende drogas durante abordagem no Líder. Incêndio destrói casa de família na linha Água Amarela. E também ação rápida dos bombeiros impediu que um incêndio tomasse conta de veículos que estavam sendo transportados por carreta cegonha. Foi em Xanxerê, ocorrência de destaque também das últimas horas. E, cara, poderia destruir todos os carros, imagina o prejuízo lá, né? Rapidinho, os nossos ouvintes, 9:01. Pessoal, que Deus abençoe nossa manhã. Dos Anjos aqui levando o programa na audiência e na carona. Manhã, tarde, noite. Aí fica tudo mais leve, tudo mais fácil. Dos Anjos, abraço pro amigo Quilombo, com muita, mas muita neblina neste momento. Alô, Jean! Cara, é impressionante, não dá pra ver nada aqui descendo pra Quilombo, hein? Situação tá bem complicada na exceção 57 aí. Tamo junto, garoto! Estão chegando mais vídeos pra gente aqui, fogões a lenha. Estão aqui ilustrando as mensagens. Isso aqui é um jipão, na verdade. Alô, Olivar! Como é que tá o amigo aí, viu? Pelo jeito tá quentinho aí na casa. Tamo junto! O pessoal encaminhou aqui um vazamento de água. Eu não sei se é um vazamento de esgoto, viu? Será que é, Ori, pelas imagens que chegaram aqui? Acho que pode ser, né? Uma tampa ali de...
18: Mas é gigante esse vazamento também, né?
19: É, ali ó,
18: me vai parece longe, que é. Vai longe,
19: vai longe. Vai longe e é bem pertinho do restaurante ali que tem, acho que é o de Itália ali, né? Na esquina. da Nereu Ramos. Foi encaminhando também o pessoal da Kazan para ver se o pessoal consegue fazer o trabalho hoje. Olha aqui em Galvão, Matheus. Tá tão frio que se demorar para tomar o chá de palito, congela o mate aqui. tá louco, hein, moço? Então vai rápido. Aqui na rádio também, o mate é 4, 5 mate no intervalo aqui, ó. O Melo
18: tá por aqui. Depende do comentarista, dá mais.
19: Isso é verdade, né? Pessoal, bom dia pra vocês aqui na linha Escuciato Fogão a Lenha bombando. É a Patrícia e o som torando na rádio aqui também. Valeu, Patrícia. E pra fechar, amigos, bom dia pra vocês. Manda abraço pra quem tá na estrada.

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1: Recado aqui agora vem das ruas da cidade de Chapecó para você nessa manhã.
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2: 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Agora volto pro estúdio, segue na Oeste Capital, o Som e Café News.
1: Muito bem, aquele abraço aí o pessoal aí da Diniz, obrigado pela parceria de sempre, audiência de sempre. 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
0: Ih, rapaz, chegou o relatório da PM aqui, ó. Cheio de coisa, mas cheio de coisa mesmo aqui. Tráfico, furto em residência em Pinhalzinho com prisão do autor, hein? Bicicleta furtada ontem à noite, já foi recuperada. Tudo isso para daqui a pouquinho, ó. Júlia, conexão ao vivo do Grande EFAP. Fala com a gente aí, Júlia. O pessoal da Casan chegou naquele vazamento gigante.
4: Chegou, Matheus. A água continua rolando lá para baixo de quem vem na região do Grande EFAP sentido centro, mas o pessoal da Casan já tá aqui em frente ao posto gaúcho para fazer esse fechamento do vazamento que, olha, molhou valendo a pista aqui, lavou toda a extensão aqui quase da avenida Atílio Fontana em direção ao centro, né? Essa pista aqui ficou bem lavada mesmo, mas o pessoal da casa já tá aqui para fazer a contenção desse vazamento, Matheus.
0: E tá fechado o trânsito ou tá passando aí, Julia?
4: Tá passando o trânsito em lentidão, o caminhão tá ocupando uma das pistas, né, a pista do lado direito, no entanto tá passando o trânsito, é aqui bem próximo, né, a esquina com a Cunha Porã, então tem a sinaleira aqui, sempre tem trânsito nesse local, então quem vem do sentido EFAP ao centro, só a redobrar a atenção, mas tá passando na lateral do caminhão aqui, do caminhão em meia pista, Matheus.
0: Valeu, Julia. 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

4 graus a temperatura. Oeste Capital, 9 horas e 8 minutos. 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
3: 9h19, de volta na programação. Amanhã, na quarta-feira, 24 de junho. Tempo que segue estável na cidade. Temperatura aí já em 4 graus. É já nada, hein? 4 graus ainda nesse momento. 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
4: Muito bem, estamos com 9 horas e 22 minutos. Muita gente com a gente aqui participando. Já vou passar aqui nos ouvintes, mas eu começo com informação que chegou de Pinhalzinho agora. A PM, por meio do batalhão da PM, recebeu a telefonema e ajudou a recuperar uma bicicleta furtada ontem à noite. Ao chegar no local, os policiais encontraram um homem contido por populares após ser identificado em posse de uma bicicleta com registro de furto. Em contato com a proprietária, ela relatou que percebeu o desaparecimento do objeto da sua garagem e, ao analisar as imagens de câmeras de monitoramento do condomínio, constatou que o furto havia acontecido dias antes, não foi nem na hora, eram dias anteriores. Segundo a vítima, ela foi informada de que um indivíduo estaria circulando com a bicicleta furtada pelo município, sendo contido por moradores até a chegada da guarnição. O furto já havia sido registrado junto às autoridades competentes. Questionado pelos policiais, um homem de 33 anos alegou que havia pegado a bicicleta há mais de uma semana e que pretendia devolvê-la quando foi abordado por moradores. O cara meteu uma dessa, tá de sacanagem. Então, diante das informações levantadas, os indícios, todo mundo foi pra delegacia, foi feito corpo de delito e foi apresentado depois à delegacia de polícia. Gente, o cara não fica preso, tá? Não fica preso nesse caso aqui. Pode anotar aí. A bicicleta, uma Eleven Raptor Aro 26, foi recuperada e restituída à proprietária. Região de Pinhalzinho, ontem, populares ajudaram a mulher a recuperar a sua bicicleta. Alô, Júlia! 923, mais informações da Unidade Móvel Cross.
0: Tem muita informação nessa manhã, Matheus. Só para complementar, que conversei com o pessoal da Casan que está trabalhando. Logo a máquina chega no local, ali na frente do posto gaúcho, onde tivemos esse vazamento nesta manhã. E a via de quem vai no sentido EFAP Centro será fechada. No entanto, tem passagem pela lateral ali do posto. Então, bem tranquilo, não vai ficar trânsito interrompido. E a gente fala agora sobre uma casa que foi completamente destruída por um incêndio na tarde desta terça-feira na linha Água Amarela, interior aqui de Chapecó. Os bombeiros foram acionados por volta das 3 da tarde para atender essa ocorrência e quando a guarnição chegou ao local, encontrou a casa de aproximadamente 49 metros quadrados de madeira, né, já em fase de queima generalizada, intenso comprometimento da estrutura. Devido às chamas e ao avanço do estado do incêndio, não foi possível realizar o combate direto. Os bombeiros isolaram a área, concentraram os trabalhos no rescaldo, né, para eliminar os focos que poderiam vir a levantar novos incêndios. Ao todo, foi utilizado cerca de 5 mil litros de água para extinção dessas chamas. No momento do incêndio, não havia ninguém dentro da casa e não foram registradas vítimas, mas nesse local, nessa casa, moravam um casal e uma filha menor de idade. A casa foi totalmente consumida pelo fogo e após a conclusão dos trabalhos e garantia da segurança, né, da área, a guarnição retornou ao quartel e as causas do incêndio não foram informadas, né, pelos bombeiros. Vai haver a perícia agora para apurar essas causas. Então, não tivemos contato com essa família, mas uma situação muito triste que aconteceu ontem no interior aqui de Chapecó. Caso também alguém tenha o contato, né, de, às vezes a família precisa de alguma coisa, a gente também tem esse espaço aberto para que as pessoas possam se ajudar, ainda mais agora nesse período de frio. E vou aproveitar, Matheus, tem muita informação, já vamos falar sobre uma ocorrência da PM de furto em uma unidade de saúde no Parque das Palmeiras em Chapecó. A vítima, um homem de 31 anos, relatou que fazia serviço de manutenção em um aparelho de ar-condicionado e esqueceu o telefone no banheiro desse estabelecimento e quando voltou para buscar, tinha desaparecido. Apenas uma pessoa utilizou o banheiro após o esquecimento do celular. A vítima tentou ligar para o próprio número, as chamadas foram interrompidas e com base nessas informações, a polícia abordou o suspeito indicado. O homem negou estar com o aparelho, mas autorizou a revista no veículo. Durante busca, o celular foi encontrado, escondido debaixo do tapete traseiro do automóvel, imediatamente reconhecido pela vítima. E aí, questionado pela polícia, o homem, de 48 anos, afirmou que havia encontrado o aparelho e que pretendia localizar o dono. Mesmo assim, ele foi conduzido à delegacia de polícia civil, junto com o celular recuperado para os procedimentos legais e apuração dos fatos. Matheus.
4: Beleza, o cara escondeu no tapete. Não, vou tentar localizar, acho que outro dia aqui. Tá de sacanagem, mas é um cara de pau, cara.
5: Nós entramos
4: e cara de pau.
5: Nós entramos numa temporada nova, tá? Se você não observou, né? Então os caras estão usando uma bicicleta roubada, 15 dias. Não, eu vou devolver, cara. Assim que eu terminar de utilizar, eu devolvo. Eu escondi esse aparelho aqui, mas é isso aí. No máximo 15 dias que eu devolvo. Isso? É, olha, a polícia realmente deveria escrever um livro, né?
4: Não, e a vítima estava trabalhando na manutenção ali.
5: Dá para escrever um livro aí, né? Desculpas que você ouviu nessa sua vida até agora. Mas dava algumas páginas, viu?
4: Viu só nos boletins da PM, já tem um monte aqui. Impressionante. 9 horas e 27 minutos. Daqui a pouquinho tem o Copini. Homens presos por tráfico de drogas na região de Xanxerê. Destaque também daqui a pouquinho pra nossa audiência. O Testa de Kombi tá por aqui, ó. Vão deixar o Giancarlo sair, cara. Parabéns. É, o Jean, assim, ó, a diretoria analisou. Tem uma questão interna também relacionada ao Giancarlo, que é interessante ter o Matias trazer, quem sabe, no golaço de hoje, que foi, enfim, discutido internamente. E o Gê tá com proposta, né? Acho que o Gê vai, acho que pro Náutico, né? É uma proposta boa. Os times de Série B aí estão pagando bem, cara. O próprio Meritão, que foi pro Vila Nova lá, ganhando um valor bem interessante aí. Abraço pro Testa de Kombi, cara. É uma pena, né, que o Gê não deu... Cara, tava fazendo alguns lampejos bons, né? Mas não teve uma sequência como titular. Amigos, eu sou fã da Júlia. Adoro ouvir a Júlia. Tem voz de radialista e tá no lugar certo. Mandou aqui a Ivânia. Ó, que legal, Ivânia. Ô, Júlia, manda abração pra ela aqui, pra Ivânia, nosso ouvinte.
0: Aê, Ivânia. Tamo junto. Obrigada, querida. Um beijo pra ti.
4: Valeu. Amigo, 66 km por hora é possível tomar multa na Leopoldo Sander? Mandou aqui nosso ouvinte. Já vou dar uma olhada aqui, ó. Depende, né? Depende. Se tiver, não, se tiver na pista de 50 por hora, sim, né? Pessoal, tudo bem? Vocês estão anunciando, gente, sobre o que é aqui, ó. Ah, já vou dar uma olhada aqui sobre isso. Vou botar o nome pra você aqui no particular, tá? Amigos, não fale meu nome, mas quero que vocês falem pra prefeitura, dar uma passadinha de patrola aqui na estrada da linha Tormen. Tá muito terrível, muito buraco. Mandou aqui a nossa ouvinte, moradora da linha Tormen. Vou encaminhar também a prefeitura. Manda qual trecho que é, tá? Amigos, levando vocês de carona. Estamos aqui por Ipumirim, geada muito forte na região de Ipumirim. E uma foto maravilhosa aqui do Juan Dornelles. Mate na mão... Não, mas esse mate vai congelar no meio da geada ali, viu? Não sei se vai dar certo esse mate aqui, mate frio, né? É mate gelado aí, ó. Abração pra amigo. Pessoal, bom dia pra vocês. Só assim pra se esquentar. Pastéis e café. Pelo menos tem sol, mandou aqui nosso ouvinte.
5: Me dá imagens, por favor, bota imagens. Eu quero imagens da tela, viu,
4: Felipe, hein?
5: Nossa,
4: rapaz. Respeita a história aqui do nosso ouvinte,
5: Eu quero ver essa história aqui. Eu quero ver essa história real aqui, ó. Abraço pra
4: amigo. Silveira. Ô, cara, tem um cara andando na contramão na 7. Impressionante. Olha o perigo do cara que invadiu a contramão na 7. Tem um canteiro que separa as duas pistas e foi flagrado ali na contramão. Esse cara tem que dar os parabéns mesmo, né? Ou a pessoa, ela tá muito desligada.
5: Meus parabéns.
4: Oxe, ou ela é malandra aí, demais ali, não é possível.
5: De... Agora chega de baixo, né, que tá...
4: Não, tá ficando muito,
5: tá me
4: né?
5: cutucando aqui.
4: Ô, louco. Ô, Ori, a gente vai trazer os...
5: Eu não tenho uma solitária, são acompanhadas já, né? Então elas ficam se cutucando aqui. Pense na peleia que dá nessa barriga. Você vê que só aqui ele faz assim... Gol!
4: Essa foi boa. A Júlia já vai trazer, depois do esporte, informações sobre as operações da guarda de ontem, inclusive com a recuperação de veículo muito rápido aí, furtado, e a operação também que resultou na apreensão de veículos. Antes, os nossos parceiros do Som e Café.
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6: 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Antes de a gente falar ainda mais da Copa do Mundo, tem informação bastante importante. Vamos com o Matias Brasil, porque dois reforços da Chapecoense já estão em Chapecó. É isso, Matias!
7: Reta final, Andrei e amigos, para trazer as informações da Chapecoense aqui no nosso Som e Café News, atualizando todas que envolvem a vida do Verdão. Treinou ontem pela parte da tarde no CT da Água Amarela, Walter Claro não é mais lateral esquerdo da Chapecoense, Verdão está no mercado da bola e Jean Carlos também está de saída. Bem, vamos falar sobre as contratações que chegaram até agora, os reforços do Verdão para essa sequência de temporada. Foi oficializado aí o Max Alves. A gente já havia antecipado essa informação há alguns dias, viu, André? Já fazem dias que a gente deu essa informação em exclusividade na Oeste Capital. Agora, Max Alves foi oficializado pela Chapecoense, um meio-campista de 25 anos que pertence ao Cuiabá e firmou vínculo de empréstimo com a equipe Alviverde até o fim de 2026, com opção de compra devido aí ao que apresentaram no gramado. Natural de Juiz de Fora, Minas Gerais, o atleta se profissionalizou no Flamengo. Tem passagens por Sport, Cuiabá, também no Colorado Rapids dos Estados Unidos, na MLS. No Cuiabá, o clube de origem, o meio-campista se destacou na última temporada de 2024 e 2025, onde ele aí conseguiu espaço também no Sport. Jogou Copa Sul-Americana, Série A, Série B de Campeonato Brasileiro. No Sport, ele participou de 16 partidas antes de se encaminhar a Chapecó. Ontem participou normalmente do treinamento, desembarcou ali no CT da Água Amarela, participou do treino com os demais atletas do Verdão. E outro jogador que também já participou do treinamento normalmente, já desembarcou em Chapecó, é o Bruno Tubarão. Ele mesmo, lateral direito, contratado pela Chapecoense. Bruno Tubarão é o novo reforço do Verdão também para essa sequência de temporada. Chapecoense agora aguarda a chegada do Rossi, o centroavante uruguaio que está vindo do futebol mexicano, e ainda busca no mercado da bola mais um segundo volante para poder fechar esse primeiro pacotão de contratações nessa pré-abertura de janela. Lembrando que a janela abre dia 20 do mês que vem. Tá falado então, Andrei, um abraço para você, para os ouvintes, os amigos ligados aí no nosso Sonho Café News. Eu retorno às 17 horas depois do treino do Verdão, porque hoje a Chape treina pela parte da tarde, com mais informações envolvendo o Verdão do Oeste.
6: Valeu, valeu, Matias Brasil, que vai atualizar todas essas informações, então 5 horas da tarde, no nosso colaço, Max Alves e Bruno Tubarão, que já estão em Chapecó. Bruno Tubarão aí tem passagem também um pouco mais marcante também pela equipe do Ceará e do Sport. O próprio Max Alves, que estava no Sport, passou a maioria do tempo no Cuiabá, teve passagem também bastante forte lá no clube do Cuiabá. 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Tem uma informação bem triste, é que a mãe do técnico Didier Deschamps acabou falecendo ontem à tarde. O treinador não vai comandar a França no jogo da próxima sexta-feira contra a Noruega, no final do grupo I, então a última rodada. Infelizmente, a mãe do Didier Deschamps já vinha com um quadro bem forte, internado já faz mais de um mês, e infelizmente ontem veio a falecer. Então o treinador Didier Deschamps foi liberado ontem mesmo, já retornou à França e deve retornar somente no domingo, o treinador da seleção francesa. Lembrando que amanhã a gente tem ainda Equador e Alemanha às 5 horas da tarde, no mesmo horário Curaçao e Costa do Marfim. 8 horas da noite. Atenção para esses jogos. Tunísia e Holanda e Japão e Suécia. Daí sai o adversário da seleção brasileira. Hoje a gente vai saber a colocação do Brasil e, consequentemente, saber quem pode ser o adversário da seleção, dependendo das circunstâncias, mas sai de Holanda e Tunísia, Japão e Suécia. Turquia e Estados Unidos se enfrentam 11 horas da noite, no mesmo horário, Paraguai e Austrália.
5: Sem comentário pós-jogo, né? Antes, Matheus, quem que você acha, Japão ou Holanda?
4: Você acha que vai passar? Acha que o Brasil tem que pegar?
5: O Brasil consegue...
4: Eu acho que o Brasil vai ter muita dificuldade com o Japão por causa do sistema defensivo. Não,
5: mas você acha que é Japão ou Holanda que o Brasil pega?
4: Eu acho que pega o Japão.
5: Eu também acho que é o Japão, você.
6: Que pegue ou...
5: Não, que eu acho que vai passar.
6: Que acha que vai passar ou que eu queria?
5: Que o jogo, não. Que você acha que
6: é o jogo da próxima fase. Eu acho que vai ser Japão. Eu queria que fosse a Holanda, porque eu acho que... A Holanda não tá taticamente tão bem encaixada como tá o Japão.
5: Eu acho que preocupa muito. Pelo desenhar das coisas, eu acho que Brasil e Japão. Mas a gente pode ser surpreendido. É um comentário antes de acontecer o jogo. Depois que acontece, o cara, não, mas eu falei. Não, não falou nada.
6: Eu acho que antes.
4: Porque... Eu acho que é a Holanda, então.
5: Beleza.
6: Eu acho que é Japão. Eu acho que é o Japão por conta do adversário da Holanda. O Holanda vai pegar a Tunísia, que foi um saco de pancadas, né? Trocou até treinador, tudo. Então a questão do saldo de gols eu acho que vai pesar. O Japão deu 4-0 na Tunísia. A Suécia já é um adversário um pouco mais difícil. E vai tentar buscar a classificação. A Tunísia já está eliminada. Então eu acho que a Holanda vai passar o carro sobre a Tunísia e vai ser o saldo de gols, hein? Quero ver a situação que vai ser e ainda vamos pegar o Japão na próxima fase. Vamos com o Vitor Hugo, nosso comentarista, analista que traz a sua opinião no golaço.
8: Bom dia a todos que acompanham a Oeste Capital, principalmente você que está coladinho com Som e Café News. Claro que hoje vou falar de seleção brasileira e do confronto contra a Escócia. Eu tenho na memória, com 10 anos de idade, Brasil ganhando da Escócia por 1-0, com ataque com Romário e Careca. Copa de 90, o Brasil acabou ganhando, por um 1-0 aos 81 minutos. O Miller faz o gol. Depois, 98 também, lembro bem, já com 18 anos, Bebeto e Ronaldo no ataque. O Brasil vence por 2-1 esse jogo. César Sampaio faz um gol numa cobrança de falta do Dunga, né? César Sampaio sobe lá no alto de cabeça, fazendo um gol de cabeça contra a Escócia, o que acaba sendo até uma ironia, que é o forte do time deles. E um gol contra, de Tom Bold. Mas também teve... O confronto da Copa de 82, eu tinha 2 anos, já vi esse jogo na íntegra, o Brasil ganha por 4-1, aqui é uma lembrança muito mais legal, Gols de Zico, Oscar, Éder e Falcão, marcou para a Escócia David Narey, e teve o jogo da Copa de 74, esse o pior de todos, porque foi 0-0, técnico Zagallo, o Brasil, podemos dizer aqui que tinha como destaque Jairzinho, Rivelino, Paulo César Caju, Esses dois remanescentes, os três remanescentes da Copa de 70. E para fechar minha fala de hoje, com uma expectativa maior ainda para quem está nos ouvindo, o último amistoso que foi em 2011, que o Neymar, que vai estar à disposição do Ancelotti, fez 2 gols. Só para relembrar, esse time tinha Júlio César, Daniel Alves, Lúcio, Thiago Silva e André Santos, Lucas Leiva, Ramírez, Elano e Jadson, com Neymar e Leandro Damião na frente. Vou falar mais sobre Brasil e Escócia às 17 horas no Golaço.
6: Valeu, valeu, nosso comentarista analista Vitor Hugo. Pra gente fechar, a Chape Futsal ontem ganhou da ABF Saudades por 5-2 pela 6ª rodada da Copa Santa Catarina de Futsal. Resultado que foi construído então no ginásio Plínio Arlindo Denez, no ginásio da Aurora em Chapecó, e que coloca o Verdão das Quadras em primeiro lugar do Grupo A. O Verdão que volta a jogar agora neste sábado contra a PAF de Florianópolis em confronto atrasado na segunda rodada novamente aqui em Chapecó, jogo que vai ser sábado 5 horas da tarde. O Verdão que está na liderança do Grupo A com 9 pontos em 4 jogos sozinho no topo da chave A, então a equipe da Chape Futsal. A gente vai fechando o nosso Golaço aqui no Sonho Café News, voltamos 5 horas da tarde, hoje diretamente do Quinto, é o Golaço / pré-jogo para trazer todas as informações, escalação também já da seleção brasileira frente à Escócia. E logo após, quando diz apitar o final da partida, a gente entra no ar com o nosso programa pós-jogo para falar bastante também, se tudo der certo, da classificação da seleção na primeira colocação.
5: Muito bem, mais um golaço anotado aqui na programação nessa manhã, 17 para as 10, Matheus Montemeso.
4: Sobre a casa que pegou fogo na água amarela, o pessoal tá buscando o quê? Roupas para crianças, adultos, homens e mulheres. Calçados para homens, 39,40 o tamanho, e para as mulheres, 38. Também materiais de construção, imóveis e utensílios, porque a família perdeu tudo. Quer tirar dúvidas? Inclusive, o pessoal vai buscar se precisar, e se você não tiver condição, tem alguma coisa para doar? 499, vou passar aqui o número completo, né? 49-9803-6260, tá bom? 49-9803-6260, sem o 9 na frente, no caso. Então deixa ali pronto, tá? Qualquer dúvida eu vou passar aqui no nosso WhatsApp, já tem pronto, 49-9803-6260. Chama no WhatsApp que o pessoal passa a buscar se precisar, tá bom? Vamos lá, estamos com 9h44, alô Júlia, mais uma unidade móvel Cross Atacadista.
0: A Guarda Municipal de Chapecó realizou na tarde de segunda uma operação de fiscalização de trânsito com o objetivo de reforçar a segurança e garantir o cumprimento da legislação. Durante a ação, diversos carros e motocicletas foram abordados, sendo identificadas irregularidades como débitos de licenciamento, veículos em más condições de conservação, condutores com a CNH vencida há mais de 30 dias, transporte de crianças sem os dispositivos de segurança obrigatórios e pessoas dirigindo sem habilitação. Diante das infrações, 10 veículos foram removidos ao pátio, conforme prevê a lei. Segundo a Guarda Municipal, esse tipo de fiscalização é importante para prevenir acidentes e garantir segurança a motoristas. Ontem divulgamos a ação que pegou um monte de moto, né? 8 motocicletas, e na segunda, então, 10 veículos entre carro e moto. Também a Guarda Municipal recuperou um veículo com registro de furto e deteve 2 pessoas na noite de segunda por volta das 6h30, durante patrulhamento no bairro Líder. Os agentes localizaram um automóvel estacionado em via pública e, enquanto realizavam os procedimentos para remover o veículo, viram 2 pessoas se aproximando e entrando no carro, o que motivou a abordagem. Durante a ação foram encontradas porções de substâncias semelhantes à maconha e crack, sendo parte delas já fracionada e pronta para o comércio, além de dinheiro em espécie. Em entrevista preliminar, os abordados informaram que haviam adquirido o veículo de forma irregular e que o utilizavam para comercializar drogas. Diante dos fatos e dos indícios dos crimes de tráfico de drogas e receptação, os 2 foram encaminhados à central de plantão policial e o veículo recuperado foi apreendido e colocado à disposição das autoridades competentes. Matheus?
4: Ótimo, Júlio. Eu vi que muita gente ontem criticou a guarda na ação ali dos veículos, só que a gente sempre está cobrando aqui porque tem gente andando armada, tem gente andando sem carteira de motorista e provoca um monte de acidente na cidade. E não dá, cara. Ou você faz uma fiscalização ali, como tá sendo feita todos os dias ali em vários pontos da cidade. E às vezes, pessoa trabalhadora tá sendo pega, mas é que, cara, não dá o direito da pessoa de dirigir de forma irregular. Por mais que seja difícil, às vezes, questão financeira, senão não vai fiscalizar mais ninguém, né? E tem que fiscalizar, e outra, tem que fiscalizar bastante final de semana mesmo, e de noite, e pegar, porque tem muita gente bêbada andando no final de semana aí, dando cavalinho de pau, 2, 3 da manhã, pegar esse pessoal todo aí. Então eu sei que muita gente ficou chateado aí com a ação da guarda, mas a verdade é que é necessário, e a guarda tá sendo cobrada pra fazer isso. Porque todo dia, final de semana, 4, 5 acidentes aí com pessoas bêbadas, né? Então pega bafômetro, pega gente com arma, pega gente foragida, às vezes pega gente com um carro, né, furtado. Fazer o quê? É assim que as coisas acontecem, com mais fiscalização. Informação importante, motoristas que utilizam a SC-283 na ponte que liga os municípios de Águas de Chapecó a São Carlos. Nós temos então obras de manutenção desde ontem, com previsão de término no domingo, dia 28. Durante a execução dos serviços para a substituição das juntas, o trânsito vai funcionar no sistema Parisiga, podendo acontecer retenções e lentidões no local. Então pedimos aos usuários que desloquem com um pouquinho de antecedência, redobrem a atenção à sinalização e respeitem as orientações dos trabalhadores. Tem muitas equipes no local lá na SC-283 entre Águas de Chapecó e São Carlos, bem na ponte sobre o rio Chapecó. Pessoal da Plana Terra está informando aqui os nossos ouvintes. Começou ontem, vai ser amanhã, depois de amanhã, até domingo, dia 28. Hora do nosso Rádio Dicas.
3: 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Envie o currículo aí pelo WhatsApp 999730534, 999730534, ou através do e-mail trabalheconosco@brasmo.com.br. trabalheconosco@brasmo.com.br. Rádio Dicas, logo mais 20 para as 2, dentro da programação Doce Joga.
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3: Olha aí, olha aí, 6 graus já a temperatura, faltando 10 para as 10. Bom dia.

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4: 10 horas, 1 minuto de volta com o Som e Café News na sua manhã de quarta-feira, dia 24 de junho. Seguimos com o tempo estável, predomínio de sol, temperatura aí já em 6 graus. É, vamos lá, de 2 graus no início, 6 é bem melhor, né? Um pouco é bem melhor. Vamos lá, um recado para você aqui dos nossos parceiros e patrocinadores nessa manhã. 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
0: 10 horas e 4 minutos. Bom dia para nossa audiência. O sol aparecendo aqui em Chapecó na manhã de hoje para dar uma esquentada. Sol de geladeira. É, lâmpada de geladeira. Tá adiantando pouca coisa. Vamos com as últimas 10 e 5. Júlia, as últimas suas aí das ruas de Chapecó.
2: Matheus, a gente começa falando que a Prefeitura realiza nesta quarta-feira, dia 24, uma ação especial de distribuição de mudas de árvores frutíferas e nativas. Vai ser no Eco Parque e começa às 14h. Vai ser coordenada pela Diretoria de Meio Ambiente da Secretaria e ao todo vão ser distribuídas cerca de 500 mudas arbóreas, oriundas de compensações ambientais relacionadas à autorização de corte de vegetação. Então, quem quiser aí buscar a sua mudinha, a ação ainda conta com a parceria com a PM Ambiental, que vai promover uma exposição de animais, além do plantio de espécies nativas em áreas livres do Ecoparque. Vai ser uma iniciativa que faz parte da programação do Mês do Meio Ambiente e tem como objetivo incentivar a preservação ambiental. E também, ainda falando sobre ações, a Prefeitura entregou nesta terça-feira mais 5 casas populares no bairro Bom Pastor. Com essa entrega, 13 das 24 famílias que precisaram deixar a região da Avenida Leopoldo Sander já receberam novas moradias. Segundo o diretor de habitação, os benefícios pagarão as casas em parcelas acessíveis e os recursos serão reinvestidos em novos projetos habitacionais. Aí a gente fala, Matheus, para fechar todas aqui, porque a nossa audiência não perde nada, sobre as ações da Polícia Militar que chegaram para nós ainda nesta manhã. A gente fala então sobre a recuperação da PM de um veículo furtado ainda na madrugada, na noite de ontem. Então ele foi furtado por volta das 9 horas da noite no bairro São Pedro e a polícia foi acionada e por volta das 10 da noite encontrou no bairro EFAP, após buscas, o veículo parado em um semáforo. Os policiais realizaram a abordagem e identificaram os dois adolescentes dentro do veículo, ambos de 17 anos, e com o automóvel foi, como o automóvel foi encontrado pouco tempo depois do registro do furto, os menores foram apreendidos e encaminhados à central de plantão policial e o veículo levado para os trâmites de polícia judiciária e depois vai ser devolvido ao proprietário. A PM também prendeu um homem de 37 anos por tráfico de drogas na noite de terça no bairro Líder. Durante rondas, os policiais perceberam dois homens em atitude de suspeita e viram um deles descartar um objeto na grama. Na abordagem, foi constatado que os dois descumpriram determinação judicial relacionada ao regime de prisão. E no local, os policiais encontraram pedras de crack e com suspeito apreenderam cerca de R$ 338 em dinheiro. O homem admitiu que havia jogado a droga ao perceber a viatura e confessou que estava comercializando droga no local. Ele foi preso e encaminhado à Delegacia de Polícia Civil, junto com a droga e o dinheiro que foram apreendidos, Matheus.
0: Valeu, Júlia. Muito obrigado. Um show de informação. Aqui você não perde nada. A última do Jonathan Copini para fechar todas, passar régua na manhã da quarta-feira, trazendo pra gente agora: jovem com tornozeleira eletrônica preso, fazendo o quê? Não tava em casa, né? Não tava assistindo série, não tava assistindo Copa do Mundo, tava furtando, Copini.
3: Jovem de 25 anos, ele foi preso na tarde desta terça-feira em Faxinal dos Guedes, em decorrência de um mandado de prisão cumprido pela Polícia Civil. O suspeito é investigado pelo envolvimento de uma série de furtos registrados no município. Segundo a Polícia Civil, os crimes passaram a acontecer após o homem deixar o sistema prisional em abril deste ano. Mesmo sendo monitorado por tornozeleira eletrônica, ele teria continuado a praticar furtos, principalmente durante a noite. As investigações apontam que as principais vítimas

0: eram moradores da cidade, com invasões em residências e o furto de objetos e equipamentos, incluindo até botijões de gás. Segundo a Polícia Civil, o homem possui uma extensa ficha de antecedentes criminais, principalmente contra o patrimônio. Depois dos procedimentos na delegacia, ele foi levado para o presídio regional de Xangerê, onde permanece à disposição da justiça. Matheus.
1: Muito bem. Vamos ver se vai ficar preso agora? Será? Será que vai ficar? Será?
2: É, diria o meme lá, né? Daqui a pouco tem que ir pra cima do Estado e fazer eles pagarem esses prejuízos, já que eles se garantem que vão devolver a pessoa e ela vai se comportar no meio da comunidade. Eu acho que quando começar a mexer no bolso do Estado, sabe, tirar dinheiro dos caras, eles vão pensar, opa, nós estamos perdendo dinheiro, acho que é melhor nós dar uma segurada, né? Enquanto isso, quem paga a conta e também paga o pato é a população.
1: Estamos com 10:09, o pessoal tá sem luz em algumas casas, no bairro Universitário, rua Araguaia, pertinho do Mercado Royal. Eu até conversei com o André aqui da Celesc, ele me falou que tem mais situações agora, Ori, de falta de energia por conta de alguns problemas que é do inverno mesmo, tá? Que é a questão relacionada aos fios. Então nessa época tem a retração dos cabos e faz com que os cabos estourem. Então você tem um pouco mais de demanda. Então toda vez que tiver, já liga para a Celesc o quanto antes para identificar. E ele falou que foi até falado aqui, ó. Mas não sei se o pessoal informou no 0800 que estava sem ocorrência de desligamento. Então abre a ocorrência de desligamento, o cara que está atendendo lá o 0800, né? É para isso que a pessoa está ligando. Então falta um pouco de atendimento sempre das empresas aí. Tem uma noção de quem está do outro lado, pô. Falou que agora voltou em meia fase, tava em meia fase, agora tá sem luz total na região do bairro Universitário. Último recado de hoje.
2: 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A galera já tá empenhada aí, preparando tudo e ouvindo a programação do Oeste Capital. Recebam aquele abraço.
1: Tem um cachorro, gente. Dá pra tocar o áudio aqui, Ori? Rapidinho. Um cachorro que tá abandonado, ou não sei se fugiu de algum local no interior. E ele tá ali, cara. Ele tá no meio do mato, amarrado. O pessoal amarrou ele. Seria interessante, de repente, identificar o proprietário. De repente, vai que ele tá procurando, né? Bom dia.
3: Bom dia, pessoal. Tudo bem? Passando para informar aí. Desde ontem, apareceu aqui nas redondezas aqui, a linha Paz Ferreira aqui, esse cachorro, aparentemente um Rottweiler, cachorro de porte grande. Ele tá com uma corrente de arrasto. A princípio, não é de ninguém da localidade aqui. O cachorro tá meio perdido aqui. Pedir atenção aí, se algum responsável aí possa estar identificando o animal aí, puder vir recolher o animal aqui, porque até nas propriedades aqui tem animais, né? Daqui a pouco esse cachorro aí pode atacar o rebanho de ovelha aí, ou até o gado do pessoal. Beleza?
1: É um cachorro de grande porte. Informação agora do SAMU. Nós vamos ter então aqui, gente, uma nova tentativa de levar o garoto para Florianópolis hoje, 1:30 da tarde. O garoto que sofreu as queimaduras no bairro Dourado. Então, uma notícia muito importante, urgente, que chegou agora pra gente, né? A Júlia vai estar acompanhando ao longo do dia essa tentativa. Por volta de 1:30 da tarde hoje, uma nova tentativa para levar ele para Floripa. Tomara que ele consiga estabilizar, né? Que haja estabilização ali depois. Parte da saúde, do pessoal que tá cuidando dele, pra, enfim, tendo ok o pessoal levando pra Floripa de forma aérea. Grande abraço pra todo mundo e até o nosso golaço hoje, que vai ser pré-jogo da seleção brasileira!
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2: Vamos lá, temperatura 6 graus em Chapecó, agora 10:14. Bom dia pra você!
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6: 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E agora o cabelo segue com a programação da Oeste Capital.
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0: 10h19, estamos no ar.
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0: abalo psicológico. A primeira de hoje, eu abri alas aqui na programação do Ligue Se Ligue na manhã dessa quarta-feira, no meio, na meiuca da semana, hein, pra você. Tempo estável, 7 graus e a temperatura neste momento, apesar da friagem danada prevista e um pouco mais ainda pra amanhã. Tempo estável e predomínio de sol até sabadão, tá assim, tá desse jeito. Daqui a pouco a gente confere também a previsão do tempo. Enquanto isso, a gente vai falar pra você aqui dos nossos amigos, parceiros e patrocinadores. E é claro, enquanto também aguardamos a chegada da sua mensagem pra você interagir e participar com a gente nessa manhã também. Amigo motorista aí no deslocamento, amigo taxista, motorista do aplicativo, representante comercial também, amigos motoristas, caminhão, carro, carreta, ônibus, no deslocamento pelas estradas da nossa região, RS, SCs e BRs, nos acompanhando, nos levando na carona nessa manhã, situações adversas do trânsito que a gente espera que não aconteçam, mas acontecendo, mande sua informação pra gente, vamos compartilhar aqui com a nossa máxima audiência, ok? 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
0: Oeste Capital, 10h23, bom dia Brasil.
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0: FM. 10h28, Fred e Fabrício.

0: Programação da Rádio da Galera, o som de Fred e Fabrício pra você, Te Amar é Meu Talento e Seu Nome da Música, pra fechar aqui mais uma parte de sons da programação legal dessa quarta-feira, de tempo estável, tempo é bom, predomínio de sol, para nossa alegria, inclusive, vamos lá, nessa quarta-feira aqui tem um recado pra você no super mais querido da cidade, super supermercado Cristo Rei, 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
0: Oeste Capital, bom dia pra você. 27 para as 11.
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0: 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Estamos de volta, ligue. 20 minutos para as 11 horas da manhã, nessa manhã de quarta-feira, 24 de junho. Seguimos aí com o tempo estável. Porém, pense aí num tempinho gelado, tempo frio demais da conta. Vamos lá. Para você ligar aqui na programação nessa manhã, mandar sua mensagem, interagir com a gente, participar aí no nosso 3361-3130, mensagem de texto ou de áudio, ilustrando o seu carinho, sua audiência e a sua preferência também. Fala aí, meu, fale aí, vamos conferir aqui o que diz aqui.
7: Quero me dizer ali agora que tá frio. Mandaram ali no grupo que parece que vai dar amanhã 0 grau. Eu não sei, viu? Eu não sei vocês, mas eu tô aqui atrás das vacas de bermuda, de chinelo, de camiseta manga curta,
0: tá
7: de
0: bem,
7: gata.
0: Nossa.
7: Eu não sei vocês, mas eu não tô sentindo nada, viu? Eu não sinto nada, nada, nada, isso ali que vocês estão falando. Eu não sinto nada, eu não sinto os braços, não sinto as pernas, não sinto a cabeça, não sinto os pés. Tô encarangada, rapaz, mas tô gelada, mas tô com frio. Ih, santo, o que, que vai ser desse inverno, é?
0: Ah, vai ser pegado, hein, vai ser pegado. Sim, disseram que amanhã vai estar 0 grau, hoje já tava, hein, hoje já tava em alguns pontos aí. Que fase, né?
9: Na fitura. Começou a chorar, chorou.
0: Vamos lá, galera, participando nessa manhã, mandando mensagem, interagindo aí. Vamos lá, nossos amigos da barbearia do Keyson. Pergunte pro Keyson. Pessoal aí pediu Venga Boys. Nossa amiga Sônia Trindade ouvindo a rádio nessa manhã. De quem que é esse áudio aqui, Sônia? Alô, Brasil.
15: Quem é que eu tô vendo?
0: Oi. Olha só, vai.
15: Ele é aquela, baixo.
0: Ah, querido, esse é o Manu. Só pode ser o Manu, né? Querido, receba aquele abraço aqui também da nossa galerinha aqui, vai.
15: Aquele abraço.
0: Ah, menino. Aqui tá frio sim, rapaz, tá frio. E aí, como é que tá, ô Manuzinho, como é que tá a friagem aí? A dona Sônia Trindade, ela fez fogo no fogão, a lenha, ligou o aquecedor. Me fale. Quem mais aqui pedindo som? Nossa amiga Cléo. Valeu, Cléo. Mas olha só o mate da Cléo aqui, rapaz.
16: É um hexagonal?
0: Mas olha... E eu vou te dizer uma coisa, hein? Tem um campo de futebol ali, mano. Olha, só colocar as travinhas ali. Bastante erva, chimarrão, ostentação. Isso aí passando longe de ser um chá de palito, hein? Que é isso, Cléo? Abraço pra você. Pediu o som do RPM aqui. Vamos providenciar. Olha aí, peãozinho na chapa. Quem é você? Santina de Mello. Ó, dona Santina, depois de tanto eu incomodar ela, de tanto eu encher as paciências dela, ela me mandou uma foto aqui hoje, né? Fogãozinho de lenha aqui, ele sapecando. Pinhãozinho em cima da chapa também. Lá no fundo tem um bule. A gente fala bullies também, né? Bullies, né? Bullies de café, só pode ser café, né? Se não for chá também. Tá ouvindo a programação da rádio. Menina, receba aí um beijo do magro, tá? Amiga Santina aí, mande mais fotos pra gente aí. Sempre que quiser e puder, mande uma foto, né? Fotocópia pra nós aqui, tá? Quem mais aqui? Thiago Schmoller pedindo o som do YouTube. Valeu, um abraço. Ademir, ouvindo a rádio nessa manhã, pediu Whisky a Go Go do Roupa Nova. Valeu, grande amigo Caroço. Receba aquele abraço, rapaz. Tudo de bom. Mais mensagens da audiência daqui a pouquinho. Enquanto isso, é hora de viajar no túnel do tempo. É hora de tocar flashback aqui na programação. Voltamos para o ano de 1995.

0: vocês, inclusive, não ouvia, né? E não, né? Bateu aquela nostalgia, aquela saudade, hein? Mamonas Assassinas aqui na programação pra você. 1995, 31 anos da música aqui, completos, né? Já completos aqui nesse ano. É, e 30 anos, né? Já se foram também 30 anos aí da, né, do final, né? E aquele trágico final aí do Mamonas Assassinas. Vamos lá, 31 da música, se você ouviu esse som enquanto tocava incansavelmente na rádio e também no, na TV brasileira, naquele período lá, então vamos lá por baixo, assim, uns 36, 37, aí no mínimo uns 36, 37 pra você que acompanhou toda essa situação e se recorda disso tudo também. É, então vamos lá, você já tá batendo na porta da casa dos 40 também, né? Já tá lá assim, é da casa dos 40, hein? Eu quero entrar! E é claro que mais do que 37, obviamente, aí você observou tudo isso, né? 37, 47, 57, etc. 117 também, por que não? Vamos lá, um recado pra você ligado aqui na programação nessa manhã, depois de ouvir o som do Mamonas Assassinas, daquela viagem no túnel do tempo, a gente volta para o presente com ofertas de presente já de olho no futuro pra você com a Eletroeste, a maior loja de materiais elétricos e iluminação da região, ao seu lado do início ao fim da sua obra. 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
0: Oeste Capital, 10 para as 11, acerte o seu aí. Yeah!
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6: Essa é a rádio da galera. Vou carimbar nota fiscal pra audiência e entregar mercadoria nessa manhã. Sonzeira aí do YouTube pra você, um pouco mais lovely, mais sweet aí na sua manhã de quatro, na meiuca da semana. Tem aquela história do sofá e tudo mais. 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

0: Edição da Rádio da Galera, estou de YouTube para você conferir aqui. Pedido da audiência, nota fiscal carimbada, mercadoria entregue, freguês feliz e satisfeito. Esse freguês feliz e satisfeito é aquele freguês que se engajou aí na campanha Se Engane e Não Se Engane. É a promoção do FFF, a campanha do Faça um Feio Feliz. E aí, se você faz um feio feliz, você sai um freguês feliz. Olha quanta felicidade, rapaz. Com isso tudo aqui, a gente fecha essa primeira hora da programação do Ligue Se Ligue, mais uma hora da programação aqui no Oeste Capital, também na sua manhã de quarta-feira, agradecendo até aqui, 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
0: Oeste Capital, bom dia, 11 em ponto.
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2: 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Cabelo, volto mais uma vez contigo, continua aí com a melhor programação do rádio.
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2: Essa aqui é a Rádio da Galera e também no futebol pra você, a Rádio da Galera e nos melhores flashbacks, até porque é uma rádio que tem muita história pra contar nesses 40 e tantos anos aqui na cidade de Chapecó, com as clássicas absolutas que foram lançamento um dia, fizeram parte da história dessa emissora e hoje são grandes clássicos que você continua acompanhando aqui. Então é aquela rádio que faz parte já de várias gerações. Galera que está sintonizando a rádio neste momento, nessa manhã, seja bem-vindo a mais uma edição do Ligue Se Ligue. Receba aqui aquele abraço e nosso agradecimento de sempre pela audiência que você nos dá neste momento em deixar com que a gente adentre aí a sua casa, o seu estabelecimento, pegue carona dentro do seu veículo aí também neste momento. Essa permissão que você nos dá, aqui está o nosso agradecimento, tá bom? E que bom a gente poder fazer parte do seu dia e da sua vida, assim como você também faz parte do dia e da vida aqui da gente. Vai mandando uma mensagem, participando, interagindo, mandando aquele recado esperto, seja mensagem de texto, seja mensagem de áudio, estamos aqui aguardando para bem lhe atender. 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

0: 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Quem mais aqui participando, mandando a mensagem, interagindo com a gente nessa manhã aqui, para a nossa alegria, né? Que parou a listagem aqui, vamos lá. Bom dia, aqui é Ivanete Ercigo, hein? No Passo dos Fortes, quero participar aí, hein? Tomei banho, já tá muito fácil, tá muito bom. Tem uma forma de negociar, né? Vamos lá, como é que faz pra tomar banho no inverno, hein?
1: Me leve já pra dormir?
2: Não, mãe, a senhora tem que tomar banho antes.
1: Tá louco, tá muito frio, filho.
2: Mas vamos tomar um banhinho, que eu deixo a senhora tomar um golinho de pinga.
1: Enche a bacia de água, então.
0: É só questão de negociar, cara. É só questão de negociação. Ai, ai, vamos lá, então. Quem mais aqui participando nessa manhã, mandando um recado, mandando a message aqui. Vamos lá. Bom dia pra quem? Lucimar. Aquele abraço, Lucimar. Jociane, eu vi na rádio nessa manhã também. Obrigado pela audiência e pela preferência. Já vou ouvir teu áudio aí, Soninha. Quem mais? Chocolate quente. Ó, que chique. Cabelo, aquele abraço, hein? É, pediu aqui só uma canção aí do Barbarella. E o grupo Disco Hits, Flashback. E o nosso amigo Giovanni Garcia. DJ Giovanni Garcia. Contrate agora, DJ Giovanni Garcia. Abraço, rapaz. E abraço aqui também o nosso amigo que mandou a mensagem aqui, que é a Rosane. Valeu, Rosane. Beijo do magro. Uou! Quem mais, cabelo? Será que rola em No Mercy, Where Do You Go? Sim, é claro que sim. Aguarde o momento que em breve você será atendido. Alô especial aqui pra quem? Nosso amigo Everton. Valeu, Everton. Aquele abraço pra você. Obrigado pela audiência. Bom dia, cabelo. Toque aí um Bon Jovi pra gente ouvir nessa manhã. Pode ser Someday I Will Be Saturday Night. Professor Carlos Ruth do Bompa. Alô, professor. Abraço pro amigo aí. Tudo de bom. Quem mais aqui? YouTube top. Se não for YouTube, fuja louco. Galera, é fantástica. E Aloysio, abraço pro amigo aí, tudo de bom. Obrigado pela audiência. Jussira aqui mandando imagens da friaca danada, hein? Aí que eu dizia, hein? Friaca danada hoje cedo e amanhã um pouco pior. Valeu, Jussir! Sargento Leocir ouvindo a rádio nessa manhã, hein? Com os melhores flashbacks, hein? YouTube é só sucesso, hein? Toca Yahoo! Toca Yahoo também, toca. Fica ouvindo aí que vai dar tudo certo. Deixa pra mim aí, vai dar boa, vá. Vá lá, se garanta. Quem mais aqui mandando a mensagem, mandando o recado? Bom, tem mais mensagens e recados para ver, ler e ouvir, mas por hora vamos tocar música nesse rádio, hein? Nem só de locução vive o rádio. Vamos lá, esse é o Roupa Nova!

0: 8 graus a temperatura.
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0: Tempo estável na cidade. Acerte o seu aí, 11 e 18. Agora, bom dia pra você. 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

0: Ligado, recordando e também memórias desbloqueando nesse momento. Esse é o de Venga Boys, We Like to Party, pra você conferir aqui. Indicação da audiência nessa manhã aqui. Também indicação do No Mercy, Where Do You Go? Pra você conferir em ambas lá da década de 90, hein? O No Mercy 96, 97, o Venga Boys já aqui 98, 99, já adentrando aí os anos 2000. Galera, segue ligada, participando e interagindo com a gente nessa manhã. Em instantes a gente retorna trazendo mais indicações da galera, mais sons da melhor qualidade também pra você. Continue ligado, participe, mande a mensagem, faça um feio feliz, mande a sua mensagem para o Cabelito, mande a mensagem para o Cabelito. 8 graus e a temperatura, faltando 29 pro meio-dia agora.
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2: De volta em 25 para o meio-dia agora, nessa manhã de quarta-feira, dia 24 de junho. Seguimos com o tempo estável. O sol tá aí, tá trabalhando o sol, velho, hein? É, mas parece que tá meio sem força, hein? Tem que tomar aí um estimulante. 8 graus e a temperatura nesse momento. A previsão do tempo aí para hoje, para essa quarta-feira, na meiuca da semana, de tempo estável, predomínio de sol assim, mas com muita vontade, muita disposição mesmo aí, por volta de 3 horas da tarde, vai bater na casa dos 11 graus, mas é o máximo para hoje, hein? Com muito empenho e dedicação, 11 graus. E aí depois, né, tempo estável, amanhã, quinta-feira, a gente começa aí a madrugada com 1 grau de temperatura, zerando aí em vários pontos aí da cidade da região, e pode se preparar que vem mais geada por aí nessa quinta-feira. Sexta-feira já começa um pouquinho mais de elevação na temperatura. Na quinta já tem uma máxima de 15, na sexta-feira tem uma máxima aí de 18, 19 graus, e no sábado daí chove. Isso! Bem assim. Sábado começa com tempo estável e tem pancadas de chuva previstas entre tarde e noite. Domingo pela manhã também tem a previsão de instabilidade com chuva. Bem isso, bem, mas bem assim que é pra ser. Tá bem desenhado, continue assim, tá? Meus parabéns! 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Alô, Lauro, toda a equipe, aquele abraço. Vamos lá, galera aqui participando nessa manhã, tem mais gente para atender aqui nessa manhã. Fale, Soninha, bom dia.
3: Bom dia, meu amigo.
2: Oi.
3: Que é a Soninha do Engenho Brau.
2: Oi.
3: Gostaria de pedir a música com os Fever, Mar de Rosas. Ofereço para todos vocês aí da rádio, para toda a audiência.
2: Valeu.
3: Aquele abraço.
2: Aquele abraço. Quem mais aqui mandou a mensagem, mandando o seu recado aqui? Tem. Bom dia, cabelito. Me coloque no sorteio aqui com a nossa amiga Ana Paula. Tudo bem por aí, Ana Paula? Obrigado pela mensagem, tá? Receba aí um beijo do magro. Uou! Quem mais aqui mandando um recado, mandando a mensagem, interagindo com a gente, hein? Bom dia, galerinha. Quarta gelada, hein? Tá ligadinha na programação aqui, a Marciele. Alô, Marciele. Beijo do magro pra você aí também, tá? Obrigado pelo carinho, audiência, parceria de sempre. A preferência também. Quem mais mandando um recado aqui? Nome na mensagem, vai, Osmar. Valeu, Osmar, aquele abraço pra você, tudo de bom. Tamo no tapetão preto, hein? Pará, 30 graus, quente demais. Ah, é meu, é? Olha só, cara. Aí que eu dizia, no Pará, logo ali, 30 graus, que diferença, né? Aquele abraço, hein? Quem mais aqui mandando a mensagem? Alô, Brasil, fale.
4: Bom dia, cabelo. Bom dia. Tudo bem? O Adelar Roma congelando aqui no Bela Vista, mas tamo aí na peleia. Um abraço, ótima quarta-feira pra todo mundo. E me manda esse áudio aí, do negociando ali pra tomar um banho ali com um traguinho de cachaça.
2: Então tá bom.
4: Manda esse áudio aí.
2: Tá? Abraço pra você.
4: Quero mandar aí pra um pessoal.
2: Ah, deve ter uma galera, inclusive, pra negociar. Deve ter uma galera aí pra negociar, inclusive, né? Que é isso? Vamos lá. Quem mais aqui mandando mensagem, mandando recado aqui? Bom dia, sempre na Oeste Capital fazendo almoço. Sopa de anholine. Pudim, chá de maracujá, Liane Borsato em Nova Erechim, ouvindo a rádio e preparando aquela sopa. Sopa não, né?
5: Sopa não.
2: Vamos lá, quem mais aqui? Eliane Marafon, obrigado pela audiência de sempre. Quem mais aqui mandou mensagem? Mari de Paial. Aí, Mari em Paial. 10 graus por aí. Nossa, como que aí tá mais quente que aqui, rapaz? Olha, qual é que é a magia? Qual é que é o segredo? Bad Boys Blue, você pediu? Aquele abraço, tá, minha querida? Vamos tocar daqui a pouquinho aí pra você. Quem mais aqui mandando a mensagem? Aí foi top, hein? Remexemos o esqueleto bonito, aí foi de esquentar. É, mantém aí, cara. Pessoal da barbearia do Queixo, aquele abraço. Tem mais mensagens da audiência aqui. Vamos lá, bom dia. Estamos aqui no Rio Grande, ligado na melhor. Os melhores apresentadores, hein? A cabelo, é, toca The Police. Tá frio aqui, hein? É o Magri que mandou a mensagem. Marau. Alô, pessoal de Marau. Imagino que aí deve estar um frio danado também. Cabelo, põe no sorteio aí. Mas qual é o sorteio? Bom, vamos investigar aqui qual seria o sorteio, tá bom? Aquele abraço, rapaz. Obrigado pelo carinho, audiência, parceria de sempre. 18 pro meio-dia. Essa banda brasileira chama-se Yahoo! E a música é Fora da Lei. Ouve aí, é o Mike Tyson me falou.

0: programação da Rádio da Galera. Eu sou de Yahoo pra você lá de 1992. E a música Fora da Lei na pedida da audiência. E mais uma.
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0: A hora certa, não se perca no tempo. 14 pro meio-dia. Caramba, já é 14 pro meio-dia. Ô, puxa vida. Vamos lá. 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
5: Nem Neymar, nem Vinícius Júnior. Eu encontrei um haitiano que vive aqui nos Estados Unidos e fiquei surpresa ao saber quem era um dos grandes ídolos do futebol brasileiro para ele. A resposta veio durante uma corrida de aplicativo por aqui. Eu conheci o Kino Pierre e brinquei com ele, né, pedindo desculpas sobre o nosso jogo, e entre as risadas ele fez questão de elogiar os brasileiros, dizendo que somos muito amigáveis e que os haitianos torcem por nós. Mas quanto ao jogador preferido dele, eu jamais poderia imaginar. O jogador preferido do Kino é o Roberto Carlos e o Ronaldo também, claro. E ele destacou que os jogadores do Brasil são muito admirados pelos haitianos. Então por aqui, a rivalidade é só dentro de campo. Eu sou Melina Calduro, de Miami, para o Acaerte em Campo.
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0: Muito bem, muito bem. Fechamos aqui a edição de hoje do nosso Ligue Se Ligue. Até aqui, até agora. Obrigado pelo carinho, audiência, parceria de sempre. Vem aí mais uma edição do Se Jogue com uma galera animada, dedicada, emocionada, pronta para levar a melhor programação na sua tarde afora. Música, entretenimento, informação e descontração. A gente conversa amanhã, 7 da manhã, no Som e Café News. 10 da manhã tem mais Ligue Se Ligue. Aquele abraço!

0: meio-dia e um.
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0: Rádio da Galera, eu sou o Ronei Zanetti, estou muito bem acompanhado nessa quarta-feira fria, porém ensolarada, 9 graus para essa quarta-feira de futebol e de São João. Dudinha, boa tarde para você.
1: Muito boa tarde, Ronei Zanetti, boa tarde à audiência que está nos acompanhando em 93.3, chegamos com mais um Se Joga nessa tarde que parece até quente.
0: Parece,
1: porque tem sol predominando, né? Mas a gente já atingiu aí temperaturas baixíssimas, mas pelo menos o sol colaborou, que ajuda, né?
0: É, o sol colaborou hoje para essa friaca toda aqui no Grande Oeste Catarinense. Tivemos mínimas de 2 graus aqui em Chapecó e aí estamos quase na máxima, que é prevista para hoje, de 11 graus, mais de sol, de predominância deste sol maravilhoso que brilha no céu chapecoense. Vamos juntos até às 17 horas de hoje. O programa tem um monte de coisa legal hoje, além do jogo do Brasil, que é um jogo decisivo. Acontece hoje, 19 horas, pela Copa do Mundo. Copa do Mundo de Clubes, mas não é. Copa do Mundo de Seleções, meu amigo. É o Brasil hoje. E eu já quero saber aí da nossa audiência qual que é o seu palpite. O Brasil hoje vence, empata ou perde? Que eu não gosto nem de falar essa palavra, né? Ou é derrotado pela Escócia? Qual que é a sua projeção pro jogo aí, Eduarda?
1: Olha, eu acho que vai dar 2-1.
0: 2-1, Brasil. 2-1
1: pra nós. Eu acho que a gente vai levar um.
0: Vamos, Brasil.
1: Mas vai dar boa.
0: Eu acho que hoje o Brasil.
1: Positivo.
0: Eu acho que hoje o Brasil vai desencantar mesmo, vai fazer 3-0 pra cima da Escócia. Vai ser uma vitória linda, como foi a vitória pra cima do Haiti, viu?
1: Então
0: eu
1: vamos
0: acho que
1: lá,
0: vai
1: nesse
0: ser mais uma super
1: positivo.
0: Vitória aí do Brasil. Mais uma super vitória. Eu acho que agora a gente vai, viu? Agora engrenamos na Copa do Mundo aí, galera. Além disso, hoje é dia da festa de São João. Hoje é dia de São João Batista, uma das comemorações mais tradicionais do Brasil. Dia de São João, Dudinha. Feliz São João pra você.
1: Feliz São João. Que época linda, que festa bonita. Uma festa bem típica brasileira, né? Muito comum no Nordeste, enfim, alguns locais que param por uma semana pra fazer festa. E é coisa de brasileiro. E claro que aqui no Sul a gente comemora também do nosso jeitinho, né? Com um quentão. É a fogueira que aqui faz sentido ter.
0: Olha, eu acho que lá no Nordeste tem uma coisa que eles não conseguem da gente, que é extraordinária, é um dos símbolos da nossa região, que inclusive hoje está celebrando seu dia também. Hoje é dia nacional da Araucária, e lá no Nordeste eles pelo menos não têm o pinhão, né? Eles ficam 5 dias festejando, mas o pinhãozinho é nosso.
1: Pinhão é nosso.
0: O pinhão é nosso, galera. Pinhão todo tatuado. Hoje também é dia da Polícia Militar, um abraço a todos os policiais que nos dão carinho de sua audiência aí, obrigado pela grande segurança e o excelente trabalho.
1: E hoje também é o Dia Internacional de uma bebida muito fundamental na história de todos nós, né? Hoje é dia do leite.
0: Leite quente que dos dente.
1: Da frente da gente.
0: Pra você que
1: tem
0: tá no
1: gente
0: Paraná.
1: Tem gente que tem, inclusive, intolerância, né? Enfim, eu lamento por vocês.
0: Eu também lamento por vocês, que a minha vida sem queijo seria assim, ó, um desastre. Eu coloco queijo em 99% dos alimentos que eu consumo. Dá pra notar pela minha cinturinha de ovo aqui, né? Pela minha cinturinha GG, XG. Mas é isso, queijinho, um leite com café, café com leite. É glória, né?
1: É maravilhoso. Vai em bolo, vai em tanta coisa,
0: tanta
1: né?
0: Tanta coisa importante se usa o leite, né? Então, a galera aí que trabalha com vaca de leite, que trabalha com produção leiteira aí, um abraço pra vocês. Obrigado pelo leite aí de cada dia, o leite de cada semana.
1: Gado de leite, como disse o Ronei Zanetti, gado leiteiro.
0: Então, deixa eu te falar, tem um amigo meu que tava ouvindo a rádio no momento que a gente falou isso.
1: Ah, não, foram defender o Ronei.
0: E ele foi me defender, você acredita? Ele disse que claro que existe gado de leite, porque gado é como se fosse uma matinha.

0: ilha, entendeu? É como se fosse um cardume. Não tem uma... Não tem uma... Um substantivo, assim, masculino ou feminino, entendeu?
1: É, talvez, tipo assim, porque é gado, a gente usa gado de corte.
0: Gado e, de leite. E, gado é tipo um emaranhado de vacas.
1: Vaca de leite, no caso, né?
0: Então, quando você vê várias vaquinhas e um monte de boi no meio, você pode chamar, olha lá a gadaria, que coisa linda, ó. Olha o rastro da gadaria, ó, que poético. Então, você pode chamar muito bem, Eduarda, gado de
1: gado
0: leite.
1: Gado de leite.
0: Você tá brincou bom, então. Comigo aqui, tirou onda comigo, dizendo que eu tinha cometido uma gafe? Pois então, voltei aqui me retratar e eu vou mandar um abraço pro meu amigo, o Tony Martelli, que tava ouvindo a rádio e
1: vocês têm que corrigiu. Parar de fazer isso com o Ronê Zanetti. É,
0: me deram razão. Um abraço aí pro meu amigo Tony Martelli, que me corrigiu você, Eduardo, e me contou que eu tava certo.
1: Hoje também é dia do disco voador, 24 de junho, onde homenageia a primeira aparição divulgada por um... Enfim, né? Uma primeira aparição de um OVNI, enfim. Aí tem gente que acredita, tem gente que não.
0: Eu, por exemplo, hoje tô com a minha estacionada aqui na garagem. Eu cheguei aqui de disco voador e ainda sigo com o meu disco voador aí pra lá e pra cá. Muito bem, galera. É isso aí. São alguns destaques do dia de hoje. Nós temos também os presentes da tarde. Tem um monte de coisa pra gente conversar. Mais assuntos sobre a Copa do Mundo. Mas por hora, vamos começar o nosso programete no clima de São João com ele. Que assim, ó, eu acho que é a agenda mais lotada do São João desse ano, tá?
1: Esse aí tá bem demais,
0: ele
1: hein?
0: Ele tá muito bem, cara.
1: Tá
0: ele
1: fazendo
0: tá
1: muito
0: demais.
1: Sucesso e merecido, porque é muito bom. É bom de ouvir.
0: Talentoso ele. João Gomes tocando um colo de menina aqui, senhoras um forrozinho gostoso pra gente aquecer essa quarta-feira de sol.
2: João Gomes! Vamos embora, rapaz! Bora, moço!

0: os dois quiser. Só quem tá feliz dá aquele gritão, aê, rapaz!
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2: Isso é João Gomes, minha gente!
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1: Meio-dia e 18, galera. 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
1: 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E o show do intervalo fica aí. E logo tem muito mais música.
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13: Simbora, senhor.

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2: 26 para uma.
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2: A gigante da audiência, de volta aí, moçada, pra falar da Solen Energias Renováveis, na nossa primeira hora, sempre a Solen assinando por aqui. 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
2: Muito bem, seguindo a programação do Henrique Juliano, romântico.

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1: 13 para uma.
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1: 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Essa é a Polo Air e já a gente volta por aqui com a nossa previsão do tempo.
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4: Tudo pronto por aqui. A torcida já está animada. A seleção já está aqui em Miami para o confronto decisivo contra a Escócia. Para avançar sem depender dos outros resultados, o Brasil precisa obrigatoriamente vencer a partida de hoje. Se empatar com a Escócia, o Brasil não garante a liderança. Caso os marroquinos vençam, o Brasil fecha a fase de grupos em segundo lugar. Se Marrocos empatar ou perder, a liderança fica com a seleção brasileira. E se o Brasil perder, isso não elimina a seleção, mas complica a nossa situação e depende muito do resultado de Marrocos e Haiti. O técnico Carlo Ancelotti indicou que o camisa 10 está pronto e pode finalmente participar de uma partida como titular nesta competição. Eu sou Melina Calduro, de Miami, para o Acaerte em Campo.
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1: 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Muito bem, estamos de volta aí com o nosso programa aqui na Oeste Capital FM. 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
1: O Cimegripe, né, meu? Que, sim, né? Quem não tá gripado, né? Quem não tá gripado, não tá em Chapecó também, né?
2: Que situação, né?
1: Que ódio!
2: Beba água, vamos lá, nos manter hidratados.
1: Isso.
2: Que a gente sabe que o frio chega e precisa de alguns cuidados a mais, mas alguns a gente tem que manter eles durante todo o ano, né?
1: Verdade, sentir-se hidratado. Ronaldo Coutinho do Prado, e aí?
3: Boa tarde. É, o frio pegou bem. Teve locais da cidade que chegou a quase 3 negativo. Ficou entre 0 e menos 3, a mínima aí em Chapecó. Um geada forte em vários pontos da cidade. Agora à tarde a temperatura sobe, mas não vai passar muito aí dos 11, 13 graus, 10, 12 graus. E à noite esfria. Amanhã entre 0 e 3 negativos, até um pouco menos, e à tarde passa aí dos 13, 15 graus. Na sexta-feira também pode ficar algum pontual negativo e à tarde agradável. Sábado, pequena chance de chuva à tarde, aumentando um pouco mais no domingo à tarde e noite. Tivemos hoje 9,3 abaixo de zero em Bom Jardim, 8,3 em Urupema, 7,7 em Urubici, 6,9 em Painel e 6,8 negativo em São Joaquim. Olha, pelo menos uns 200 municípios tiveram temperaturas negativas. Nos Campos de Palmas passou de 5 negativo. Da Climatea, Ronaldo Coutinho.
1: Valeu, Ronaldo Coutinho do Prado, com as informações do tempo, então. Segue essa friaca aí, Dudinha.
2: E vamos que vamos, né? Porque o inverno, de fato, acabou de começar. Tem muito pela frente.
1: Tá só no início.

0: 1:17.
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1: 1:30.
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2: De volta aí com o nosso programa Se Joga, pra parceria por aqui da Estilo Farma Chapecó, que tá com a raia de ofertas lá na loja, gente, na farmácia, na drogaria, na Estilo Farma Chapecó. 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
3: Guaco Flus. Acho que ele é a base de guaco.
2: Guaco Flus, sabe,
3: Xané? Eu deduzo que seja.
2: É,
3: né?
2: Deve ser isso aí mesmo. Tá certo, Duda. É isso aí, galera. Muito bom, hein? 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Por aqui é italianíssima,
3: sorteando treinos. 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
2: 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E o Rádio Dicas. Vamos lá.
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2: 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Uma música bem verão pra você lembrar de como era Chapecó.
3: Saudade.
2: Quando tava 36 graus aí, ó.

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4: 10 para as 2. 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
1: Legal, galera. Estamos de volta aí com o nosso programa Se Joga aqui na Oeste Capital FM, a rádio da galera, com a parceria da Macropampa. 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Valeu! 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Vamos pro show do intervalo, na volta a gente vai pra audiência pra trocar uma ideia com você que tá ligado aí, participando no 3361-3130.
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1: 2:05.
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3: Muito bem, de volta aí, pessoal. 2:07 para abrir a nossa terceira hora de Se Joga aqui na tarde de sol e de quarta-feira da Rádio da Galera. A Italianíssima tá sorteando hoje um rodízio de pizza para nossa audiência. Você que participa vai estar concorrendo. Hoje tem jogo do Brasil, galera. A partir das 19 horas a bola rola para a Escócia e Brasil. Mas hoje ainda tem muito futebol, tá? Tem Suíça e Canadá a partir das 16 horas, tem Marrocos e Haiti a partir das 19 também, jogo muito importante pro Brasil ficar de olho. A Bósnia e Herzegovina enfrenta o Catar às 16 horas e hoje às 22 também tem África do Sul versus Coreia do Sul e a Tcheca pega o México na programação de hoje da Copa do Mundo. Muitos jogos legais pra gente estar acompanhando aí, incluindo o jogo do Marrocos e do Haiti, que é do mesmo grupo que o grupo do Brasil, o grupo C. Então vale muito a torcida brasileira também ficar de olho nesse jogo, que vai ser um jogo bem importante. Por que que vai ser importante, Rony? Porque depende aí desse jogo também, se a gente vai passar em primeiro ou em segundo colocado, também dependendo da nossa, do nosso resultado do jogo contra a Escócia. Então, meus amigos, vamos pra cima deles. Hoje é Brasil, é sangue no olho, hein? 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Na sexta-feira sai mais uma Alexa apresentando a dupla Beto e Júlio. 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E aí, na sexta-feira, vamos sortear mais uma super Alexa para nossa audiência aí, que participou muito dessa promoção, engajou demais aqui o som do Beto e Júlio, porque lançamento é aqui na Rádio das Grandes Promoções, na melhor, na Oeste Capital. Um abraço aqui para quem? Boa tarde, toca a música Vai Brasil, do Cê Tá Doido. Beleza, Cê Tá Doido, mas tem Chapecó, Cê Tá Doido, né? Tô sabendo. Chega, e aí, Rony, beleza, meus amores? Do bairro Expoente, tem que levar roupas pro frio hoje. Arrecadamos roupas para a campanha do agasalho. Quem tá mandando mensagem aqui é a Vitória. Muito bem, Vicky Vicky. Beijo para você. Oi, galera do Se Joga. Denilce, gostaria de participar do sorteio do rodízio de hoje. Boa tarde, Max. Toca qualquer som aí para quarta-feira love. Tem que ser o Nickelback. Com esse frio, uma sopinha de inholine, um vinho bom, ar-condicionado torrando e com lovezinho, né? Daquele jeito. Boa, garoto. É isso aí. Lógico, né? Hoje, torcendo pelo Brasil. Muito bem. Então, som, Beto e Júlio, Rios e Navios, 2:10.

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0: 2h27.
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0: Um dia lindo demais. 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Valeu! A Italianíssima também tá por aqui, sorteando hoje aquele rodízio de pizza pra audiência que participa, e é pra lá que eu vou pra abraçar esse povo querido que tá conectado em 93.3. Fala aí, galera, beleza?
1: Boa tarde, gente linda da Oeste Capital.
0: Oi, linda.
1: É a Soninha do Engenho Brau. Hoje eu gostaria de pedir porcelanato com o Panda. Preço pra vocês aí da rádio, pra toda a audiência. Aquele abraço.
0: Valeu, Soninha.
2: Olha pra direita, olha cá. Novamente, né? Toque o Eto Capital, Beto e Júlio pra nós.
0: Beto e Júlio é o pedido da audiência. Afinal, a sexta-feira nós temos mais uma Alexa novinha de presente pra nossa galera. Boa tarde, Dudinha. Boa tarde, Ronesito e a Tere. Uma ótima tarde pra todos vocês. Valeu, dona Tere. Obrigado. Fala, pessoal do Se Joga. Aqui em casa, nas três estrevarias, fica tocando a Oeste Capital. Segue o vídeo aí. E aí a gente recebeu do tio Ney aqui um vídeo das novilhas ali na audiência da melhor. Valeu, querido. Que vida boa essas novilhas aí, hein? Opa!
3: Boa tarde, Ronei. Boa tarde, Duda. Tudo bem?
0: Beleza.
3: Adelar Roman aqui do Bela Vista.
0: Daí, Adelar.
3: E quero participar do sorteio da Alexia, porque na Oeste Capital toca Beto e Júlio.
0: Boa, garota. É isso aí. Tá certo ele. Pessoal da Toca do Cão aí abrindo pacotes de figurinha. Galera, tem um monte de figurinha ali, tá tentando completar o álbum. Diz que também tem um monte de repetida, provavelmente aqui várias repetidas, né? E são muitos pacotes de figurinha. A alegria da moçada aí, a alegria da galera. É, são as figurinhas da Copa do Mundo, né? A penúltima Copa da Panini. Então, a gente tem uma história, né, com as figurinhas. Quem nunca tentou completar um álbum da figurinhas? Eu nunca consegui completar o álbum, até porque é caro, né? Mas sempre brinquei aí. Eu sempre compro um pacotinho ou outro pra tentar dar sorte. Esses dias comprei um pacotinho só, lá no Brasão. Um pacotinho, gente. Na verdade, comprei três pacotinhos e num pacotinho só veio o Cristiano Ronaldo e o Messi. Mas aí teve uma criança que chorou tanto, tanto, tanto pra eu dar o Messi pra ela, que eu peguei e dei o Messi pra ela. E daí ficou tudo certo. Fiquei sem o Messi, mas a criança ficou feliz. Não é porque eu não tô fazendo coleção, não. O Cristiano Ronaldo tá lá ainda. Se alguém quiser, chama aí no WhatsApp. E aí?
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0: Boa, garota. Valeu. Show de bola, Vanderlei Lemes, lá da EFAP, tá comigo, uma excelente tarde, quem mais?
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0: É, o pessoal tá afim de ganhar a Alexa mesmo, hein? Alexa novinha na sexta-feira pra nossa galera. Vocês estão participando do nosso sorteio, 26 pras 3,

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5: 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Agora 12 minutos para as 3 horas da tarde. Bora trocar ideia com a audiência. Quem manda mensagem é o Roberto do Vila Rica, pedindo Beto e Júlio. Lembrando você de participar da nossa campanha, porque sexta-feira saiu o resultado de mais um super sorteio, mais uma Alexa para nossa turma. E a galera segue mandando áudio, segue mandando mensagem de texto.
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5: É assim que você faz pra participar, hein? No 3361-3130. 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E hoje, na nossa programação, teve sorteio pela manhã, amanhã tem sorteio no Love Line, sexta-feira no Bom Dia Sul. Todos os dias tem sorteio de par de ingresso pro cinema aqui na programação da 93.3. Bora abraçar quem mais mandou alô. Oi, Ana Paula Machado, também participando do sorteio da Alexa. Toca Beto e Júlio. Oi, oi, oi, quem tá por aqui? Galera bem louca atrás das figurinhas. O Willer diz que tá bem louca atrás da figurinha do Cristiano Ronaldo, né? Galera aí trocando as figurinhas da Copa. Já que a gente tá em clima de Copa, né? Hoje, logo mais às 19 horas, tem Brasil em campo. E claro que toda a atenção vai para esse jogo. Logo depois, no pós-jogo, você acompanha a programação da 93.3 com a galera do esporte. E por aqui a gente segue de Henrique Juliano nas ondas do rádio. Agora 10 minutos para as 3 da tarde. Ótima tarde para tu, tá?

0: pela última vez. É isso aí. Você que não conhece Menos é Mais, a gente ganhou presentes deles aí. Então tá lá no nosso arroba Rádio Oeste Capital FM uma foto minha e da Duda no clima do Jogo do Brasil. Hoje recebemos mimos do grupo Menos é Mais. Muito legal.
1: Muito, muito bacana. Bem a cara do Brasil.
0: A cara do Brasil. Seguinte, Duda. Júlia, nossa repórter, a Júlia de Carvalho aqui tá informando, gente, que eles estão fazendo a retirada, né, daquele menino que sofreu as queimaduras em 80% do corpo. No começo dessa semana, ele estava internado aqui no hospital regional, eles vão fazer a transferência dele de avião pra Florianópolis. E aí, o que tá rolando agora? O pessoal do SAMU tá saindo nesse momento do hospital e levando ele até o aeroporto. Então, se você tá aí na Getúlio Vargas, na Aquiles Tomazelli, na Florianópolis, ali por volta do HRO, e ouvir a Rocan, a polícia, fazendo escolta, né, pra essa ambulância do SAMU, respeita, né, entra num cantinho ali, é um momento bem delicado, né, fazer o transporte de um garotinho que tá precisando muito, né, ir pra Florianópolis. Então, se você ver a polícia da Rocan ali, as viaturas e tal, dá um lado pra o pessoal passar aí rapidinho, né?
1: Isso aí, vamos lá colaborar, né, da forma que a gente pode.
0: Legal, foi a segunda tentativa de transferência e hoje deu tudo certo, então ele vai para o hospital Joana de Gusmão em Floripa e a gente está torcendo pela rápida recuperação desse garotinho que sofreu aí um acidente doméstico terrível, né? Uhum. Queimaduras muito graves e a gente deseja aí que ele se recupere o mais rápido possível e um beijo para essa família, muita coragem, muita saúde para você, tá bom, queridão?
1: Isso aí, vamos lá, né?
0: Legal,
1: todo mundo
0: isso
1: torcendo
0: aí
1: pela melhora dele e contribuindo da forma que a gente pode, né? Se você estiver na rota aí de uma dessas viaturas, enfim, abre caminho, né? A gente sabe que isso é uma coisa que já deveria ser normal, mas...
0: Mas precisa ser dito, às vezes, o normal, né?
1: Às vezes, o óbvio também precisa ser dito.
0: Isso, e aí, mais uma coisa, tá rolando também uma vaquinha em prol desse menino, né? Se o pessoal quiser ajudar aí também, só pedir o link que a gente vai estar encaminhando aí no nosso WhatsApp, fechou?
1: Feito!
0: Show do intervalo, então!
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0: 13-1.
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1: 29 para as 4.
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1: 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Estamos de volta aí, 26 minutos faltando para as 4 com a parceria da Italianíssima. A gente segue por aqui, você sabe que a nossa parceria da Italianíssima segue firme. Hoje está sorteando aquele rodízio de pizza para você que participa, como meu amigo Flávio Prates. Daí, Flavião, como é que tá, cara? Uma excelente tarde para você. Ele falou: daí, Ronezito, beleza? Me coloca no sorteio da pizza aí, toca uma partida de futebol do Skank para entrar no clima. Hoje tem Brasil em campo, Escócia versus Seleção Brasileira. Você acha que o Brasil vai terminar em qual posição do grupo, hein? Me conta. Qual posição você acha que o Brasil vai terminar a fase de grupos da Copa do Mundo? Líder, segundo colocado, vai depender dos outros resultados, coisa que ninguém quer, coisa que nenhum de nós queremos. Me conta aí o que, que você acha que o Brasil vai fazer aí, vai terminar em qual colocação na fase de grupos, fase que tá rolando agora. Vamos chamar o Dema para trazer aqui informações do comércio? Fala aí, Dema. 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
1: Valeu, valeu, Dema. Valeu, gerente Andréia. 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Segue a programação, compartilha o rodeio.
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1: Então você gosta de rua, né? Tá bom.

0: ouvir o som do Michel Teló, uma fugidinha pra abrir o nosso show do intervalo. Fica aí, logo logo tem muito mais música. 6 para as 4.
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horas da tarde. 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Por aqui também a nossa parceria com a Italianíssima. No fim do programa, o sorteio de um rodízio de pizza pra você. 2 para as 4, som na caixa aqui para Cleiton e Romário, N motivos.

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3: 4 e 8.
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1: 4h17.
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1: 4h19, galera, vamos seguir por aqui com a nossa programação e a força da Chapecó Bonés. 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Daqui a pouco eu vou pro quinto, pra conversar com ele, Andrei Sartori, que já tá por lá, programando tudo e preparando o golaço. Daqui a pouco tem transmissão da Oeste Capital no nosso querido golaço. Às 19 horas tem o Jogo do Brasil, depois o jogo tem as análises da nossa equipe de esportes aqui da Oeste Capital. 19 horas, Escócia e Brasil. Vamos, Brasil, vamos pra cima deles. Hoje é dia de jogo histórico.

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2: Tava aqui pensando, será que você já tem planos pra essa noite? 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
3: 4:30.
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1: 15 para 5.
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10: Muito bem, estamos de volta aí com o nosso programa Se Joga Pra Passar Régua e mais uma edição do programa de hoje, galera. Programa bem musicado, programa com muito som legal pra você aqui nas ondas do rádio. 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Ganhador ou ganhadora da pizza hoje, vou passar o um nomezinho aqui, foi a Jéssica Furlan. Parabéns, Jéssica. Vai assistir o Jogo do Brasil hoje enquanto degusta a melhor pizza da cidade. No mais, era isso, galera. O jogo que está acontecendo agora pela Copa do Mundo é entre Suíça e Canadá e segue 0-0. Logo mais às 19 horas tem Brasil em campo e agora os destaques do Brasil e da Chapecoense no golaço. Valeu, pessoal. Tamo junto. Até amanhã. Meio-dia tô aí, hein?

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0: Muito boa tarde para você, ouvinte conectado na 93.3 AFM, da galera e do futebol. Está no ar o nosso golaço nesta quarta-feira, quarta-feira de futebol, quarta-feira de seleção brasileira, a despedida da fase de grupos e a seleção que vai em busca dessa vitória de se classificar na primeira colocação, por que não? E a gente vai junto com você até às 7 horas da noite, até a bola rolar aqui para a seleção brasileira, diretamente no quinto. 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Agora 5 horas 9 minutos, vamos com Matias Brasil, nosso repórter setorista da Chapecoense. Muito boa tarde, Matias, os seus destaques pro golaço de hoje.
1: Tudo bem, Andrei, um abraço para você e para nossa audiência. A partir de agora a gente começa a falar sobre a Chapecoense, que treinou hoje pela parte da tarde. O Camilo não participou do treinamento, nem o João Paulo vai ser assunto. O Walter Clark fez um vídeo aí se despedindo do Verdão. Já a gente vai estar repercutindo e ouvindo a fala, a última fala como jogador da Chapecoense do lateral esquerdo. E falando em lateral esquerdo, a Chape busca um novo nome no mercado para suprir essa lacuna deixada pelo Walter Clara, é claro. Vamos falar muito mais também sobre o Franco Rossi, jogador que já desembarcou em Chapecó e realiza os exames. Provavelmente amanhã já treina com o Verdão, já todos os detalhes.
0: Daqui a pouquinho todos os detalhes, como o Matias informou, desse dia da Chapecoense, como está a situação também do Verdão nessa preparação para a volta também do Campeonato Brasileiro. 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Vamos falar também dos jogos de ontem da Copa do Mundo, jogos de hoje, como vai ser também os jogos de amanhã, o que vai influenciar na tabela da seleção brasileira. Tem jogador do Catar que recebeu 5 jogos de suspensão após lesionar jogador canadense. As novas regras da Copa do Mundo, como que tá acontecendo essas novas regras, tá melhorando, como que tá a situação também. E claro, vamos fazer conexão com César Augusto, diretamente dos Estados Unidos. É o nosso golaço nessa quarta-feira. Muito boa tarde, nosso comentarista, analista Vitor Hugo, já tá pronto pra seleção brasileira, já tá com aquele seu óculos tradicional. Muito boa tarde, Vitão.
2: Boa tarde, Andrei. Esse meu óculos aqui é pra ver se dá uma visão além do alcance, como no desenho animado, né? Né, Rodolfo? É aquele... O pessoal lançou aí o óculos da Meta, tá cheio de tecnologia. O meu, ele na verdade não tem nem lente, Rodolfo. É só pra, né, fazer aquele clima. É só pra entrar no astral do jogo aí, pra animar um pouco, né, pra aflorar o lado torcedor, né, trazer aquele espírito infantil ainda, né, de quem pintava as ruas lá em Santos. Agora sempre chega o momento do jogo, a gente que analisa muito, é sempre muito, muito crítico, né, tenta ser o mais sereno possível pra trazer uma opinião embasada pro torcedor, mas... Hoje o lado torcedor aflora, né? Aquele momento em que até aquele jogador que você não gosta, você diz pra ele, eu te amo, não é, não, Rodolfo? Fala aí.
0: É, hoje vale tudo, rapaz, nessa tentativa de classificação, é claro, da seleção brasileira para a próxima fase da Copa do Mundo. 01.bet, o rádio ligado, o coração na chape e o palpite na 01.bet. 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O goleiro da galera, nosso comentarista, Rodolfo. Muito boa tarde, Rodolfo, tudo certo?
3: Boa tarde, Andrei, Vitor Hugo, Matias Brasil, Montemeso, a todos os ouvintes. Hoje é dia de decisão, né? Passa por uma decisão hoje, porque hoje decide se o Brasil ele classifica em primeiro, se classifica em segundo. E como o Vitão disse, o lado torcedor aflora, o coração bate mais forte, a ansiedade começa a já tomar conta, aquela ansiedade boa de como vai, o Brasil vai se comportar. E a nossa expectativa é que ela possa fazer um jogo seguro, né? Assim como fez o primeiro tempo contra o Haiti, mas de muita produtividade, ter eficiência, porque isso também, além do resultado ser satisfatório para conseguir essa primeira colocação, ele traz uma confiança para dentro do próprio grupo, né? No comando do Ancelotti. E

0: isso é fundamental para você ir para uma competição agora que vai mudar e se tornar um mata-mata, perdeu, volta para casa. Isso é fundamental para uma equipe, ela ganhar essa confiança e ganhar esse engajamento dentro do próprio grupo para se tornar aí a seleção brasileira que a gente tanto conhece.
1: Falando justamente da 01.bet, porque as odds já estão abertas, 9.73 pagando para a vitória da Escócia e 1.30 pagando na vitória da seleção brasileira. Dentro do site também da 01.bet, você pode apostar nos gols, quem vai fazer os gols, pode fazer aquela sua pezinha. Eu tô querendo buscar aqui, tá pagando 2.52 num gol de Neymar Júnior, né, que vai estar em campo, já confirmado por Carlo Ancelotti. A gente não sabe ainda se no primeiro tempo ou se no segundo tempo, bem possivelmente já na reta final da segunda etapa, o Neymar deve entrar em campo. O pessoal tá vendo talvez na nossa live algumas imagens de apoio, porque no Hard Rock Stadium tá chovendo bastante. A gente falou com o César Augusto, daqui a pouquinho o César vai entrar ao vivo com a gente. Muita chuva na região de Miami neste momento também. Vamos iniciar falando de Chapecoense, o Matias Brasil, nosso repórter setorista do Verdão, porque o Walter Clark se despediu oficialmente através das redes sociais. A Chapecoense também fez essa despedida, é isso, Matias?
2: Exatamente, viu, Andrei? Hoje, pela parte da manhã, liberou um vídeo, inclusive, nas redes sociais, falando um pouco mais sobre essa saída e também o sentimento dele ao deixar a equipe da Chapecoense, o lateral esquerdo Walter Clark. Walter Clark chegou a duas finais de campeonato estadual com a equipe da Chapecoense, vestiu as cores do Verdão aí no acesso à Série A do Campeonato Brasileiro. Ontem já foi assunto aqui na nossa programação sobre a importância que ele teve com a camisa da Chape. E então nas redes sociais, @oestecapitalesportes, você pode acompanhar na íntegra esse vídeo. Mas vamos ouvir o trecho aí da fala dele sobre o sentimento de hoje não vestir mais as cores da Chape. Vamos ouvir Walter Clara.
3: Sinceramente, eu não queria que este dia chegasse. Quando eu cheguei a Chapecó, não foi apenas a instituição chapecoense que abriu as portas para mim como jogador de futebol. Foi uma cidade inteira que acolheu a mim e a minha família, a torcida, as pessoas nas ruas, todos que fazem parte do clube, meus companheiros, cada um de vocês nos fez sentir em casa. Sou mais do que grato por toda a história que me permitiram escrever nessa cidade tão linda. Sem dúvidas, vivi aqui uma das melhores fases da minha vida, tanto profissionalmente quanto principalmente no lado pessoal. Hoje levo comigo uma mistura de sentimentos que nem consigo explicar, mas acima de tudo, o sentimento de gratidão é muito maior do que qualquer outro. Vocês estarão para sempre em nossos corações. Levaremos cada lembrança, cada carinho e cada momento vivido aqui para o resto da nossa vida. É isso, sem dúvidas, não é um adeus, é apenas um até logo. Obrigado por tudo, Chape.
2: Tá aí, Walter Clara, por meio das plataformas digitais, ele que está se encaminhando para a Série B, entre aspas, a segunda divisão do México. Andrei, vai vestir as cores de um time mexicano na segunda divisão, não veste mais as cores da Chapecoense, lateral esquerdo, Walter Clara.
1: Tá aí, informação de Matias Brasil, confirmado através das redes sociais também essa despedida do Walter Clara. No momento que a Suíça faz o segundo gol, tá? Suíça 2, Canadá 0. Jogo que começou 4 horas da tarde, a Bósnia está vencendo o Catar por placar de 2-1. A Suíça está classificando no primeira colocação do grupo B, tá? O Canadá vai ficando na segunda colocação, tem a mesma pontuação que a Bósnia. Porém, a questão é o saldo de gols. O Canadá está com 4 de saldo de gols e a Bósnia, no momento, tem menos 2. Então é praticamente impossível da Bósnia buscar esse saldo de gols para se classificar na segunda colocação. Então, por isso, Suíça e Canadá. Suíça na primeira colocação, Canadá na segunda e, bem possivelmente, a Bósnia avança também nessa terceira colocação para a próxima fase da competição. Quero falar, antes da gente começar a destrinchar os jogos de ontem também, uma informação bastante importante aí, o Vitão e o Rodolfo. Quero ouvir a opinião de vocês, porque hoje começou a surgir burburinhos através da reportagem apurada pela Record, que Vozinha, goleiro da seleção de Cabo Verde, sensação da Copa do Mundo, ganhou milhares e milhares de seguidores, ele tem 3 clubes que já abriram negociação com ele e são 3 clubes da Série B do Campeonato Brasileiro. Inclusive teve informação que ele foi oferecido para o Ceará, mas o Ceará não abriu negociação, não se interessou, não demonstrou interesse, não avançou nas tratativas. Mas o Vozinha pode pintar aqui no futebol brasileiro, Vitão. Tem potencial para jogar uma Série B de Campeonato Brasileiro, Vozinha, já com seus 40 e poucos anos?
4: Bom, ele tem 40 anos. Eu acho que é muito mais pensando numa coisa midiática, né? Do que exatamente o potencial dele e uma projeção de futuro, né? Você fazer uma projeção de futuro. Ah, mas tem o Fábio. Mas é raríssimo os casos, né? Cita outros nomes, assim. Fica difícil, né? Você citar vários nomes e dizer que isso é comum. Então, eu acho que tem um lance da questão midiática que acaba pesando numa hora dessa, né? O clube querer chamar atenção, né? Uma dessa até com patrocínio aí de alguma empresa para fazer girar a mídia, né? Porque, sendo bem sincero, o que ele fez na Copa foi bonito, bacana, mas no segundo jogo ele já não foi tão bem, né? Foi muito mais pelo apelo emocional da coisa, né? Do feito. Copa do Mundo acontece muito isso, né? Tem jogadores que na Copa não se destacam muito e depois, mesmo dependendo da idade, não conseguem responder à altura, né? Claro que eu vou levar para um outro nível, mas eu lembro que o Jorge Hagi, que era uma estrela da Romênia, era considerado o melhor, disputar assim, o novo Maradona e tal. Na Romênia ele era brilhante, né? Na Romênia ele arrebentava, só que quando ele foi pro Barcelona e alguns times ele não conseguiu fazer o mesmo. E aí quando ele voltava pro país dele, ele conseguia render. É o exemplo que a gente tem hoje do Rémis Rodrigues, né? Nem no São Paulo conseguiu, foi pra reserva no São Paulo, não conseguia render. E na seleção ele é o dono da bola, né?
1: O próprio Ochoa também não foi, não teve agora, aos últimos tempos, não estava conseguindo se firmar nos clubes, né? E na seleção.
4: Então, o Ochoa acho que envolve muito mais uma homenagem a ele, a questão de ele bater um recorde, né? Porque antes também tinha um outro goleiro mexicano que detinha um recorde de longevidade. Eu acho que aí também entra outras coisas além do desempenho em campo, né?
1: A situação também do Vozinha, se a gente for pegar o Rodolfo, quero saber a tua opinião, tu que foi goleiro, a atuação dele, tanto contra as duas seleções que ele teve, como o Vitão foi muito bem feliz no segundo jogo, ele não foi tão bem. Se não fosse aquele lance que estava marcado, traçado as linhas de impedimento, ele tinha falhado e ia ser o gol que de repente ia trazer a derrota de Cabo Verde frente ao Uruguai. E se tu pega o histórico do Vozinha, ele não atuou em alto nível em nenhum momento, tá? Ele passou aí por times de Cabo Verde, depois passou na Angola, foi pra Romênia, da Romênia foi pro Gil Vicente de Portugal, aí também deu uma passagem pelo Chipre e aí volta a ser destaque lá na segunda divisão do Campeonato Português. Então não atuou em alto nível em nenhum momento. E a gente sabe que o futebol português, principalmente segunda divisão do Campeonato Português, não é um nível tão alto assim, tem bons times, mas não é um nível tão alto assim. Tu acha que ele consegue se firmar, ser titular, trazer um desempenho regular numa Série B de Campeonato Brasileiro? O Vozinha, Rodolfo?
0: E aí tem uma pergunta, né? Ah, mas e por que ele é o goleiro da seleção? Porque exatamente, a competitividade é muito baixa em relação à posição. Não tem outros nomes no seu país que pudessem estar competindo com ele. Tanto é que ele, aos 40 anos, é o goleiro da seleção, como você falou, com um histórico recente, que não tem grandes clubes na sua carreira. Inclusive, estava desempregado, né? Até pouco
1: tempo. Agora.
0: Tá, até agora está desempregado. Então, aí você tira o nível dele. Agora, a gente sabe que o momento da estreia contra a Espanha e ele segurar, aí a mídia veio em tudo. Um atleta que tinha 50 mil seguidores, passou a 16 milhões, então a história dele falou mais do que a qualidade técnica dele dentro das quatro linhas. Como você falou, o primeiro jogo foi excelente, o segundo já cometeu algumas falhas, ou seja, se der andamento para o Vozinha, e com todo o respeito, eu fui da profissão muitos anos, será que ele vai ser um goleiro regular ou ele vai ser um goleiro de altos e baixos? E no Brasil não tem tempo para isso. A gente sabe que a competitividade, independente da Série C, da Série D, da Série B, da Série A, salvo me engano, só quando tem um goleiro já de muito tempo no clube, que quando ele falha, ele acaba continuando na equipe, e aí a gente pode falar do Fábio, pode falar do Rogério Ceni, pode falar alguns goleiros que quando falhava, mesmo assim perdurava, porque já tem um histórico no clube, já tem serviços prestados, e o Vozinho é um desses. Quando tratar dele em forma de um planejamento a longo prazo, como é que ele se comporta diante das falhas, como é que ele se comporta no seu rendimento técnico dentro de campo. Então, a gente vai esperar. Se vier uma contratação para ele, vai ser ótimo, porque ele vai estar no Brasil. Você já está rindo porque já está querendo vir com alguma coisa. Pode falar, Andrei.
1: Não, é que falava um sábio poeta, Rodolfo e Vitão, né? Tem que ser competitivo e combativo, tá? Então o Vozinho vai ter que ser isso na Série B do Campeonato Brasileiro, se caso ele vier.
0: Exatamente, porque o nível de exigência do torcedor vai querer o Vozinho da Espanha e o Vozinho que foi o melhor goleiro naquele dia para todo mundo, Andrei.
1: Vamos falar dos jogos de ontem da Copa do Mundo. Você participa, Matias Brasil, 33613130. 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Não perca tempo, a pergunta do dia é justamente: o Brasil vai conseguir se classificar em primeiro lugar do grupo? E você quer que o Brasil se classifique em primeiro lugar do grupo? Mande seu recado, 33613130, pode mandar em texto ou 45 segundinhos de áudio, nome completo, bairro da onde está falando, participe, tá valendo dois vales de R$100 aqui no quinto para você consumir acompanhando o jogo da Seleção. Vamos falar dos jogos de ontem. A gente acompanhou Portugal 5-0 no Uzbequistão, falamos ontem no golaço, falamos também do empate em 0-0 entre Inglaterra e Gana, mas após tivemos a vitória da Croácia pelo placar de 1-0 frente ao Panamá, gol de Budimir, e a Colômbia sofreu, rapaz, só aos 30 do segundo tempo conseguiu vencer pelo placar de 1-0 também o Congo, né? 1-0, gol de Munhoz já no final da partida. Jogo difícil, Rodolfo, hein? Um jogo complicado para a Colômbia e conseguiu esse resultado importante também para a sequência da Copa.
0: Foi um jogo equilibrado, estava assistindo o goleiro do Congo fazendo boas defesas, um goleiro de muita explosão, né? E até ele teve uma hora de uma cabeçada queimar, porque ele faz a defesa e ela sobe, e aí... E era o Munhoz, se eu não estou enganado, que disputou novamente a bola, mas acabou sendo anulado, né? Teve uma checagem e o juiz acabou anulando. Mas é um lateral de muita versatilidade, muita velocidade, toda hora está chegando na área para finalizar, né? E é um dos pontos fortes da equipe da Colômbia, mas foi um jogo duríssimo, muito equilibrado, mas que prevaleceu a força da Colômbia, que ficou o tempo todo, buscou o gol, né? E foi merecido a vitória, poderia ter até sido até mais, Andrei.
1: É, vitória importante da Colômbia. E aí, Vitão, essa vitória da Colômbia, vitória também da Croácia frente ao Panamá. Panamá, que em outras Copas do Mundo, a gente viu, acho que foi a Copa de 18, posso estar enganado, que foi a participação do Panamá, que foi histórico, que teve aquele gol do Balói já no final do jogo, primeiro gol do Panamá na história em Copas. Eles foram massacrados naquela Copa do Mundo, se não me engano, acho que foi 18, não tenho certeza. Mas nessa vem sendo um pouco mais competitiva, conseguiu segurar a equipe da Croácia, mas a Croácia achou esse gol, 1-0, foi melhor. Budimir marcou o gol da vitória também da Croácia, essa vitória importante da Colômbia.
4: É, mas a Colômbia já sabia, né, que seria superior. Luiz Dias, jogador muito agressivo no ataque. Alguns jogadores ali que mantêm uma intensidade no jogo que faz da Colômbia, aqui da Sul-América, aqui, posso te dizer que estaria parelho aí ao Brasil e um pouco atrás da Argentina, que seria o melhor time aqui da América do Sul. O Equador, que decepcionou um pouco até agora. Mas e o Uruguai eu já imaginava, né? O Uruguai tem muita dificuldade em troca de safra de atletas. A Colômbia, cada vez mais, tem jogadores estabilizados no mercado europeu. Antes era um ou outro. Eu lembro numa época que tinha o Valderrama no futebol francês, o Asprilla, que era a principal estrela. E aí Rincón já era futebol brasileiro, porque no Real Madrid não vingou. E alguns outros atletas iam pro futebol mexicano. Era mais difícil para os colombianos se adaptarem na Europa, até pela quantidade de jogadores que iam, né? A probabilidade era menor. E agora, você percebe que tem jogadores que jogam, se destacando nas suas equipes, como é o Luiz Dias, né? Que é um dos principais atacantes aí da Premier League. E o lateral que surpreendeu, né? Porque o lateral, o que não tem na seleção, eles têm. Que é aquele lateral que chega no ataque como um ponto para finalizar, né, Rodolfo? E isso a seleção brasileira, infelizmente... Era importante se o Douglas, né, fizesse um bom jogo para pelo menos ele se soltar um pouco mais, porque com o Danilo é mais questão de falta de condição orgânica, como diria os especialistas.
0: E o Dias fez dois gols, né? Lembrando que ele fez dois gols ali no segundo tempo, que acabou sendo checado e acabou anulado. Mas é um atacante muito arisco, né? Velocista, driblador, vai para dentro, busca o gol. É um atleta interessante mesmo.
1: 2-0 ainda a Suíça batendo a equipe do Canadá e 2-1 para a seleção da Bósnia, vencendo a seleção a seleção também do Catar nesse momento da partida. Você participa conosco, 33613130, sinta-se à vontade, manda seu recado, tá valendo dois vales de R$100 aqui em consumo no quinto para você participar. Pergunta de: o Brasil vai conseguir se classificar em primeiro lugar no grupo? E também, se você quer que o Brasil se classifique em primeiro lugar, de repente você quer que fique na segunda colocação para pegar outro adversário, participe, mande seu recado. Além disso, tem uma informação bastante importante, porque Canadá e Catar estão em campo, Catar enfrentando a Bósnia e o Canadá enfrentando a Suíça. E poucas horas antes dessa partida entre Catar e Bósnia, o volante Madibo recebeu uma suspensão de 5 jogos pela expulsão na última rodada no jogo contra o Canadá. Na ocasião, logo aos 5 minutos do segundo tempo, ele fez uma falta no Koné, que infelizmente fraturou a perna esquerda. O Madibo deixou o campo até inconsolável naquele momento, em meio à expulsão. E agora a FIFA puniu o atleta com 5 jogos de suspensão. Ontem também foi publicada uma foto através das redes sociais. O Madibo foi até o hotel onde está o Koné, se desculpou, conversaram, mas a FIFA alegou que a chegada do Madibo foi muito forte e o comitê disciplinar da FIFA então impôs a sanção ao jogador da seleção do Qatar de 5 jogos, valendo para competições organizadas então pela FIFA. O Qatar já está eliminado da Copa do Mundo, mas o Madibo vai ter que cumprir essa suspensão de pelo menos mais 4 jogos pela frente ainda em outras competições organizadas pela FIFA. 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Diga lá!
2: Informação de trânsito aqui que chega por meio do Jorge. Grave acidente em Pinhalzinho, no aplicativo do Corpo de Bombeiros. BR-282, Pinhalzinho, colisão na BR envolvendo 2 carros. Com vítimas, 2 vítimas femininas gestantes envolvidas no acidente de trânsito. Estamos buscando mais informações, Andrei.
1: Tá, informação bem importante nesse momento desse acidente de Pinhalzinho. Então, Matias, vai nos atualizando. Qualquer novidade, audiência também, que tiver mais informações, pode mandar no 3361-3130. Vamos fazer o seguinte, vamos para o nosso primeiro intervalo aqui na 93.3, porque na volta vamos falar um pouco mais da Chapecoense, como está sendo esses primeiros dias de treinamento do Verdão na preparação para a volta do Campeonato Brasileiro, quem não treinou e as novas regras da Copa do Mundo. Como elas estão impactando? Como estão se saindo essas regras da Copa do Mundo, além, é claro, da turma do Quinto? A gente vai conversar e falar um pouquinho mais, porque daqui a pouquinho tem show aqui, rapaz, tem doce vício, tem pagode iniciando aqui no Quinto pra você fazer aquele esquenta pré-jogo da seleção. A gente volta já aqui no nosso golaço.

0: participe, 3361-3130, sinta-se à vontade, pode mandar seu recado, participar junto conosco. E aí, Vitão, tá nesse grupo principalmente da Suíça, que a gente tá vendo essa classificação, Suíça, Canadá e a Bósnia pegando o terceiro lugar. Tava na cara, ia acontecer isso, tem alguma surpresa? Como tu tá vendo esse grupo, por enquanto, a Suíça avançando na primeira colocação seguida do Canadá?
1: Olha, eu sinceramente imaginei que a Bósnia ficaria na frente do Canadá. Até por ter eliminado a Itália, né? Tem jogadores com mais experiência, mas o Canadá tem muito do ímpeto que dá o time da casa, né? O time que tem seus torcedores. A energia acaba somando aí a parte técnica e tática, né? Um mental forte aí. O time do Canadá, pra mim, principalmente naquela goleada, sabe aproveitar muito bem do jogador a mais. E agora, mesmo perdendo pra Suíça, tá classificando. A Suíça é uma seleção que tem jogadores aí que tem muita experiência, né? Como o Xhaka, né? Jogador de alto nível. O normal, é o que eu coloquei no meu simulado ali, né? Como dizem. A Suíça em primeiro, mas eu tinha imaginado a Bósnia em segundo.
0: A gente sempre vê a Suíça fazendo boas Copas do Mundo, né? O Rodolfo, dessa vez, novamente classificando num grupo na primeira colocação. E o Canadá, que é um dos times que é país sede dessa Copa do Mundo, também conseguindo essa classificação na segunda colocação. O Canadá que pode enfrentar na próxima fase tanto a Coreia do Sul, quanto também, de repente, até o México. Tudo vai depender dos jogos de hoje, ou, por que não, uma República Tcheca também. É os adversários que o Canadá, time país sede também, vai buscar na próxima fase da competição. Mas tem alguma surpresa nesse grupo B aí, o Rodolfo? Tá dando a lógica, Suíça, Canadá e Bósnia nessa sequência?
2: Eu via a Suíça como o melhor do grupo ali, mas o Canadá, por jogar dentro de casa, diante do seu torcedor, e eu vou trazer a memória aqui, Vitão lembra muito bem, os Estados Unidos em 94, que sediou aquela Copa, era um time muito frágil, né, Vitão? Não sei se você lembra. Tinha um zagueiro roqueiro, Lalas. Tinha um goleiro Neo.
0: Como que é?
2: É o Lalas.
0: É o zagueiro roqueiro,
1: zagueiro
0: não?
1: Zagueiro Lalas lá. Tinha barbicha, cabelo comprido, ruivo, né?
2: Hoje ele deve estar com seus.
1: Ele participa lá do
2: deve estar como comentarista.
1: Comunicação lá dos Estados Unidos. Mas o Tabi Ramos, que era filho de uruguaio, que tomou a cotovelada do Leonardo, aquele era um dos mais habilidosos, né? Mas não tem nem comparação com hoje,
2: não,
1: né?
2: Não tem comparação. Então, o que é que eles fizeram? Eles jogaram, deram a vida, né? Foram no seu limite e classificou para as oitavas de finais. Foi eliminado em um jogo duro, 1-0, gol de Bebeto, né? O Brasil passou. Então, eu vejo que o Canadá está fazendo a mesma coisa. Está indo no limite, os seus atletas ali estão jogando dentro de casa para o seu torcedor e vai passar de fase. Agora, para a Coreia do Sul, a minha opinião é que eu acho que ele não consegue superar. Vai ser um jogo duro, não sei a tua opinião, Vitão. Mas a Coreia do Sul, eu vi ali um toque de bola diferenciado. É duelo, né? Mata-mata tem isso. Mas o Canadá está fazendo aí uma grande campanha e espero que possa aí fazer o melhor para o seu torcedor, porque está dentro de casa.
0: Está participando conosco aqui o Rudinei Ruhoff, também está ligado. A seleção vai se classificar em primeiro lugar. Quero participar do sorteio. Abração para o Rudinei, está ligado junto conosco também. O Nelson Parque, conectado. Boa tarde, amigos do Golaço. Dari, seleção brasileira, forte abraço também. Está conosco participando a Ana do Passo dos Fortes. O Brasil vai classificar 3-1, diz aí a Ana. Abração, bora, diz ela. E o Fábio Marcelo também mandando um forte abraço para o Fábio. E aí, o Rodolfo, então, quero saber, começo contigo, Rodolfo. Tu acha que a seleção, independente de adversário, pensando, claro, amanhã a gente vai falar ainda mais, porque amanhã é os jogos dos possíveis adversários da seleção brasileira, ela tem que classificar na primeira colocação, na tua opinião, ou Rodolfo, ou depende muito, também classificando na segunda colocação, poderia pegar um adversário um pouco diferente, não sei o que tu pensa, tem que classificar, tem que buscar, independente do adversário, essa primeira colocação no grupo?
2: Sempre, seleção brasileira, ela sempre tem que buscar o topo, independente de resultado, né? Eu não gosto muito desse negócio, não, para pegar o adversário na próxima chave, a gente tem que tirar o pé aqui ou tirar o pé, não. É alto nível, a seleção brasileira é a única pentacampeã do mundo, então ela tem que se mostrar realmente a sua competência dentro de campo, tem que buscar a primeira colocação, independente do que vai vir do outro lado. Eu acho que a gente sabe que não é o grande momento da seleção brasileira, mas quem tem que temer a seleção brasileira são os adversários, não a seleção temer os adversários. Agora, claro, você aí vai ter numa outra chave, por exemplo, se der primeiro, pode ser o Japão. E aí é um time adversário difícil, a gente sabe do toque de bola que tem o Japão, a posse de bola é interessante e o Brasil vai ter dificuldade. Mas o Brasil não pode escolher adversário.
0: Se fala muito, Vitão, de classificar em primeiro para não pegar a Holanda. mas tu acompanha muitos jogos. Eu não sei se é uma boa ideia, assim, a questão. Eu acho que tem que classificar em primeiro, independente das circunstâncias. Como o Rodolfo falou, foi muito feliz. É a seleção brasileira, tem que classificar na primeira colocação. Mas eu não vejo, assim, a Holanda muito superior, ou se é superior que o Japão. Eu tenho muito medo dessa seleção japonesa também. Uma equipe taticamente muito organizada. Não tem aquele jogador, talvez, o principal, um cara que seja diferenciado. Todos os jogadores jogam muito certinho. Seleção japonesa vem impressionando pelo que mostrou nesse começo aí de Copa do Mundo também, que pode ser um dos adversários da seleção brasileira, Vitão.
1: É, a Holanda, ela tem a questão da força, né, no duelo de força com o Brasil, que consegue superar. A Holanda faz um jogo também muito direto, consegue jogar das duas formas, mas o Japão, ele consegue controlar mais o jogo, né, construção de jogo desde a defesa, muito organizado. Eu vejo, taticamente, o Japão superior até a Holanda, mas a Holanda tem alguns jogadores, por exemplo, né, que se enfrentassem o Japão seria difícil. Onde o Japão tem dificuldade maior? É num jogo aéreo defensivo, né, pela quantidade de jogadores com mais de 1,80m que eles enfrentam e que eles têm em campo. Né, essa equipe sempre vai ter essa dificuldade por característica do seu povo, mas eles se superam em outros quesitos, né? Porque, por exemplo, o Japão nunca é contra-atacado com inferioridade numérica. Se isso acontecer, é porque eles estão ou com jogadores a menos ou porque já estão perdendo o jogo e tiveram que arriscar muito. Então, a organização deles, aliada à habilidade individual de alguns jogadores, que os brasileiros podem, às vezes, não saber e não acompanhar mais profundamente, né, o nosso ouvinte, mas se você analisar aonde jogam os japoneses, muitos vão se surpreender, né? E até o papel que eles exercem nas suas equipes. O mesmo vale para a Holanda, é claro. Mas eu, sendo bem franco para você, eu não consigo dizer o que seria melhor para o Brasil. O Brasil tem a questão de não ter hoje uma dependência da posse de bola. E para ser bem sincero para ti, o time do Tchotto, ele nem quer muito ter a posse de bola. Então, por exemplo, hoje é um jogo que a dificuldade do Brasil vai ser justamente porque o adversário quer menos ainda. Até o Haiti teve mais posse de bola que a Escócia. Esse vai ser o desafio. De que maneira que o Brasil vai jogar contra uma equipe que quer menos a bola ainda, né? Que quer o contra-ataque ainda mais, que vai descer as linhas e vai deixar o Brasil poder tocar a bola. E aí é que a gente vai ver se o Brasil vai ter essa capacidade, porque até agora, a maneira que o Brasil conseguiu ter seus melhores momentos na Copa não foi jogando dessa forma, André.
0: Marrocos e Haiti tá pagando 1.16 na vitória marroquina, 15.20 na vitória dos haitianos. 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África do Sul 5.65 na vitória frente à Coreia. A Coreia tá pagando 1.58 e a República Tcheca pagando 3.60 e 1.90 na vitória mexicana. 01.bet, joga com responsabilidade, site somente para maiores de 18 anos. No momento que o Canadá desconta 2-1, se o Canadá chegar a empatar o confronto contra a Suíça, muda tudo, tá? Canadá assume a liderança do grupo se buscar esse empate frente à Suíça. Ainda tem mais 10 minutos pra bola rolar. Vamos fazer o seguinte? Vamos pro nosso intervalo. Na volta, vamos falar mais de Chapecoense. Teve baixa no treino de hoje. E, claro, falar ainda mais de Copa do Mundo. O Galasso volta já aqui no quinto.
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4: 20 minutinhos nos separam das 6 horas da tarde. 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Vamos com o recado também do pessoal da Rádio Dicas, bora lá então. dicas no seu rádio a partir de agora. 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Para auxiliar de produção e operador de máquinas no turno A, das 5 da manhã às 3 da tarde. 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
15: A FIFA reforçou os procedimentos de segurança para os torcedores que vão aos estádios. Os ingressos são exclusivamente digitais. Isso porque os QR Codes eles são dinâmicos e atualizados constantemente. Inclusive, tem o horário no meio do QR Code trocando a cada segundo. Por isso, os prints de tela não funcionam para acesso às partidas. A entrada ela só é permitida com o ingresso carregado e atualizado no aplicativo oficial da FIFA. Que os QR Codes eles só são disponibilizados 3 horas antes de cada partida. A recomendação é chegar com antecedência, conferir o login no aplicativo e garantir que o celular esteja com bateria suficiente para apresentar o ingresso na entrada do estádio. Eu sou Melina Calduro, aqui de Miami, para o Acaerte em Campo.
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0: Estamos de volta volta com o nosso golaço pra falar e pra falar muito de Chapecoense, claro, da seleção brasileira, porque daqui a pouquinho sai a escalação oficial de Carlo Ancelotti pro jogo de logo mais da seleção brasileira. 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Vamos fazer contato neste momento com César Augusto, diretamente do Hard Rock, porque ele traz informações da seleção brasileira. Diga lá, César!
1: Salve, salve para você que tá ligadão aqui na Oeste Capital FM, no programa Golaço. Falo diretamente aqui dos arredores do estádio Hard Rock em Miami, ou Miami Stadium, também como é chamado na Copa do Mundo, porque a seleção brasileira está escalada para o jogo contra a Escócia, jogo de daqui a pouco. Torcida brasileira e a torcida escocesa nesse momento fazendo uma festa extraordinária aqui nos arredores, e o Brasil definido com uma novidade: Rayan e não Luiz Henrique na ponta direita. O técnico Carlo Ancelotti preferiu o jogador do Bournemouth, ex-Vasco da Gama, para começar a partida na ponta direita, na vaga de Rafinha, que está machucado. Luiz Henrique era o preferido de Ancelotti anteriormente, mas parece que Rayan ganhou essa vaga agora e começa o jogo como titular. Brasil escalado com, no gol, Alisson, na defesa, Danilo, Marquinhos, Gabriel Magalhães e Douglas Santos, meio de campo com Casemiro, Bruno Guimarães e Lucas Paquetá, na frente, Rayan pela direita, Vinícius Júnior pela esquerda, Matheus Cunha é o centroavante. Time do Brasil querendo a vitória aqui em Miami para se classificar em primeiro e tentar evitar o confronto agora contra a Holanda na próxima fase. Se o Brasil terminar em segundo, a Holanda muito provavelmente vai terminar em primeiro e teremos Brasil e Holanda na próxima fase. O Brasil quer evitar este confronto, que seria lá em Monterrey, no México. O Brasil prefere enfrentar o Japão ou até mesmo a Suécia em jogo que seria em Houston, caso o Brasil consiga a classificação em primeiro. Brasil e Escócia vão para campo em instantes, e a Oeste Capital FM acompanhando tudo de seleção diretamente aqui dos Estados Unidos. Você ouve ao fundo a torcida escocesa chegando em grande número, mais de 10 mil escoceses estão em Miami para acompanhar o jogo, e a Escócia precisa de um empate para conseguir a sua primeira classificação na história das Copas do Mundo para a fase de mata-mata. É isso, meus amigos. Vamos, Brasil, e que o Brasil possa conquistar o resultado hoje por aqui.
0: Valeu, valeu, César Augusto, diretamente dos Estados Unidos, do Hard Rock Stadium. Definido, escalada a seleção brasileira. Vamos lá, repetição rapidinho aqui, com Alisson no gol, Danilo e Douglas Santos nas laterais, Marquinhos e Gabriel Magalhães, o meio de campo com Casemiro, Bruno Guimarães e Lucas Paquetá, Vini Júnior, Matheus Cunha e a novidade, Rayan, atuando na posição, na função do Rafinha lesionado. E aí, Vitão, gostou da escalação do Ancelotti? Esperava algo de diferente? Acertou o Ancelotti em colocar o Rayan no lugar do Rafinha também, Vitão?
2: É, o Rayan, diferente do Luiz Henrique, ele é um jogador com mais capacidade para percorrer maiores espaços. O que eu quero dizer com isso? De conseguir fazer o que taticamente o Rafinha faz no jogo sem bola, né? Na hora de recompor, na hora de, se tiver que acompanhar um lateral, que é bem provável que isso tenha que acontecer, o Luiz Henrique tem um pouco mais de dificuldade para fazer isso. Mas não sei se foi apenas esses aspectos que o Ancelotti considerou, ou também imaginando um cenário posterior, né? Considerando depois do segundo tempo a possibilidade de, quando entrar o Neymar, entrar também o Luiz Henrique, né? E quem sabe o Martinelli. Mas enfim, eu vejo que é uma opção tática que faz sentido pela maior força física do Rayan para fazer a movimentação, o jogo sem bola. O Luiz Henrique é um cara que joga mais com a bola nos pés, é muito bom jogador também. Muitos acham que eles são parecidos, mas tem muita distinção entre um e outro em característica e perfil. O Rayan consegue chegar mais próximo do que faz o Rafinha, do que o Luiz Henrique.
0: E aí, Rodolfo, também quero saber a tua opinião. Seleção brasileira é escalada, Rayan é a novidade na escalação em diferença ao jogo contra o Haiti. Rodolfo?
3: Eu gostei da opção, gosto muito do Rayan. A gente lembra, né, o ano passado, a gente acompanhava aquela reta final de Copa do Brasil, o Vasco chegou até a final. E ele é uma peça importantíssima naquele esquema. E aí vai para fora do país, continua fazendo o seu trabalho. E é uma ótima opção, além de ter uma mobilidade por dentro, né, também. É um atleta que busca o gol, busca a direção. Eu vejo o Luiz Henrique jogando muito pelo lado ali, na linha de fundo, tentando achar o passe. E ele vai tentar, junto com o Matheus Cunha, fazer essa troca ali. Eu creio que vai dar mobilidade ao ataque. Mas é uma ótima opção e excelente atleta para buscar esses gols que a seleção brasileira precisa, Andrei.
2: Se eu não tivesse ele na Chapecoense, eu dou...
0: logo. Rapaz do céu. Ô, Matias Brasil! A galera que tá participando, 33613130, porque tá valendo dois vales de R$100 pro pessoal vir aqui consumir no quinto e torcer pela seleção, Matias!
2: Bora lá, pessoal, mandando recado pra gente.
4: Buenas, galera.
2: Daí, Marlon.
4: Eu acho que a gente ganha da Escócia no nosso penúltimo jogo na Copa. E vamos passar em primeiro. Beleza, meus queridos?
2: Valeu, um abraço aí.
5: Boa tarde, meu nome é Karine, do bairro Santo Antônio, Brasil, classificado no primeiro colocado. Placar 3-1 pro Brasil. Me coloca no sorteio.
2: Tá no sorteio a Marisete, bora torcer que essas mudanças aí aconteçam e reage também a questão da Chapecoense. Fala, Edson!
6: Buenas, Matias Brasil, certo? Escutando os amigos aí, né? Se preparando pro jogo logo mais. Vitória certa hoje. E fazer uma carne, né? Não tem o que fazer, né? É o que temos. Para uma quarta-feira.
2: Vai pro quinto. Eu sou a Ana, quero mandar um abraço pro meu marido Gilvan, os meus filhos, a Maria e o Fábio. Estamos sempre ligados em vocês e me coloca no sorteio. O pessoal da MG Lavação acompanhando a Oeste Capital. Um abraço também pro pessoal que acompanha a gente aqui, tá mandando um vídeo pra gente. Já vamos ver o que é. Quem manda mensagem pra gente é o Cleucio, o pessoal interagindo conosco, viu, Andrei?
0: Você manda seu recado, participa 33613130, tá liberado no nosso WhatsApp. Vamos fazer o seguinte, vamos fechando o nosso primeiro tempo do golaço, sempre para Central de Negócios Magnólia e 01.bet. 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Vamos fazer o seguinte, a gente vai fechando o nosso primeiro tempo do golaço aqui, daqui a pouquinho a gente volta, mandar um abraço especial pro pessoal lá da MG Lavações, na rua 14 de agosto, tá no volume no 1000 na Oeste Capital. Forte abraço e capricha pra lavar o carro aí do senhor Gerson Otto, que ele merece. Voltamos já no nosso golaço no segundo tempo pra falar mais da escalação da seleção, também dessa seleção escocesa e como tá sendo a situação da Chapecoense, tá buscando lateral esquerdo no mercado, tem o treino de hoje também. A gente volta já no nosso golaço.
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2: 2 para as 6.
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1: Estamos de volta com o segundo tempo do golaço aqui na 93.3 AFM da galera e do futebol. 6:03, é a segunda hora do golaço, sempre para Boa Visão Imóveis, Lojas Bom Sucesso, Chapecó, Distrisul e Vila Serena. Vale lembrar que a seleção brasileira já está escalada, definida para o confronto de logo mais. Alisson no gol, na lateral direita Danilo, Marquinhos, Gabriel Magalhães, a zaga. E no lado esquerdo Douglas Santos, meio de campo com Casemiro, Bruno Guimarães e Lucas Paquetá. Ryan e Vini Júnior pelas pontas e Matheus Cunha, o centroavante, escalada e definida a seleção brasileira para enfrentar daqui a pouquinho. Escócia! Os destaques de Matias do Brasil para a segunda hora do golaço.
2: Nessa segunda hora do golaço, a gente segue falando sobre a Chapecoense, o treinamento de hoje no CT da Água Amarela, e o Franco Rossi já está em Chapecó, realizando exames, já já os detalhes.
1: 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Isso, vamos chamar o nosso coordenador Matheus Montemes com seus destaques para a segunda hora do golaço.
3: Com um belo gol do goleiro Ali Falcone, a Chapecoense Futsal venceu Saudades por 5-2 no ginásio do Ser Aurora e assumiu a ponta da Copa Santa Catarina. G4 formado, além da Chape, por Catanduvas, Pinhalense e Maravilha.
1: Daí, Matheus Montemes, que daqui a pouquinho atualiza informações do futsal pra gente aqui na 93.3. Também a gente vai falar sobre novas regras da Copa do Mundo, como que tá influenciando, o que tá mudando também aqui no nosso golaço pra Lojas Bom Sucesso. 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Matias Brasil, vamos falar de cara de chapecoense, porque a Chape treinou hoje, teve um jogador que não esteve presente nesse treinamento, é isso, Matias?
2: Mais uma etapa de preparação no CT da Água Amarela, viu? A Chapecoense se apresentou hoje às 2 horas da tarde, 3 horas realizou o treinamento junto com o técnico Rafael Lacerda. Camilo não participou do treinamento, viu? Camilo e João Paulo ainda não treinam normalmente com o elenco do Verdão. O Camilo que tá sentindo o tornozelo ainda de uma pancada que ele levou na final da Copa Sul-Sudeste. Ainda essa situação. Devido a isso, o Camilo apenas acompanhou o treinamento de hoje. Foi um treinamento de toque de bola em campo reduzido e também foi trabalhado as finalizações da Chapecoense. Destaque por conta do Bruno Matias, jogador que foi muito acionado nos trabalhos de hoje lá no CT. Tá 100%, treina normalmente, totalmente à disposição aí o Bruno Matias para a sequência da temporada de 2026. Somente essas situações envolvendo o João Paulo e o Camilo. O João Paulo é no joelho. Ele ainda, né, aquele joelho no qual ele sofreu lesão esse ano, já recuperou da lesão, mas tá incomodando ainda aquele joelho. E o Camilo foi dessa pancada na final da Copa Sul-Sudeste, ainda tá sentindo um pouco o tornozelo. Devido a isso, deu uma segurada, não participou do treinamento lá no gramado do CT da Água Amarela. Andrei.
1: Valeu, valeu, Matias Brasil, trazendo essa informação de momento da Chapecoense, também da situação do Camilo. Além disso, Matias, Walter Clara saiu, como tu falou, já se despediu nas redes sociais, a Chape também fez uma nota oficial. A Chape tá monitorando outro atleta no mercado, tá buscando outro lateral esquerdo. Como tá essa situação, Matias?
2: É, sem lateral esquerdo a Chapecoense não pode ficar, né? Tem aí o Bruno Pacheco, jogador que veio nessa temporada de 2026 e fica à disposição do técnico Rafael Lacerda, e também tem o próprio Mancha, né? Lateral oriundo das categorias de base da Chapecoense. Mas a Chape tá no mercado, segue em busca de um lateral e tá sondando o Fernando, jogador de 26 anos de idade, ele que é cria da base da Chapecoense, já passou pelo Atlético Paranaense, pelo Marcílio Dias e está no Ceará. Nessa temporada aí já participou de 30 jogos com um gol marcado. A melhor temporada dele no Atlético Paranaense.

0: Coordenador, ele está aqui entre meio a nós, Matheus Montemesso. Muito boa tarde, Matheus.
1: Boa tarde pra você. Dá um gás aí no volume aí, ó. Aí, rapaz, aê, agora estamos aqui, feliz da vida. Sempre é bom voltar pro quinto. E voltar pro quinto e chegar aqui, tá quentinho, é melhor ainda. Então, de repente, o pessoal tá saindo de trabalho agora, tá no carro, tá indo pra casa, ou tá pensando, será que vou assistir o Jogo do Brasil aonde? Vem pra cá. 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Tá aqui o Wesley, deixa eu mandar um abraço pro Cleiton, tá por aqui também. 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E o que é melhor, né? 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
2: Isso aí, daqui a pouquinho já começa o pagodinho, boa tarde, boa noite, na verdade, né? Daqui a pouquinho já começa o pagodinho, cara, vai ter... Ainda temos algumas mesas disponíveis, por isso já peço pro pessoal que tá se encaminhando, tá saindo do trabalho e tudo mais... Já vem pra garantir um lugarzinho. 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Todo mundo vai conseguir aproveitar. O espaço tá super quentinho. Eu já tô só de camiseta. Tem uma galera que já tá se acomodando também, ficando só de camiseta. Cara, não tem erro. Jogo, como todo mundo sabe, é aqui no quinto.
1: E outra, o pessoal de repente tá aí já com fome, né? Porque já passou das 6 horas. As porções saem rapidinho. Aquela picanha, aquele queijinho maravilhoso. Então já vem aqui, já aproveita e jantar aqui, né? Petiscar aqui.
2: Isso aí, com certeza. Pediu 10 minutinhos, tá na mesa, tá tudo preparado, já esperando o pessoal pra ver aqui. Consegue aproveitar 100%, não precisa parar lugar nenhum, comer nem nada. Aproveita a noite inteira. Lembrando, terminou o jogo, já começa o pagode de novo. Tem meia horinha antes e mais 2 horas depois, com doce vício.
1: É isso, gente. Ambiente bem legal, bem familiar aqui, muito bacana. E o que é melhor? 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
2: 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Só da Nordos tem mais de 10 torneiras, então tem estilo pra dar e vender.
1: Hoje, que horas que fecha o quinto aqui?
2: Ah, cara, hoje vai fechar lá por 1h30, 2 horas por aí.
1: Se tiver gente, vai ficar, né?
2: Ah, isso aí. Hoje vamos lá, ainda mais se o Brasil ganhar, né? Temos que meter uns 2-3-0 pra gente conseguir passar em primeiro, tranquilo, pra não sofrer depois, né?
1: Então tá feito, gente. Quinto é na Getúlio com a São João. Não conhece ainda? Vai ser muito bem recebido, recepcionado por toda a equipe. Tem o balão da rádio na frente, não tem errar, Andrei.
3: Exatamente, fácil, você pode vir ainda pro quinto ganhando aquele vale, basta participar, 33613130, mande seu recado, o Brasil vai conseguir se classificar em primeiro lugar no grupo e também queremos saber a sua opinião, você quer que o Brasil classifique na primeira colocação, mande seu recado. 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Uma informação importante, tá? Porque a Secretaria de Estado de Saúde informou que o paciente de 11 anos, um menino que tinha sofrido graves queimaduras aqui em Chapecó, foi transferido na tarde desta quarta-feira até Florianópolis. A decisão que foi tomada devido à complexidade do quadro clínico do menino de 11 anos. A equipe médica então solicitou a remoção para o Hospital Infantil Joana de Guzmão, unidade de referência em atendimento a pacientes queimados em Santa Catarina. Ontem já tivemos aquela tentativa da transferência, porém a equipe médica do Hospital Regional do Oeste preferiu não realizar essa transferência porque foi constatado que as condições clínicas do paciente naquele momento não permitiu uma remoção segura, mas hoje à tarde foi conseguida essa transferência até Florianópolis e, claro, maiores informações a gente traz amanhã dentro do Sonho Café News a partir das 7 horas da manhã. Rodolfo, Vitão, começo contigo, Vitão. Esse nome que está surgindo agora também nos bastidores da Chapecoense, como o Matias citou, Walter Clara saiu, já não é mais atleta da Chapecoense. O Fernando, velho conhecido do torcedor do Verdão, surge como uma das possibilidades para suprir essa saída do atleta, o paraguaio, claro.
4: Ah, o Fernando eu conheço bem porque ele estava em 2021, né, quando eu retornei a Chapecó ali para fazer a transição entre uma gestão e outra antes. Do momento do início da recuperação judicial, ele é um dos atletas que tinham que ser analisados porque estava emprestado, né? Estava emprestado e retornava. Na época, a própria direção do clube se surpreendeu com o número de clubes de Santa Catarina que pediram para ter novamente ele emprestado. A gente prestou mais atenção no atleta, na época o Felipe Conceição aprovou e já estava em vias de sair do Busanello, né? A gente até teve uma postagem recente no nosso perfil do Instagram sobre o Busanello, né, que faz muito sucesso no futebol sueco, na principal equipe do futebol sueco no Malmo, né, onde começou o Ibrahimovic. E o Fernando fez muito bem, né? A, digamos, a suplência.

0: experiência do Busanello, depois passou ele a ser titular, conseguiu, né, ter uma ascensão, né, foi contratado pelo Atlético Paranaense, onde ele teve uma lesão que prejudicou a continuação dele, né, e agora no Ceará, como é um time que está no momento na Série B, possibilita sim que seja feita uma sondagem, vendo o interesse e a possibilidade do retorno desse jogador, que ajudaria muito, né? Ele é um cara bastante equilibrado com relação à qualidade ofensiva e defensiva, né? O que é primordial para um lateral, porque às vezes quando a gente comenta no lateral, a gente fala, ah, ele é bom no apoio. Ah, não, esse lateral ele é bom no defensivo. O Fernando acaba tendo esse equilíbrio, né? É um garoto que tem uma seriedade muito grande no dia a dia, nos treinamentos. Eu acho ele um jogador interessante, somaria muito e colocaria em xeque, né, a titularidade do Bruno Pacheco, que é muito salutar. O ideal é que tenha isso em todas essas posições. Uma briga, né, que faz com que o nível seja sempre elevado, né? E na lateral esquerda, antes tinha o Clark com o Bruno Pacheco, que é um nível muito melhor do que era do lado direito, né, com os outros dois laterais. E eu não digo isso em demérito dos laterais direitos, e sim em elogio aos laterais esquerdo. E agora, com o, se estiver o Fernando, eu acho que realmente é uma boa contratação, eleva o nível ali.
1: 33613130, valendo dois vales de R$100 para você consumir aqui no Quinto, para acompanhar o jogo Brasil e Escócia. Basta responder a pergunta do dia: o Brasil consegue se classificar em primeiro lugar? Você quer essa classificação na primeira colocação? 33613130, daqui a pouquinho a gente vai com o recado da audiência. E aí, Rodolfo, tu trabalhou com ele na base também da Chapecoense, que falar desse atleta Fernando, que tá sendo monitorado também pela Chapecoense, pode pintar aqui em Chapecó.
2: Vejo com bons olhos, um excelente atleta, um excelente profissional, um ser humano incrível. Em 2017, ao chegar aqui na Chapecoense, inclusive o Chip, que está aí, o Rodrigo Casarim, que hoje é o auxiliar permanente do clube, ele era o treinador do Sub-20 e eu era o auxiliar. E ali a gente estava observando o Fernando, que a gente viu, ele era já do profissional ali, já treinava com os profissionais no Inter de Santa Maria e veio para o Sub-20 da Chapecoense. Quando a gente aprovou ele perante a diretoria da Chapecoense, um caso interessante aconteceu. Eles diziam que não podia profissionalizar o Fernando na Chapecoense naquela oportunidade, ele com 18 para 19 anos, porque o Fernando tinha outro lateral esquerdo que já tinha feito um contrato profissional. E aí eu e o Chip, né, hoje está aí, ele está aí para que a gente possa compartilhar disso. O Fernando era muito superior aos atletas que estavam, e quem era o titular do Sub-20 naquela oportunidade era o Busanello, que hoje está fora do país, na Suécia. Então o Fernando foi uma briga nossa entre eu e o Chip para que pudesse aprovar, porque era um atleta que a gente via possibilidades, e assim eu conversei com o empresário dele, segurou naquele primeiro momento. Depois o Fernando acabou fazendo o seu contrato profissional, ficando aqui, e aí teve o seu período ali no Sub-20, jogou o Campeonato Brasileiro Sub-20, se destacou, mas não teve chance de subir ao profissional. E aí foi quando ele foi emprestado, e aí entra a história do Vitão, quando ele retorna do Marcílio Dias, e quase que a Chapecoense perde esse atleta. Mas hoje ele está no Ceará, está fazendo um bom trabalho, tinha passado por uma lesão grave no joelho quando estava no Atlético Paranaense, mas é um atleta também que eu vejo que, se chegar a Chapecoense, vai ser muito útil. É um atleta agora que já está mais experiente, já rodou na Série A do Brasileiro pelo Atlético Paranaense, disputando agora um campeonato pela Série B pelo próprio Ceará. Então vai ter essa competitividade com o Bruno Pacheco. É um atleta mais jovem, mas de muita força, tem muita marcação, e quando ele chega ali na intermediária ou até na linha de fundo, ele tem um passe muito preciso. Ele não cruza, ele tem um passe muito preciso, que é um grande, vamos dizer assim, um grande atleta que dá assistências fundamentais para que a Chapecoense possa ter efetividade nos gols, Andrei.
1: A galera está participando, mandando seu recado. Matias Brasil, vamos com o recado da nossa galera que está participando pelo 33613130.
3: Tem áudio chegando aqui no nosso WhatsApp, opa!
4: Fala, galera, boa tarde, tudo certo?
3: Tranquilo?
4: Vamos aí, continuamos aí. Aplicativo aí, escutando a Rádio Capital desde 6 horas da manhã, né? Comecemos, não paremos mais, tá bom? Eu acredito na vitória do Brasil de 2-1. Vai ficar em primeiro ainda, né? Tá bom, gurizada? Me coloca no sorteio também.
3: Valeu, tá participando. Quem mandou recado pra gente aqui, o nosso ouvinte, o Joãozinho. Fala, pessoal, 3-0, Brasil me coloca no sorteio. Quem manda a mensagem? O Diogo. Alô, Diogão, um abraço, opa!
5: Opa, Jackson por aqui. Hã? Trabalho na Grosseries, com a sementinha do porco. Toda a região e sempre escutando vocês. 1-1, Brasil e Escócia, com as calças na mão.
3: Capaz?
5: Gol da Escócia, McTominay, lenda viva. Gol do Brasil, Vinícius Júnior. Beleza? Me coloca no sorteio aí. 1-1 com as cuecas na mão.
3: Não, mas deixa no lugar, viu? Um abraço, Jackson. Opa!
6: Boa tarde, aqui é o Marcos Marçona. Me coloca no sorteio aí, o Brasil 3-0 hoje.
3: Na hora, valeu, obrigado. Mais um recadinho, oi!
7: Fala, galera. Thiago Silvério, meu filho Ricardo aqui.
3: Susto,
7: meu palpite pro jogo da seleção vai ser o seguinte, é 0-0, sem nenhum gol. Seleção não tem meio de campo, seleção só joga na bola longa. E a Escócia só joga atrás, então não vai ter espaço para poder fazer contra-ataque, porque os caras vão ficar só na defesa, né? Então, meu palpite é 0-0 e seja o que Deus quiser nessa segunda fase. Tá bom? Beleza? Valeu, abraço.
3: Valeu, abraço. O Antônio de Coronel Freitas, 3-0 Brasil, me coloca no sorteio participando com a gente. Pessoal do Golaço, me coloca no sorteio. Um abraço, 3-0 pro Brasil. Vai se classificar em primeira, Wanda Siqueira. Um abraço do Paulinho pro Matheus. Ó, Matheus, tô mandando você debulhar um Campari aí. Alô, Paulinho, um abraço. Obrigado pelo carinho da audiência. 4-0 com o gol do Neymar e Rayan. Nossos irmãos haitianos também vencem, 2-1, a opinião do Daniel. Fala, pessoal, 4-2 pro Brasil. Verônica Parisotto acompanhando vocês. O pessoal participando com a gente, André.
1: Tá aí, você manda seu recado, participa junto conosco. Vamos seguir falando de Copa do Mundo, daqui a pouquinho vamos falar ainda mais da seleção brasileira, essa escalação, falar também sobre a seleção escocesa, quais são os pontos fortes, pontos fracos. Mas antes disso, quero passar o Rodolfo Vitão, algo bem interessante, tá? Porque a gente teve várias regras aplicadas nessa Copa do Mundo. Uma tem exclusivamente a ver com a classificação das equipes para a próxima fase. Antes de começar essa terceira rodada, a gente já tem 5 equipes eliminadas já. Haiti no grupo do Brasil, Turquia no grupo D, a Tunísia no grupo F, a Jordânia no grupo J e o Panamá no grupo L. Esses times já estão fora, já não tem mais chance de classificação. Isso se dá por uma mudança, embora esses times poderiam igualar a pontuação de muitos outros clubes, se dá por uma mudança na regra exclusiva para essa temporada, para essa Copa do Mundo, que é a questão do confronto direto, ser o primeiro critério de desempate, não é mais saldo de gols ou algo do tipo, então é um confronto direto. É uma modificação que a gente teve nessa regra, eu achei até interessante, eu acho bem legal essa mudança que se teve, e esses times já começam fora. Outra regra que tá dando muito certo, foi contabilizado, feito um estudo, que é aquela questão, a gente até debatia antes da Copa, do jogador que caiu no gramado e tava precisando do atendimento médico, ele teria que ficar um minuto fora, né? Então, tá acontecendo nessa Copa, e foi contabilizado, em todos os jogos que a gente teve até agora, estamos chegando na terceira rodada, 12 casos apenas desse atendimento entrar no campo, daí o jogador tem que ficar um minuto fora, então 12 casos apenas, reduziu bastante a questão dos números para esse atendimento e até para a questão da cera. E outro é o caso da mão na boca, e esse deu uma polêmica maior, né? A gente teve uma expulsão do Miguel Almirón, do Paraguai, e ontem a gente teve o jogo da Inglaterra enfrentando a Gana. Foi uma grande polêmica porque o Rudi Bellingham, meio de campo da equipe do Real Madrid, ele foi conversar com o Jordan Ayew e aí ele botou a mão na boca assim pra falar com ele. Segundo a regra, não pode, mas a regra ela é bem específica. Essa lei leva o nome do Vinícius Júnior por conta das questões que aconteceram com o Vini, muitas ofensas racistas ao Vini Júnior com os jogadores encobrindo com a mão na boca, o caso do jogador do Benfica. E na orientação da FIFA, a punição de expulsão para esses jogadores que tapem a boca é somente em situações de confronto, discussão ou provocação, onde vai dificultar as ofensas para as câmeras e também pela arbitragem. No caso do Bellingham conversando com o jogador da Gana, eles estavam apenas batendo um papo ali, não tinha um momento interpretado como conflito. Por isso, o meia inglês não recebeu o cartão vermelho. Essas novidades que a gente está tendo, Rodolfo, nessa Copa do Mundo, bastante interessantes. E até esse momento, eu acho que todas as regras implementadas para a FIFA, eu acho que todas foram acertos. Até esse momento, a gente não está vendo nenhum problema dessas novas regras da FIFA, hein?
2: É, isso tudo para que o jogo possa ser mais dinâmico, possa ter mais tempo de bola em jogo. E eu também estou gostando dessa situação. Espero que isso possa ser levado, né, à frente. A questão dessa conversa também, se não seria muito chato, porque às vezes você está falando com um companheiro de clube, um cara que jogou com ele, e esse fato aí, ele estava trocando uma ideia, talvez, e aí, depois da Copa, vai fazer o quê? Vai passar férias aonde? Enfim, e aí o cara ser expulso por isso, e às vezes ele não quer comentar, e bota a mão na boca ali para não ficar o negócio, né? Ah, pô, o cara tá na hora do jogo, vai falar de outras coisas. E dentro de campo acontece muito isso. Agora, um fato interessante é desse atleta, que, e aí eu quero deixar pro Vitão, né, me permita. O atleta, ele sai de campo e passa um minuto fora. Mas e quando é o goleiro, Vitão?
0: Não, o goleiro é exceção a essa regra, né? Perdão. O goleiro não entra nessa regra aí, porque o jogo fica inviabilizado, né? Na verdade, o futebol caminha para ser cronometrado, quando, como é no futebol de salão, né? No futsal, como é no basquete, a coisa caminha para isso, né? Não sei quando vai acontecer. Tá se tentando a meta da FIFA de 60 minutos de bola rolando. Ela não consegue atingir, né? Nem na Copa, né? Então, eu vejo que tudo que faz para acelerar o jogo, eu sou a favor. Porque é insuportável, né? Você vê, é antijogo, né? Ah, quando é a favor do nosso time, a gente não acha ruim. Pode até ser, mas pense quem tá vendo o jogo e que não torce nem pra um nem pra outro, que vê como um entretenimento, como um espetáculo. Acaba prejudicando demais.
1: Bom, Vitão, quero começar contigo justamente pra gente falar sobre a seleção da Escócia, que vai enfrentar a seleção brasileira logo mais. Não sei o que tu tem a dizer sobre essa seleção escocesa, ponto forte, ponto fraco, que a gente pode esperar dessa seleção da Escócia pra enfrentar o Brasil, seleção escocesa que também já tá escalada, tá? Com Gum no gol, Patterson na lateral direita, Hendry na zaga e McKenna. Robertson, conhecidíssimos, lateral esquerdo, Ferguson e McLean no meio de campo, Ganon no meio de campo, McTominay e McKean, dois meio-campistas também, e o centroavante Shackland, atacante da equipe da Escócia. Quais são os pontos fortes que a seleção brasileira tem que tomar cuidado e os pontos fracos também que a gente pode ir pra cima deles, ô Vitor Hugo?
0: O time da Escócia, quando ele sobe pro ataque, principalmente o Robertson, que é muito participativo, na hora da recomposição eles têm uma dificuldade, né? Mas é provável que eles se joguem recuados e busquem contra-atacar. Perdão. Com relação à seleção, a minha preocupação é no momento que a seleção está com a bola no controle do jogo. Eu imagino que o Ancelotti vai repetir a escalação do último jogo, com aquele tripé no meio, naquela pirâmide invertida. No meio campo, né, com o Casemiro mais fixo de primeiro volante, um meia direita e um meia esquerda, os dois de frente, né, nenhum dos dois de costas, como acontece no 4-2-3-1, né, que é volante lado a lado e um meia, favoreceu o jogo do Paquetá e também do Bruno Guimarães, fixou o Casemiro mais próximo dos zagueiros, mas como a seleção tem dificuldade na subida dos laterais, ela necessita do apoio desses meias por dentro. Ou seja, no momento em que o Vini Júnior está aberto recebendo a bola, naquele espaço entre o Vini Júnior e o centroavante, o Paquetá avançar por ali. Do lado direito, principalmente, aproveitar as costas do Robertson. Quando a seleção brasileira recuperar alguma bola em que o Robertson participou no ataque, o lateral esquerdo da Escócia, é lançamento no costado, porque o zagueiro pelo lado esquerdo não tem a mesma eficácia na marcação. O meu medo maior é bola parada, cruzamentos na área, jogadores altos, é tradição do futebol escocês. Eu tenho receio, porque é onde se iguala muito o futebol. Mas a seleção brasileira tem tudo para que, saindo na frente no placar, que é muito importante, dificulte muito o plano de jogo da Escócia, que é esperar para sair nos contra-ataques, Andrei.
1: E aí, Rodolfo, tu também espera da seleção brasileira que vá para frente, seja mais ofensiva? E o que a gente pode também esperar dessa seleção da Escócia? Porque é importantíssimo o jogo para a Escócia também, né? A Escócia não tá numa situação legal na classificação, na fase de grupos. Tá na terceira colocação, pode se classificar como terceiro colocado, mas claro, vai querer classificar entre os dois primeiros. Tá tudo em aberto, Rodolfo.
2: A gente tem que ter cuidado em dois pontos. Um é no contra-ataque. Porque aí você tem, né, um sistema... A gente percebeu o gol que tomamos de Marrocos. E se você analisar, a equipe dele vai trabalhar em cima disso. Qual foi? Ter uma pressão forte na hora que você puder fazer, recuperar e ter um contra-ataque rápido. Ele sabe que o nosso meio de campo não é um meio de campo com velocidade, principalmente falando do Casemiro. Então jogar nas costas dele ali, num possível contra-ataque. E o outro ponto forte que eu vejo, que está decidindo alguns momentos na Copa, é a bola parada. Você vê que o time está se defendendo o tempo todo, está suportando a pressão. Daqui a pouco vem uma bola parada e acaba empatando um jogo que estava totalmente seguro em posse de bola, em confiança do time adversário. Então eu creio que a seleção brasileira, e ela vai ter dificuldade com isso, espero que possa começar a romper essa barreira, é trabalhar com paciência, porque eu vejo a seleção brasileira com muita ansiedade para chegar ao gol adversário. E se você analisar as grandes equipes do futebol brasileiro, taticamente, né, Espanha, Inglaterra, que passou algumas dificuldades, a Inglaterra empatou, a Espanha no primeiro jogo contra a equipe do Cabo Verde, a seleção do Cabo Verde, ela trabalha a bola de um lado para o outro, achando espaço com calma para ter a finalização. E a seleção brasileira não está encontrando isso. Então espero que no jogo de hoje, se a Escócia estiver, né, retrancada, esperando lá atrás, que a seleção brasileira ela possa ter essa calma de fazer a variação de um lado para o outro, tentando achar o espaço por dentro no momento que vai ter o desencaixe. Então o principal perigo que eu acho que a seleção brasileira tem que ter cuidado é não dar essa arma da bola parada para a equipe da Escócia.
1: Uma informação de última hora e muito importante, tá? Porque o delegado da partida chamou agora há pouco os representantes das duas seleções, tanto a seleção da Escócia quanto a seleção brasileira, e falou que há 50% de chance da partida entre Escócia e Brasil ser paralisada em algum momento por conta de uma forte tempestade que está se aproximando em Miami. Está chovendo muito, antes do jogo choveu bastante, agora deu uma parada, a gente tem imagens lá, dá para ver o aquecimento da seleção brasileira, não está chovendo tão forte assim, mas o delegado da partida entrou em contato com os dois representantes das seleções, e há 50% de chance do jogo ser paralisado ao longo do duelo, essa situação delicada.
8: O jogo da França já foi triste, Andrei, só que foi triste também porque começou e ficou duas horas parado depois. Eu não sei o que é pior, né? Começar o jogo atrasado uma, duas horas, ou você jogar um tempo e parar, que também é muito chato, né? Pra quem tá assistindo, até pro produto ali de todo mundo, né? É uma transmissão internacional. Tomara que seja 7, né?
0: Olha, vou falar pra você, é muito pior pros atletas o jogo ser interrompido e continuar do que atrasar o início. É uma situação muito ruim, já vivi essa situação trabalhando no futebol. Quando volta a coisa fica muito mais morna, vamos dizer assim. É claro que atrasar o jogo tem a questão da ansiedade, mas os jogadores são profissionais e superam isso, né? Sem dúvida, Andrei.
1: É, você participa, a gente tá atento nessa situação com toda certeza. 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Matias Brasil, recado da audiência, a galera que tá participando através do nosso WhatsApp.
3: 3361-3130, fala!
9: Fala, gente boa. Oi. Carlos Campos aqui. Meu palpite, Brasil 3. 3-1. Me bota no sorteio aí.
3: Um abraço, boa noite. Letícia Vailones aqui, meu palpite é 4-1 pro Brasil. 4-1 também aqui, o recado do Michael. 2 do Neymar, opa!
10: Fala, rapaziada da West Capital, tudo bem?
3: Sucer.
10: Aline na escuta. Brasil vai ganhar de 3-1. E um gol vai ser do Neymar, que ele vai entrar a jogar hoje.
3: Valeu, um abraço, opa!
11: Boa tarde, gurizado, golaço. Aqui o Uri Fernando da Silva. Brasil 2-0 hoje, vamos classificar em primeiro e... E vão tapar a boca de muitos aí que estão desacreditando do Brasil, né? Até mesmo os próprios brasileiros, né? Tem torcedor aí, que tem que torcer pra Argentina. Vão torcer pra Argentina, vão torcer pro Messi.
3: Não.
11: Complicado, né? Valeu, gurizada. Um abraço.
3: Valeu.
11: Que é sempre Brasil. Brasil é Brasil. É
3: qualquer seleção, menos a Argentina. Alô, oi.
12: Outra questão, meus amigos do Bolaço, é a questão do impedimento, né? Agora tá sendo muito bem mais rápido aí, né? A solução
3: verdade, do impedimento. Né? A marcação mais rápida, né? O Daniel Martins mandou uma foto de vocês aí. O programa tá bom, viu? Tá aí na parte de cima do quinto, mandou uma foto de vocês sentados aí, fazendo a programação. Valeu, Daniel. Um abraço. Mais um recado aqui também, o pessoal que tá participando com a gente. O Natan Henrique, 2-0 pro Brasil. A participação dele. Boa noite, galera da West Capital. Encontrei um cartão próximo à lotérica do Passo dos Fortes. Deixei na Gisele Ótica. Caso o dono apareça, pertinho da lotérica, o Paulo Fortes. Cartão em nome de Davi Cassiano Velasquez. Alô, Davi Cassiano Velasquez. Seu cartão foi encontrado, então. Se caso você conhece o Davi ou se o Davi tá ouvindo a gente, entra em contato que a gente repassa o telefone aí do Paulo, que foi quem encontrou o cartão. Tá beleza, Andrei?
1: Valeu, galera, participa, tá valendo dois vales de 100 reais pra consumir aqui no Quinto. É, rapaz, daqui a pouquinho a gente vai sortear pra dar tempo do pessoal vir até aqui acompanhar o jogo da Seleção Brasileira. Vamos fazer o seguinte, vamos pro nosso último intervalo, daqui a pouquinho a gente volta pra falar ainda mais desse jogo importante da Seleção, vamos falar da Chape Futsal e ouvir o pessoal que tá aqui no Quinto, como tá essa expectativa também do torcedor pra esse jogo da Seleção. A gente volta já!
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0: 6:35.
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6: Estamos de volta, faltando 20 minutos para 7 horas da noite. É o nosso golaço na reta final, golaço pré-jogo da seleção brasileira. Daqui a pouquinho a gente vai passar novamente as escalações de ambos os lados, porque é despedida da seleção brasileira na fase de grupos da Copa do Mundo. E tomara que faça uma despedida na primeira colocação, que passe na primeira colocação também nesse grupo. 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Lembrando, 33613130, o Brasil vai conseguir classificar-se em primeiro lugar no grupo. Você quer que ele classifique em primeiro lugar? Manda seu recado. Tá valendo dois vales de R$100 pra você consumir aqui no quinto. Já vamos sortear o primeiro, Matias Brasil, de cara pro pessoal se ajeitar. Vamos lá, Matias.
7: Bora, bora lá então. Vamos lá, Andrei, fazer o sorteio do primeiro vale de 100 bagarote do quinto pra você acompanhar a seleção brasileira. Quem leva... Final do telefone 8648. Boa noite, galera do Golaço. Me coloca no sorteio. Aquele abraço. 3-0 pro Brasil. E vai se classificar em primeiro. É a Vandeclair Siqueira. Alô, Vandeclair Siqueira. Você leva o primeiro vale, então. Já tô mandando aqui pro Cleiton. Já tô encaminhando aqui pro Cleiton. Leva o primeiro vale, então, a Vandeclair Siqueira.
6: Tá aí, tem mais um vale, daqui a pouquinho a gente vai sortear também aqui no quinto pra você acompanhar, três telões completos pra você curtir esse jogo da seleção brasileira. 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Ô Matheus Montemeso, nosso coordenador, vamos falar de Chape Futsal, porque o Verdão das Quadras venceu de novo, é isso?
8: É isso, Andrei. Vitória importante do Verdão das Quadras, jogo pela Copa Santa Catarina.
2: Vitória por 5-2, jogando num frio de 6 graus ontem. E com essa vitória, o Verdão das Quadras assume a primeira posição do seu grupo na competição. O que é interessante ressaltar sobre a Copa Santa Catarina? Tem um bolo muito grande. São 7 times no grupo, 5 estão brigando pela classificação. Por isso a importância de vencer diante do seu torcedor. Eu vou chamar o pessoal que está no YouTube, no Facebook, para ver os lances. Então daqui a pouquinho vai estar prontinho aí já para você conferir os gols. O Ali Falcone fez um golaço. O Hulk, que não é o Hulk, o grandão, esse é o outro, mas mais magrinho da Chape Futsal, marcou 2 gols. O Fael também marcou. Vitória com liderança, 5-2, placar final sobre a DAF Saudades. Quem fala sobre essa vitória primeiro é o técnico Leonardo Schroeder.
8: Feliz com a vitória, feliz com a liderança da Copa, feliz com a liderança da Série Ouro. Temos que manter os pés no chão, continuar trabalhando cada vez mais. E foi muito importante reencontrar o torcedor e com vitória. 3 pontos importantes, nos deixa numa boa situação na competição. E agora no sábado temos um jogo muito difícil contra a equipe de Floripa. E aproveito o espaço para convidar o torcedor compareça no incentivo, para que a gente busque essa classificação antecipada para a próxima fase da Copa Santa Catarina também.
2: Lembrando que o Caçula marcou dele também, o Caçula artilheiro da Chape Futsal na temporada com 10 gols. Ótima temporada do Caçula. O Ali Falcone, goleiro, cara. Goleiro no futsal, às vezes faz um golzinho outro, mas ele fez um golaço.
9: Tu viu ele, aí ele, agora? Eu vi o golaço. E ele gosta de fazer gols, né? É uma característica do Ali Falcone. Depois comemorou lá a CR7 também. Ele é um grande goleiro. Ele é um grande goleiro embaixo das traves. Só que uma das virtudes do Ali Falcone é que tu pode utilizar ele de goleiro linha. Tu não precisa botar outro jogador. Pode sair ele jogando com goleiro linha, porque ele tem uma habilidade absurda com os pés.
2: Verdade. O Ali Falcone. Golaço do Ali Falcone. E a gente vai chamar agora para conversar com a gente mais um trechinho, vai ser do Ali Falcone mesmo, agora goleiro da Chape Futsal.
10: Momento de crescente, momento de empenho que a gente está tendo nos últimos jogos, nos últimos dias. Tem que continuar essa pegada, tem que continuar com a ambição de querer estar em cima lá, disputando sempre as primeiras posições dos campeonatos que a gente for disputar. Né, tem consciência que tem muita coisa para acertar, tem muita coisa pela frente. Né, mas eu tenho tranquilidade também saber que estamos no caminho certo. Né, dia a dia vamos evoluindo, dia a dia a gente vai se tornando um grupo mais competitivo, mais completo. Ainda temos alguns companheiros fortes por lesão. Quando eles voltarem, a gente vai ser um grupo cada vez mais forte. Né, feliz pelo meu primeiro gol, né, que nos manteve bem na partida, com uma vantagem legal ali. Né, agora é descansar amanhã. Sábado tem mais um compromisso pela Copa Santa Catarina contra a equipe da PAF. Seguir trabalhando, que nada supera o trabalho.
2: É isso, Chapecoense 9 pontos, Catanduva 6, e também a Pinhalense com 6, são os primeiros colocados no grupo muito equilibrado. Na outra chave, Criciúma tem 10 pontos, Criciúma venceu de Palmitos ontem, então Criciúma com Pouso Redondo os 2 primeiros, os 4 classificam para a próxima fase. Para fechar aqui o futsal, vamos ter jogo no final de semana, sábado às 5 horas no ginásio do Ser Aurora de novo, dessa vez jogo pela Copa Santa Catarina contra Floripa. Jogo atrasado da segunda rodada e os ingressos já estão sendo vendidos. Lembrando que vai ter um ingresso solidário, R$10. Então, R$10. Quem quiser levar um agasalho, pode ser entregue na hora mesmo. Um agasalho em bom estado para a campanha agora do agasalho no inverno. Tá bom, gente? Jogo 5 horas, então, contra Floripa no sábado no ginásio do Ser Aurora pela Copa Santa Catarina.
9: Que seja um grande jogo essa atuação, essa campanha muito boa, com toda certeza, é claro, da seleção, da equipe da Chape, da seleção, né, rapaz? Eu tava vendo porque...
2: E dia 4 de julho tem estreia no Campeonato Brasileiro, tá? O jogo vai ser em casa, teve alteração de horário, mais perto a data a gente vai estar comentando, mas em julho já começa o Brasileiro.
9: Eu tava vendo porque chegou uma informação de última hora, porque se caso o jogo da seleção brasileira, ela parar, pausar por conta da chuva, da tempestade que tá acontecendo em Miami, o jogo do Haiti e de Marrocos, não para, tá? Então segue o jogo lá, não
2: que
9: vai ter
2: parada. Interfere diretamente na classificação do Brasil e da Escócia.
9: Que vem a chuva, rapaz, que daí a seleção vai saber o que precisa fazer também. 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Ô Matias Brasil, vamos falar de Franco Rossi, ele já tá em Chapecó, é isso, Matias?
7: Já desembarcou em Chapecó, o novo centroavante da Chapecoense, o Franco Rossi, uruguaio, que tá vindo aí do México, jogador que vai vestir as cores da Chapecoense na sequência da temporada de 2026, só que a gente não conseguiu conversar com ele, a gente não conseguiu trocar uma ideia com o Franco ainda. Qual que é a situação dele, Andrei? O Franco desembarcou em Chapecó, ele fez os exames aí hoje pela parte da tarde, fez os testes físicos com o pessoal da fisiologia, fez os exames com o pessoal aí do departamento médico. Ele ainda não foi no CT, expectativa que amanhã, no treino de amanhã, que inclusive é em dois turnos, tá? Um pela parte da manhã às 9 horas da manhã e outro pela parte da tarde às 3 horas da tarde. Que um desses turnos ele esteja presente no CT da Água Amarela, a gente já vai poder ver ele aí, ver como é que vai ser a adaptação, trocar uma ideia com ele, conversar com ele. Então assim, a expectativa aí agora é da chegada dele no CT da Água Amarela junto com todo o elenco da Chapecoense. Mas eu já vou te adiantar um negócio que eu descobri com um passarinho verde, André. Dificuldade de comunicação é real. Fala muito pouco português, é só aquele portunhol bem arrastado. Fala muito pouco português aí, então uma das barreiras vai ser a comunicação, como foi com o Bolasi, mas nada que não possa ser quebrado pela Chapecoense também aí pela nossa reportagem, né, André?
9: Ah, mas o portunhol é mais fácil, né, o Matheus Montemez? Ah, o portunhol até para entendimento, claro, é um pouquinho, vai sofrer, vai ter essa dificuldade, mas não se compara a um Bolasi, né?
11: Tem alguém do grupo que fala fluente espanhol, será, Matias? O Walter Clark foi embora agora,
9: né? O Camilo talvez, né? O Camilo atuou bastante.
7: O Camilo fala francês, português e russo, cara.
11: Tá pouco, fala, né? Tá, agora que precisa espanhol, não sabe.
9: Espanhol não sabe. Então manda embora.
7: Tá, deve saber alguma coisa de espanhol, né? Qualquer coisa a gente arrisca também, né?
11: Ah, mas ali dá pra aprender.
9: Não, o Portugal vai, né?
11: Eu lembro quando o Diego Torres veio jogar em Chapecó e ele não tinha jogado ainda no futebol brasileiro. Depois passou pelo Novo Horizontino, pelo CRB, nem sei onde tá o Diego Torres mais agora. Mas ele fez aulas de português. Outros atletas vieram e fizeram, especialmente quem tava... Tem aquele sotaque mais carregado, até aqui no Uruguai, de repente é mais fácil de entender, né, quem é daqui do ladinho. Mas muitos atletas fazem aula de português para entender os termos, especialmente dedicado ali à parte futebolística, à parte tática de futebol. Quem sabe ele possa se empenhar, né? Se o cara é de alto nível, vem jogar uma Série A de brasileiro, quem sabe uma Série B, sei lá, né? Uma pena no que vem, mas de qualquer maneira, alto nível, ele é um cara que pode se empenhar também em querer entender um pouco mais de português.
9: É, vamos ver como vai ser essa adaptação também de Franco Rossi, o novo centroavante da Chapecoense. Faltam uns minutos para 7 horas da noite. Lembrando, você que está conectado na 93.3, daqui a pouquinho tem o jogo da seleção brasileira. A seleção está escalada, definida. Vamos para a repetição com Alisson no gol, goleiro titular dessa seleção brasileira. A lateral direita com Danilo. No lado esquerdo, Douglas Santos. A zaga, Marquinhos e Gabriel Magalhães. Meio de campo com Casemiro, Bruno Guimarães e Lucas Paquetá. No lado esquerdo, Vini Júnior, o centroavante Matheus Cunha. E a novidade nessa escalação da seleção brasileira, Rayan, que substitui o Rafinha, jogador que se lesionou. A lesão é grau 1, né? Não é aquela lesão tão grave, pode retornar ainda ao longo da Copa do Mundo. Mas está fora, pelo menos, da partida de hoje. O Rafinha Rayan é o substituto nessa seleção brasileira. A Escócia com Gan no gol. Peterson na lateral direita, Hendry e McKennie na zaga. Robertson, o glamuroso Robertson, mais conhecido da seleção do... Passou pelo Liverpool, da seleção escocesa, o principal nome, e capitão. Meio de campo com Ferguson e McKellen. Canu mais adiantado e McTominay. E mais caído pela esquerda, o McGinn. E no ataque, Sean Callant, a centroavante da equipe escocesa, então, que vem para a partida de hoje, logo mais, esse duelo. 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A galera tá chegando.
11: Vamos aqui,
9: e a
11: vamos
9: gente lá. Vai pra galera, Matheus.
11: Vamos pra galera aqui, ó. Vamos pra galera aqui, ó. Vamos entrevistar o povo, é a povo que tá por aqui. Nome da pessoa, dá uma boa noite pra nós aqui, ó.
12: Oi, boa noite, pessoal, tudo bom?
11: Quanto vai dar o Brasil hoje?
12: 3-0.
11: Ah, tá bom, 3-0, né? Aqui dentro tá bom, tá quentinho, né?
12: Tá quentinho, tá bom, tá gostoso.
11: Quinto se preparou demais pra ficar legal aqui o ambiente. Vem aqui, meu amigo, tá aqui na boa, vou te incomodar. Teu nome, onde você mora e quanto vai dar o Brasil hoje?
13: Felipe, Passo Fundo, 3-0 Brasil.
11: É de Passo Fundo, cara!
13: Eu sou de Passo Fundo, tamo aí a trabalho, até sexta-feira.
11: Que time você torce lá?
13: Colorado, é.
2: Ah, tu é colorado, é?
13: Colorado, somos colorado. Mas
11: lá em Pelotas tem um time...
13: Não é Pelotas, Passo Fundo.
11: Passo Fundo é Gaúcho, Passo Fundo, né?
13: Gaúcho, Passo
11: Fundo. É meio ruim lá.
13: Gaúcho, Passo Fundo, lá em Passo Fundo.
11: Mas pertinho, dá umas 2 horas e meia aí, né?
13: 2 horas e meia, 2 horas, dá pra fazer bem.
11: Tu acha que o Brasil tem cacife, tem força pra chegar na final da Copa?
13: Tem sim, tem sim. Dá pra confiar no Brasil. Vamos com o Hexa.
11: Vamos, Tchelote, ajuda nós, né?
13: Vamos.
11: Vai, Passo Fundo.
13: Vamos.
11: Passo Fundo e Erechim tem uma rivalidade, né? A gente lá de Erechim é...
13: Ipiranga e Passo Fundo ali é rivalidade boa.
11: É verdade, cara. Ô, oh, bem-vindo a Chapecó, tá? Bem-vindo, bom jogo aí, deixa... Vem aqui, ó, tem um amigo nosso aqui, ó. Nome do amigo. Não vai conversar? Tá bom. O jogo, quando vai dar o jogo do Brasil hoje?
14: 2-0.
11: Tá confiante no Hexa ou tu acha que tá difícil?
14: Consciente. É? Vamos ganhar, fica tranquilo.
11: É, e tu acha que chega na final ou tá difícil aí?
14: Vamos ver como é que vai hoje à noite.
11: É, né? Depende muito do andar da carruagem, né, cara? Qual é o teu nome?
14: Gabriel.
11: Gabriel, bom jogo, cara. Bom jogo pra ele. Tá no vinhote. Esse sabe das coisas, Andrei. Esse é, sabe.
9: Tá legal, claro, aproveitando.
11: Tá no vinho, cara, é diferente. Tem um infernizado aqui, ó. Meu parceiro, teu nome?
15: César.
11: Cezão, tu é da onde? Kit Chapecó?
15: Eu tô de Lajeado.
11: Lajeado? Mais um gaúcho, cara. Torce pra que time?
15: Eu torço pro Brasil, vamos ver se vocês vão ganhar, né? Primeiro se o Neymar vai fazer alguma coisa hoje.
11: Eu acho que o Neymar pode dar um up nessa seleção, mudar um pouco o patamar?
15: É, agora eles estavam meio que não sabiam onde que estava, deu mal. O Neymar vai fazer a diferença, ele com o Vini Júnior ali, ele vai tentar dar um up pra, até pra torcida, né? Eles não estão confiantes muito, pá, vão fazer o que o Brasil gosta, né?
11: E o nome do amigo aqui, agora é tua vez, cara.
16: Eu sou o Maico, sou de Lajeado também.
11: Vocês vieram trabalhar aqui em Chapecó?
16: Sim, a gente trabalha aqui e trabalha lá também.
11: Trabalha demais, né, cara?
16: Trabalha demais, agora vamos beber, né? Chega de trabalhar.
11: Não, chega, vou ficar até quando aqui em Chapecó?
16: Até sexta-feira.
11: Estão gostando da cidade aqui?
16: Sim, aqui é muito bom, né? Cidade maravilhosa.
11: Mas não é a primeira vez de vocês aqui?
16: Não, eu sou natural de Xanxerê, inclusive.
11: Xanxerê tá voando lá, né?
16: Sou natural aqui de pertinho.
11: Me fala um pouco sobre o Brasil, tu tá confiante que possa chegar numa final? Claro, tem etapa por etapa, né? E o que tá acha o Neymar também voltando hoje? Quem sabe joga alguns minutos aí?
16: É, o Neymar vai ser o diferencial do Brasil, né? A gente precisava de um cara diferente, né? A seleção tá muito igual. Então, se ele voltar bem, o Brasil tem chance de ganhar sim.
11: Valeu.
16: Depende muito dele.
11: Abraço pra vocês, tá? Já entrevistamos um de Passo Fundo ali, agora o pessoal que vem do Rio Grande do Sul. Galera do Rio Grande tá tomando conta do quinto aqui, ó.
9: É, rapaz, tá sensacional. O público, a galera participando, tá vindo pro quinto. Ambiente com 3 telões, tá quentinho, tá maravilhoso pra você acompanhar a seleção brasileira em busca dessa vitória da classificação na primeira colocação. Pra passar limpo, tá? A Bósnia venceu 3-1 o Catar e a Suíça bateu o Canadá placar de 2-1. Com isso, o grupo B definido. Suíça na primeira colocação, 7 pontos. Canadá na segunda colocação com 4 e a Bósnia se classifica com 4 pontos na terceira colocação. O Catar se despede da Copa do Mundo. Daqui a pouquinho, Brasil e Escócia, mas no mesmo horário, Marrocos e Haiti. O grupo da seleção brasileira que tem no momento Brasil na liderança com 4 pontos por causa do saldo de gols, 3 de saldo. Marrocos é a segunda colocada com 4 pontos, com apenas 1 de saldo de gol. Na terceira colocação, a Escócia com 3 pontos. E o Haiti já eliminado da Copa com apenas 0 pontos, nem pontuou o Haiti. Jogo que vai acontecer no mesmo horário, Marrocos e Haiti. E às 10 horas da noite, a gente tem África do Sul e Coreia do Sul, além de Tchequia enfrentando a seleção do México no grupo A. O México é o primeiro colocado, 6 pontos. Segundo colocado, a Coreia do Sul com 3. O México já está classificado, basta saber a colocação. A República Tcheca tá na terceira colocação com 1 ponto e a África do Sul também na quarta com 1 pontinho. Tá tocando o hino nacional agora, né, mano?
11: Chegou a hora aqui. Só uma informação do trânsito importante, Andrei. Na Porto Alegre, no centro de Chapecó, nós temos agora uma queda de fios de energia após passagem de caminhão. Tem uma pessoa ali, interior do veículo, me parece que dentro do caminhão, que tá aguardando inclusive ali o atendimento e risco da fiação estar energizada. Então os bombeiros indo para Porto Alegre, região central de Chapecó, no momento em que o hino nacional brasileiro está ecoando por todo mundo e também nos Estados Unidos.
9: É, o pessoal ali, é o momento da execução, Vini Júnior tá ali entre os titulares, a gente vê também o Ederson, lembrando que até a gente ficou em dúvida até nos últimos jogos. os jogadores reservas, eles também vão ali no meio de campo para fazer aquela cerimônia de abertura. Então tem os jogadores reservas ali no meio, Neymar Júnior também ali cantando o hino nacional da seleção brasileira. Shamir Salt também, o presidente da CBF, e Ronaldo lá nos camarotes, junto com o Alejandro Domingues, que é o presidente da Conmebol, presente. Carlo Ancelotti, que fez questão de aprender o hino da seleção brasileira também.
11: Ah, isso é bom.
9: É, ele fez
11: questão. Será que ele não vai suar com esse terno dele?
9: Meu Deus do céu.
11: Tá muito quente, cara. Ah,
9: tá quente.
11: Ancelotti, no Brasil a gente usa a camisa, tá?
9: É, o Kaká. O Cafu e o Kaká também estão de terno. Esse
11: o Kaká
9: também...
11: tá magrinho, hein?
9: O Cafu também se bota na lateral direita.
11: Ah, uns 15 minutinhos aí que nem o Neymar.
9: De alta intensidade, né? Ô, Matias, quem vai vir pro quinto? Quem é mais outro sortudo que vai ganhar esse vale de 100 reais, Matias?
7: Quem leva é a Aline, final do telefone 1043, participou com áudio com a gente aqui. Vamos repetir o áudio dela, vai, Aline.
17: Boa noite, pessoal, aqui é a Aline. 3-0 pro Brasil com gol do Hendrick. Me coloca no sorteio.
7: Valeu. Tá aí a Aline, então leva o segundo vale aí do quinto.
9: Tá aí a galera participando. Você manda seu recado, sinta-se à vontade. Vamos quase finalizando o nosso negócio. O que tu espera, Matheus Montemeso, da atuação, principalmente da seleção brasileira no jogo de hoje? Esse jogo tão importante frente à Escócia. Classifica-se em primeiro lugar?
11: Eu acho que sim, acho que classifica em primeiro lugar. Eu acho que vence hoje a Escócia e acho que vai dar certo o resultado do outro jogo. Eu vejo que o Ryan, eu tinha muita expectativa nele no jogo que ele entrou e que não conseguiu dar uma sequência de jogadas. Quem sabe hoje? Tava hoje ouvindo muitos comentaristas falar sobre a escolha dele, muito pela parte física, de ser um cara um pouco mais forte do que o Luiz Henrique, e por bater de fora da área. Não espero assim, muita facilidade no jogo, acho que o Brasil vai ter dificuldade para jogar contra a Escócia. Tomara que saia um gol cedo, acho que não é a tendência da partida. Mas o Brasil vencendo e tendo alguns mecanismos de jogo a mais para o Ancelotti já ver algum tipo de evolução, para o time começar a crescer na competição, acho que vai ser importante para o Brasil diante da Escócia.
9: E aí, ô Matias, quero saber também a tua opinião, teu palpite para esse jogo da seleção brasileira, Matias.
7: Nós vamos na Escócia, 2-0 Brasil.
9: Brinca que a última vez que tu falou que nós vamos nós tomamos do Havaí, aquela final da Copa Sul-Sudeste também. Matias Brasil, forte abraço pra ti, tu volta daqui a pouquinho, logo após o apito final, porque tem nosso programa pós-jogo, Matias.
7: Exato, viu, Piazito? Um abraço pra você e pros nossos ouvintes. Eu retorno no pós-jogo trazendo todos os detalhes junto com vocês sobre esse jogo da seleção brasileira. Se der tudo certo, vamos moer.
9: Tá certo, vamos Matias Brasil, uma vitória, se tudo der certo, com a seleção brasileira para classificar na primeira colocação. Valeu, Matheus.
11: Grande abraço, quinto tá num clima de jogo muito legal, depois do jogo vai ter um pagodinho, então se a pessoa quiser colar aqui também durante o jogo, segundo tempo, fica à vontade. Vamos lá, Brasil, né? Bom jogo hoje pro Brasil, evolução aí pra gente chegar com moral aí na próxima fase do mata.
9: A gente vai fechando o nosso golaço pra Boa Visão Imóveis. Hoje as bons sucessos de Chapecó, Distrito Sul, Vila Serena, 01.bet, Central de Negócios Magnólia. Fica o convite, a partir das 9 horas da noite, a gente volta com o nosso programa pós-jogo aqui na 93.3. Pra, se tudo der certo, a gente comentar uma grande vitória da seleção brasileira.
11: Vai, Brasil!
9: E na primeira colocação, forte abraço, até daqui a pouco!
5: Hoje tá pago. 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
1: Os recordes continuam sendo quebrados dentro e fora das quatro linhas. Em campo, Lionel Messi chegou a 5 gols nesta competição e se tornou o maior artilheiro da história do torneio com 18 gols no total. Mas tem brasileiro que entrou para os livros dos recordes. Fora de campo, nas telas, um nome muito conhecido dos brasileiros também alcançou uma marca muito impressionante. O narrador Galvão Bueno foi reconhecido pelo Guinness Book como narrador com o maior número de jogos do Mundial. Ao todo, foram 148 partidas narradas ao longo da trajetória dele. Do gramado à cabine de transmissão, os recordes seguem marcando a história do futebol mundial. Eu sou Melina Calduro, de Miami, para o Acaerte em Campo.
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3: Oi, cheguei! Eu sou a Ana Miller, muito prazer, tá começando no seu radinho mais um Pode Crer! Seja bem-vindo à programação da FM da Galera, seja bem-vindo à sua Oeste Capital FM. Se você tá no carro, tá em casa, tá no trabalho, seja muito bem-vindo! Hoje tem música boa, conversa leve, aquela palavra, né, que sempre encontra um jeito de chegar na hora certa no nosso coração. E olha só, nesse exato momento... Juntinho com a gente ainda tem o Jogo do Brasil, né? Em campo pela Copa do Mundo, a bola tá rolando, a torcida tá ligada, o coração tá acelerando, né? E acelera ainda mais a cada ataque, porque o futebol é assim. A gente sabe que cada lance pode mudar tudo na partida, né? E essa também é uma boa lembrança pra vida da gente. Nem sempre quem começa pressionando, termina vencendo, né? Todo primeiro tempo conta a história inteira da nossa vida. Tem jogo que só faz sentido quando o árbitro apita o fim, né? E a Bíblia vive nos lembrando a gente, vive nos lembrando disso. Deus trabalha olhando o placar final, né, gente? Enquanto nós quase sempre ficamos ali, ó, aflitos, minuto a minuto, no relógio, Deus trabalha com o placar final. Então, se hoje, essa semana parece um jogo complicado, calma, calma, calma, calma, calma. Ainda tem tempo. Enquanto Deus escreve a sua história, não existe derrota decretada antes da hora. Bora viver, gente? Bora viver essa noite juntos. Vamos acompanhando o jogo juntos também. Tem louvor, tem boas histórias, tem participação da nossa agência e muita esperança pra aquecer esse friozinho de Chapecó. E claro, esperança que o Brasil ganhe, né, gente? Pode crer, já entrou no ar, já entrou em campo. E você juntinho com a gente, onde você estiver. Que a fé entre aí no seu coração também pra fazer morada. Temperou, Juninho Black por aqui pra gente começar todas.

Tempero gostoso pra começar o nosso programa de hoje. E a gente segue por aqui, claro, com muito mais canções até as 20 horas. Por aqui a sua participação tá valendo? Não falei antes, mas você sabe, né? Você é de casa, 3361-3130, 3361-3130.

a gente ouvir aqui é o Mais Forte Que a Morte com Juliano Sol. Saiu o primeiro gol do Brasil! Vinícius Júnior colocou a seleção na frente depois de uma bela jogada aí do Rayan, né? Ô, maravilha! Simbora, simbora! Você tá torcendo também pelo nosso... Nossa vitória nessa Copa, né, gente? Será que agora vem? Vem mais um como é que chama? Uma estrelinha lá?

0: Como é que chama o negócio? É o Hexa, né, gente? Oh, meu Deus do céu! Meu Deus do céu! O futebol tem disso, né, gente? Gol não nasce só ali em quem finaliza o chute. Teve aquela visão, teve aquele passe, teve aquela movimentação. E na vida com Deus também é assim. A gente costuma celebrar quem aparece no placar, mas Deus também honra quem prepara o caminho, quem serve, quem faz assistência. Nem toda vitória, né, gente, vai levar o nosso nome lá no grito na torcida, mas a vitória é construída com a fidelidade de Deus, com o olhar de Deus sobre a nossa vida. Ah, se compensa, né, gente? 7h15, a gente segue por aqui na nossa programação do Pode Crer hoje, em clima de jogo. A gente vai seguindo com toda a fé no nosso coração. Oh, meu Deus, simbora, quem mais tá aqui com a gente? Vamos conferir nossa audiência linda no 3361-3130. Quem tá assistindo o jogo com a gente, quem não tá conseguindo ver o jogo também, conta aí, conta tudo pra
1: Tina
0: mim.
1: Miller, tudo bom? O lado de cá, Alessandro da DM Transporte, sentido a Joaçaba, tá bom?
0: E aí, meu
1: Queria ouvir
0: garoto?
1: o hino com voz da verdade, quando Deus se cala, e oferecer para a igreja da família, quadrangular do bairro Jardim América. Que Deus abençoe, um abraço.
0: Um abraço, Deus abençoe. Quem mais? Quem mais? Quem mais? Hello!
2: Na paz do Senhor, de novo eu, Pastor José Rodrigues. Infelizmente, estamos indo ao Rio Grande do Sul, no velório de um primo nosso.
0: Oh, meu Deus!
2: Estamos aí na escuta, hein? Tá com um hino aí, qualquer hino, Daniel e Samuel, hein? Né? Ofereço para toda a família Rodrigues, família Bueno aí, que hoje é um dia de luto para nós, família Bueno e Lima. Infelizmente, um primo e irmão em Cristo nosso partiu, hein? Nós tributamos a Deus, que estava de bem com Deus, né? Descansou. Ofereço aí o Daniel Samuel para toda a família Lima, Rodrigues aí, Pastor José Rodrigues aí.
0: Ô, queridos, um abraço especial para vocês, vivendo esse momento de luto, de tristeza, né? A gente sabe que a vida tem essas dores terríveis e que nenhuma palavra consegue resolver ou consolar, né? Quando o coração da gente está pesado. Mas existe essa promessa de Jesus que atravessa os nossos dias mais difíceis, bem-aventurados aqueles que choram, né? Porque eles serão consolados, consolados por Deus. O consolo de Deus não apaga as lembranças de quem partiu, mas ela dá forças para a gente continuar caminhando, sem perder o amor, né? Por quem ficou, sem perder o amor pela vida. E que o Senhor abrace aí o seu coração nessa noite e renove em vocês a esperança de que, mesmo em meio a essa saudade, né, o Senhor continua no controle de tudo, querido. Continua no controle de tudo. A gente segue então ao som de Isadora Pompeu cantando Seja Forte.

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1: Seguimos por aqui na programação do seu Pode Crer, com a nossa audiência interagindo com a gente, mandando mensagem no 3361-3130. Quero saber quem tá por aqui com a gente. Boa noite pro Flávio Macchioro. E aí, Flávio, tudo certo? O Vantuir também mandando vídeo ali. Não consegui visualizar, Vantuir, mas obrigado pela sua sintonia, pela sua interatividade. A Dani também mandando um abraço pra toda a sua família. Que Deus te abençoe muito, muito, Dani, obrigado pela sintonia.

0: Soares, fechando a nossa sequência por aqui. A gente faz uma pausa rapidinho agora, mas não muda de estação não, hein? Daqui a pouquinho eu volto com mais música boa, participação da nossa audiência. E claro, a gente volta com as novidades aí do Jogo do Brasil aqui no Pode Crer. Afinal de contas, por enquanto, segue tudo igual. O Brasil continua vencendo a Escócia por 1-0, gol do Vinícius Júnior. Sabe o que é curioso? Ninguém ainda fez mais gol. 7:31, eu vou, mas eu volto.
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0: Opa, opa, opa! Enquanto você curtiu o intervalo, a bola continua rolando lá em Miami. O Brasil segue em vantagem sobre a Escócia, né? A gente continua de olho em tudo aqui o que acontece e vai te falando. Mas agora é hora de fazer aquilo que a gente gosta por aqui. Aumentar o volume da esperança, colocar uma boa música pra tocar. E lembrar que independente do placar do jogo, existe uma certeza que não muda, né? Deus continua no controle da nossa história. Deus continua no controle da nossa vida. Ele está cuidando de nós. Tempo todo. 7:34. Na FM da galera, o seu programa gospel do rádio brasileiro do sul do mundo. Eu, Ana Miller, por aqui, juntinho com você, até as 20 da noite.

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1: Sempre chegando no finalzinho do seu dia, no final de tarde, pra gente ter esse encontro maravilhoso com Deus e recarregar as nossas baterias, as nossas energias, pra gente viver a vida de um jeito mais leve, mais cheio de fé e cheio de esperança, né, gente? Deixa eu mandar um abraço pra Lu e toda a família dela que estão sintonizados com a gente, curtindo a programação, com a TV ligada no jogo, né, torcendo aí pelo Hexa, né? Tomara que o Hexa venha! Venha, né, gente? Vamos lá, morada desenvolvendo amor pra essa família linda na nossa sintonia e também todas as famílias, todos os ouvintes juntinhos de verde e amarelo hoje, assistindo o jogo, bom demais!

0: Que delícia! E assim a gente vai crescendo, desenvolvendo amor pela nossa família, pela nossa vida, pela nossa missão nesse mundo, né? Pela nossa vocação nesse mundo. Simbora!
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0: gente.
1: Oh, meu Deus!
0: Uma terra boa, então Deus.
1: 7 horas e 51 minutos, o momento de a gente se despedir. Mas antes, vamos às atualizações deliciosas da Copa, gente, o Brasil! Ah, o Brasil ampliou! A seleção vai vencendo a Escócia por 2-0 com mais um gol dele. Vinícius Júnior, dessa vez, de cabeça após assistência do Bruno Guimarães. Que isso, gente? Tá com tudo esse Vinícius hoje? Deus preserve assim, né? Durante a Copa toda, meu Deus. Gente, uma atuação bem segura, hein? Um resultado importante aí rumo ao nosso sonho do Hexa. Então simbora, minha gente! Simbora nessa torcida gostosa que a gente termine esse dia assim, confiando em Deus, fazendo bem a nossa parte, né? Igual o Vinícius Júnior. E deixando o resultado nas mãos de Deus, né? Obrigado pelo privilégio da sua companhia, obrigado por abrir espaço da sua noite aí pra boa música, pra boas conversas e uma palavra que sempre traz esperança pro nosso coração. Eu sou Ana Miller e amanhã às 7 da noite tem mais um encontro marcado aqui no Pode Crer. Que Deus abençoe sua casa, proteja sua família e conceda aí uma noite de descanso e paz pra todos vocês. Um grande beijo no coração. Fernanda!

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2: Oito horas.
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0: É de primavera. Tem nada de primavera, hein, DJ? Nada, tem nada. É frio na paleta, é frio na paleta. Deixa que sim. Menino bom!

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3: Um super beijão lá pra Ana do bairro São Cristóvão e um super abração pro Kleber Daniel ligadinho, muito obrigado pela sua audiência. Deixe seu alô no 33613130.
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3: Um super abração lá pro Carlos do Bela Vista. Beijão, super abração também pra Patrícia de Xaxim, cortando a estrada. Beijão pra você, tudo de bom.
1: Tudo de bom. 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
1: Um super abração lá pro EFAP, o Claudir Dutra e a esposa Mari. Beijão pra vocês! O Paulo, nesse friozinho tá bom demais, né? 6 graus, bora trabalhar. Abração pro Paulo, tudo de bom. Deixa o seu recado no 3361-3130.
0: Eita! Tá quente aí, aqui tá menos. É, pra galera! Estamos esquentando a temperatura, viu? 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
1: Um super abração lá pra Juliana de Cordilheira Alta, o Marcos do bairro Líder. Deixe seu alô no 3361-3130.
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0: 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Grande parceria, boiadeira!
2: Um super abração lá pro Luiz do Palmital, Thiago de...
0: Da onde, da
2: Coronel
0: onde?
2: Coronel Freitas, voz padrão, ligadinho com a gente. E a Sandra do Santo Antônio, beijão pra vocês, tudo de bom, muito obrigado pela sua audiência.

0: segurou, DJ, pega aquela, a gente se entrega.
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0: Isso aí, boiadeira, pra colar coxa com coxa e suas mirinhas, boiadeira.
2: Ah, é? É. Demais.
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0: Ponto final.
2: Rafael ali do Paraíso e Camila do Esplanada. Beijão, deixa seu recado no 3361-3130.
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0: Pega o modão.
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0: 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Abre uma geladinha aí. Dá aquela subiadinha assim, ó. Ei, bunda. Bora e volto já.

0: 8:30.
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1: R93, 1 milhão de ouvintes, a Oeste Capital, põe no 120 que no 12 é pouco, apertando o gatilho, um abraço do Marco Brasil Filho, segura essa emoção.
0: É bom, é ótimo. Não é boiadeira.
2: É bom demais, Vasco Padrão. Um super abração ali pro alemão na rodagem, Vasco Padrão. Marcos de Guatambu e Eliane do Jardim Itália. Deixe seu alô no 3361-3130.
0: Eita, pega uma moda bruta, DJ. 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Tá bom? Tá dado o recado. 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
2: É pão demais. Um super abração pro Diego do Saí, que Márcia de Pinhalzinho. Deixe seu aluno 3361-3130.
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0: Quem tá participando, boiadeira?
2: Valdir do Cristo Rei, voz padrão, e um super abração lá pro Leandro e a filha Cris. Beijão, tudo de bom.
0: Ah, bom, bom demais!
4: Estourada no TikTok do Bruno Moreno. Submissa você com cover do Gilegiano. Ao vivo, bebê!

0: Quando quem tem duas é um homem realizado. Quem tem três é um doido descontrolado. Quem tem mais de três sai da frente que é tarado.
1: Nada, nada gostosona.
0: Ei, onda.
1: Ela faz pobre bebê.
0: Ai, que me refiro, hein? Obrigado pela grande audiência. Brasil rodeia 1 milhão de peão na sintonia animal da Oeste Capital. Muito obrigado pela grande audiência. Vamos que vai encostando a carreta aí. 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
2: Um super abração pra Aline do Esplanada, Rogério do bairro Universitário e Simone do bairro Jardim Itália. Deixe seu recado no 3361-3130.
0: É a sintonia animal da galera. É bom também. Obrigado pela sintonia. 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Você com o radinho ligado. Pra você, a grande Rudimar, obrigado pela sintonia. 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
2: Um super abração pra Patrícia e o Cláudio. Beijão pra vocês, tudo de bom. Deixe seu recado no 3361-3130.
0: Vamos lá.

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1: Adonis Miguel.

0: mesma moda. No Brasil Rodeio, Emílio Eduardo, você virou saudade, hein? Vamos lá no nosso Circuito Viola pra matar a saudade do sertão.
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0: É no batidão de viola que eu mandei a saudade embora, tá no ar nosso Circuito Viola. Mete pá, moda no peito, senão eu deito. 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

0: chapéu para Deus, no Brasil Rodeio.
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5: Vamos falar com Deus.
6: Fé no Pai, que o inimigo cai quando bate o sino da Catedral de Nossa Senhora de Aparecida.
7: Tua imagem desperta a fé em todo mundo.
6: Obrigado, Senhor, por mais

sonho se desfaz, Deus reconstrói. Quando se acabam as forças, Deus renova. E quando é inevitável conter as lágrimas, Deus dá alegria. Quando não há mais amor, Deus o faz nascer. Quando a maldição é certa, Deus transforma em bênção. Quando parecer ser final, Deus dá um novo começo. Quando a aflição persistir, Deus nos envolve com a paz. Quando a doença assola, Deus é quem cura. Quando o impossível se levanta, Deus o torna possível. Quando faltam as palavras, Deus sabe o que queremos dizer. Quando tudo parece se fechar, Deus abre uma nova porta. Quando você diz, não vou conseguir, Deus diz, não temas, pois estou contigo. Ao lado de Deus, Rick Renner, na nossa mensagem cantada.